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1: Olá, a continuação de uma boa noite. Continuamos com música variada até às 6 da manhã. 1 hora e 15 minutos.

continuação de uma boa noite para si que está na companhia da Rádio Regional de Arouca com a seleção musical do Adelino Pinho. 1:26.

continuação de uma boa noite para si que está na companhia da Rádio Regional de Arouca com a seleção musical do Adelino Pinho. Faltam 10 minutos para as 2 horas.

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continuação de uma boa noite para si que está na companhia da Rádio Regional de Arouca com a seleção musical do Adelino Pinho. Faltam 9 minutos para as 3.

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0: continuamos com a música variada, seleção musical.
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0: Olá, continuamos com a música variada, seleção musical do Adelino Pinho. São 3 horas e 12 minutos.

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0: que se o homem quiser, pode mudar o mundo.
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Olá, bom dia, ouvintes da Rádio Regional de Arouca. Vamos rezar o terço.

0: Em nome do Pai, do Filho e do Espírito Santo.
1: Amém.
2: Primeiro mistério doloroso. A agonia de Jesus no jardim de Getsemani. Senhor, ajuda-me a suportar contigo as dores que não compreendo e os sofrimentos que não aceito. Pai nosso, que estais nos céus, santificado seja o vosso nome. Venha a nós o vosso reino, seja feita a vossa vontade, assim na terra como no céu.
1: O pão nosso de cada dia nos dai hoje. Perdoai-nos as nossas ofensas, assim como nós perdoamos a quem nos tem ofendido. E não nos deixeis cair em tentação, mas livrai-nos do mal.
2: Ave Maria, cheia de graça, o Senhor é convosco. Bendita sois vós entre as mulheres, e bendito é o fruto do vosso ventre, Jesus.
1: Santa Maria, Mãe de Deus, rogai por nós, pecadores, agora e na hora da nossa morte. Amém.
2: Ave Maria, cheia de graça, o Senhor é convosco. Bendita sois vós entre as mulheres, e bendito é o fruto do vosso ventre, Jesus.
1: Santa Maria, Mãe de Deus, rogai por nós, pecadores, agora e na hora da nossa morte. Amém.
2: Ave Maria, cheia de graça, o Senhor é convosco. Bendita sois vós entre as mulheres, e bendito é o fruto do vosso ventre, Jesus.
1: Santa Maria, Mãe de Deus, rogai por nós, pecadores, agora e na hora da nossa morte. Amém.
2: Ave Maria, cheia de graça, o Senhor é convosco. Bendita sois vós entre as mulheres, e bendito é o fruto do vosso ventre, Jesus.
1: Santa Maria, Mãe de Deus, rogai por nós, pecadores, agora e na hora da nossa morte. Amém.
2: Ave Maria, cheia de graça, o Senhor é convosco. Bendita sois vós entre as mulheres, e bendito é o fruto do vosso ventre, Jesus.
1: Santa Maria, Mãe de Deus, rogai por nós, pecadores, agora e na hora da nossa morte. Amém.
2: Ave Maria, cheia de graça, o Senhor é convosco. Bendita sois vós entre as mulheres, e bendito é o fruto do vosso ventre, Jesus.
1: Santa Maria, Mãe de Deus, rogai por nós, pecadores, agora e na hora da nossa morte. Amém.
2: Ave Maria, cheia de graça, o Senhor é convosco. Bendita sois vós entre as mulheres, e bendito é o fruto do vosso ventre, Jesus.
1: Santa Maria, Mãe de Deus, rogai por nós, pecadores, agora e na hora da nossa morte. Amém.
2: Ave Maria, cheia de graça, o Senhor é convosco. Bendita sois vós entre as mulheres, e bendito é o fruto do vosso ventre, Jesus.
1: Santa Maria, Mãe de Deus, rogai por nós, pecadores, agora e na hora da nossa morte. Amém.
2: Ave Maria, cheia de graça, o Senhor é convosco. Bendita sois vós entre as mulheres, e bendito é o fruto do vosso ventre, Jesus.
1: Santa Maria, Mãe de Deus, rogai por nós, pecadores, agora e na hora da nossa morte. Amém.
2: Ave Maria, cheia de graça, o Senhor é convosco. Bendita sois vós entre as mulheres, e bendito é o fruto do vosso ventre, Jesus.
1: Santa Maria, Mãe de Deus, rogai por nós, pecadores, agora e na hora da nossa morte. Amém.
2: Glória ao Pai, ao Filho e ao Espírito Santo.
1: Como era no princípio, agora e sempre. Amém.
2: Ó Maria concebida sem pecado,
1: rogai por nós que recorremos a vós.
2: Ó meu bom Jesus, perdoai-nos e livrai-nos do fogo do inferno.
1: Levai as almas todas para o céu e socorrei principalmente as que mais precisam.

0: Quinto mistério doloroso: a crucifixão do Filho de Deus. Senhor, que na cruz a todos perdoastes, ensina-nos a perdoar. Pai nosso, que estais nos céus, santificado seja o vosso nome. Venha a nós o vosso reino, seja feita a vossa vontade, assim na terra como no céu.
1: O pão nosso de cada dia nos dai hoje. Perdoai-nos as nossas ofensas, assim como nós perdoamos a quem nos tem ofendido. E não nos deixeis cair em tentação, mas livrai-nos do mal.
0: Ave Maria, cheia de graça, o Senhor é convosco. Bendita sois vós entre as mulheres, e bendito é o fruto do vosso ventre, Jesus.
1: Santa Maria, Mãe de Deus, rogai por nós, pecadores, agora e na hora da nossa morte. Amém.
0: Ave Maria, cheia de graça, o Senhor é convosco. Bendita sois vós entre as mulheres, e bendito é o fruto do vosso ventre, Jesus.
1: Santa Maria, Mãe de Deus, rogai por nós, pecadores, agora e na hora da nossa morte. Amém.
0: Ave Maria, cheia de graça, o Senhor é convosco. Bendita sois vós entre as mulheres, e bendito é o fruto do vosso ventre, Jesus.
1: Santa Maria, Mãe de Deus, rogai por nós, pecadores, agora e na hora da nossa morte. Amém.
0: Ave Maria, cheia de graça, o Senhor é convosco. Bendita sois vós entre as mulheres, e bendito é o fruto do vosso ventre, Jesus.
1: Santa Maria, Mãe de Deus, rogai por nós, pecadores, agora e na hora da nossa morte. Amém.
0: Ave Maria, cheia de graça, o Senhor é convosco. Bendita sois vós entre as mulheres, e bendito é o fruto do vosso ventre, Jesus.
1: Santa Maria, Mãe de Deus, rogai por nós, pecadores, agora e na hora da nossa morte. Amém.
0: Ave Maria, cheia de graça, o Senhor é convosco. Bendita sois vós entre as mulheres, e bendito é o fruto do vosso ventre, Jesus.
1: Santa Maria, Mãe de Deus, rogai por nós, pecadores, agora e na hora da nossa morte. Amém.
0: Ave Maria, cheia de graça, o Senhor é convosco. Bendita sois vós entre as mulheres, e bendito é o fruto do vosso ventre, Jesus.
1: Santa Maria, Mãe de Deus, rogai por nós, pecadores, agora e na hora da nossa morte. Amém.
0: Ave Maria, cheia de graça, o Senhor é convosco. Bendita sois vós entre as mulheres, e bendito é o fruto do vosso ventre, Jesus.
1: Santa Maria, Mãe de Deus, rogai por nós, pecadores, agora e na hora da nossa morte. Amém.
0: Ave Maria, cheia de graça, o Senhor é convosco. Bendita sois vós entre as mulheres, e bendito é o fruto do vosso ventre, Jesus.
1: Santa Maria, Mãe de Deus, rogai por nós, pecadores, agora e na hora da nossa morte. Amém.
0: Ave Maria, cheia de graça, o Senhor é convosco. Bendita sois vós entre as mulheres, e bendito é o fruto do vosso ventre, Jesus.
1: Santa Maria, Mãe de Deus, rogai por nós, pecadores, agora e na hora da nossa morte. Amém.
0: Glória ao Pai, ao Filho e ao Espírito Santo.
1: Como era no princípio, agora e sempre. Amém.
0: Ó Maria concebida sem pecado,
1: rogai por nós, recorremos a vós.
0: Ó meu bom Jesus, perdoai-nos e livrai-nos do fogo do inferno.
1: Levai as almas todas para o céu e socorrei principalmente as que mais precisarem.
0: Pelas intenções do Santo Padre. Ave Maria, cheia de graça, o Senhor é convosco. Bendita sois vós entre as mulheres, e bendito é o fruto do vosso ventre, Jesus.
1: Santa Maria, Mãe de Deus, rogai por nós, pecadores, agora e na hora da nossa morte. Amém.
0: Nossa Senhora, Rainha da Paz,
1: dai a paz ao mundo inteiro.
0: Ave Maria, cheia de graça, o Senhor é convosco. Bendita sois vós entre as mulheres, e bendito é o fruto do vosso ventre, Jesus.
1: Santa Maria, Mãe de Deus, rogai por nós, pecadores, agora e na hora da nossa morte. Amém.
0: Nossa Senhora, Rainha da Paz,
1: dai a paz ao mundo inteiro.
0: Ave Maria, cheia de graça, o Senhor é convosco. Bendita sois vós entre as mulheres, e bendito é o fruto do vosso ventre, Jesus.
1: Santa Maria, Mãe de Deus, rogai por nós, pecadores, agora e na hora da nossa morte. Amém.
0: Salve, Rainha.
1: Mãe de misericórdia, vida, doçura e esperança, a nossa salve. A vós bradamos os agrados filhos de Eva. A vós suspiramos, gemendo e chorando neste vale de lágrimas. Eia, pois, a rogar a nós esses vossos olhos misericordiosos a nós volvei. E depois destes termos, mostrai, Jesus, bendito fruto do vosso ventre, ao clemente, ao piedoso, ao doce e Maria. Rogai por nós, Santa Mãe de Deus, para que sejamos dignos das promessas de Cristo. Amém.
2: Oremos. À vossa proteção nos acolhemos, Santa Mãe de Deus. Não desprezeis as nossas súplicas em nossas necessidades, mas livrai-nos de todos os perigos, ó Virgem gloriosa e bendita. Rogai por nós, Santa Mãe de Deus,
1: para que sejamos dignos das promessas de Cristo.
2: Ó Deus, cujo Filho unigênito, com a sua vida, morte e ressurreição, nos alcançou o prémio da vida eterna, concedei-nos a nós que celebramos estes mistérios do Santo Rosário, imitar o que contêm e alcançar o que prometem. Por Cristo nosso Senhor.
1: Amém.
2: Oremos. Concedei, Senhor, aos vossos servos a perfeita saúde da alma e do corpo, e por intercessão da Virgem Santa Maria, livrai-nos das tristezas do tempo presente e dai-nos as alegrias eternas. Por Cristo nosso Senhor.
1: Amém.
2: O Senhor esteja convosco.
1: Ele está em nós.
2: Abençoe-vos Deus Todo-Poderoso, Pai, Filho e Espírito Santo.
1: Amém.
2: E dêem paz e o Senhor vos acompanha.
1: Graças a Deus.
3: Ora, acabamos de ouvir o terço. 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

Senhor, vai cercando essa rua, Jesus. As pessoas que ainda estão chegando, vindo de ônibus, põe teus anjos, Senhor. Protege as pessoas que estão atravessando a rua.

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0: Olá, bom dia. São 7 horas da manhã. 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
0: Olá, tenham um bom dia de terça-feira. Para si que está na sintonia da rádio que gostamos de ouvir, é mais um programa das manhãs da Regional. Música e recordações. 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
3: 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De Cavaquinhos, Gerações.

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0: Olá, bom dia, boa viagem para si que nos acompanha. 7 horas e 19 minutos. Tenha uma boa terça-feira na companhia da Rádio Regional de Arouca. Filhos da Nação, um dia na praia, mas desgarrado.

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1: As mulheres, as raparigas e mulheres davam com uma saia de zorro. E eu ia tocar no calcanhar e a roupa para lá, as patas não levas na cara, sabe?
2: Não deixaste, não havia nada para ninguém.
1: Como ocorreu num linheiro lá, houve chamado num lugar chamado Comba, havia lá um limpar, estava a limpar o linho, e eu toquei nos peitos de uma rapariga e ela a ter uma lambada na cara lá, foi.
2: Foi uma lambada, o amor era esse.
1: É hoje, veio.
2: Era cego.
1: Ai, ai, ai, que pouco vergonha. Disse-lhe a fim do mundo que sabia ter coisa com o que se virou, e que ali vai, sabe? Digo assim, não viu hoje, mas eu vejo isto todos os dias.
2: Assim é normal.
1: É. Ai, senhor.
2: Quer dizer, nós ainda ficamos com mais vergonha do que eles.
1: Quem for ali para o parque é que vê para aí a pouca vergonha que vai. Antigamente disse a educar. Mas eu também não sei o que se faz, porque se serve como frango dos aviários, os rapazes. Do jeito que eu vejo, no meu tempo não era assim. Duas mulheres que tiveram as crianças no carro. E eu sozinho umas elas.
2: Aí você transportava elas e ir para o hospital,
1: era? E chamava-me para ir ali do lado ou do outro lado dos carros e uma entregava-me a uma mulher e disse: cuidado, que não vai ter a criança. E cheguei à ponteira para uma.
2: E a ponteira teve a criança e você ficou ali arrascado.
1: Eu fiquei ali arrascado, arranjei um pano e embrulhei e botei lá a coisa.
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banda musical da Vila de Arouca. Canções da tradição. Faltam 8 minutos para as 8 da manhã e teremos atualização de notícias. Depois, 40 anos de rádio. Recordações pelo Adelino Pinho.

0: 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Olá, espero que esteja a gostar da seleção musical que fiz para hoje no programa Recordar é Viver. Entre as 7 e as 9, Adelino Pinho deseja-lhe um bom dia na nossa companhia.
1: Olá, agora é para recordarmos reportagens de Adelino Pinho, 40 anos de rádio.
2: É o que diz desses homens que diz que faz e acontece depois dos 90 anos por cima. Até aos 85, vá lá.
3: Ok, Júlio, afinal, até aos 85 não se pode fazer amor.
2: Eu não fui santo nenhum e, claro, fiz alguma coisa que pude, mas não vale a pena estar a dizer coisas que não têm jeito.
3: Mas, então, qual foi mais ou menos há quantos anos é que teve relações sexuais?
2: Isso lá por volta, já não era com a minha mãe.
3: Mas com quem fosse?
2: Lá por volta dos 84, 85, um máximo. Depois de ir para cá, era olhar para eles.
3: Pronto, até aos 85, parece que ainda está mais bem conservado.
4: 85? Ainda foi mais do que eu, é? Eu lá para os 80.
3: Por amor que não se arranja nada, que é quase tudo por dinheiro, é?
4: Eu digo o contrário.
3: Olha, se já diz o contrário. Aqui era mais pela amizade.
4: Eu digo o contrário. Se lhe contar quantas mulheres arranjei para aí 100. E nunca dei nada que nenhuma me pedisse. Se dava uma vez uma
3: lanchezinha,
4: uma
3: por prenda de anos.
4: Uma quis dar de prenda de anos e assim umas coisas, mas não porque me pedisse nada.
3: Nunca pôs a sua casa a perder por causa das mulheres?
4: Não, senhor.
2: Era o primeiro da Rouca.
3: Então, e você com o carro ainda tinha mais hipóteses?
2: Claro que ele tinha mais hipóteses. Porque uma hoje não quisesse nada, amanhã já vinha dizer que queria.
3: Mas vinha a ver se pudesse emprestar, não era?
2: Uma fez um jeito, eu não falo nada. Vou ter avisado assim, somos amigos, eu não ando nessa vida, não faço nada. Mas ao cabo de meio ano, vem-me pedir dinheiro para uma máquina de costura.
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0: Olá, tenha um bom dia de terça-feira. Para si que está na sintonia da rádio que gostamos de ouvir. É mais um programa das manhãs da Regional.
1: Vamos para as notícias em cadeia com a Antena 1.
2: Horas em Portugal Continental e na Madeira, 7 nos Açores. Diogo, Zelensky e Trump reunidos a esta hora.
3: Uma reunião na cidade de Evian, palco do G7, na Ucrânia, que é hoje o grande destaque deste encontro. Vamos a Evian neste noticiário às 8 da manhã, ter com a enviada de Antenão Rosário Salgueiro. Quem comprar a TAP pode trabalhar na empresa já este ano, mas basta entrar com o dinheiro em 2027. Foi o que disse Antenão o Ministro das Infraestruturas, Miguel Pinto Luz, explica que é o caminho possível por causa da burocracia imposta por Bruxelas. Até ao fim do ano, o Governo quer que todos os centros de saúde do país estejam equipados para rastrear cancros.
2: Porto, Coimbra, Lisboa, esta hora com 17 graus, 18 Funchal, 19 Ponta Delgada, Faro 23. Edição de Diogo Miguel Pereira.
3: É dia de reunião entre Donald Trump e Volodymyr Zelensky para debater a guerra na Ucrânia. É um encontro que acontece em Evian, no G7, a cimeira que, apesar de marcada pelas novidades relativamente ao Médio Oriente, está a dedicar este segundo dia à guerra na Ucrânia. Vamos até Evian, ao encontro da enviada da Antena 1, Rosário Salgueiro. Bom dia, Rosário. Não sei se Zelensky e Trump cumpriram os horários previstos, mas já arrancou essa reunião entre os dois?
4: Não, Zelensky ainda não chegou ao castelo, ao Palácio Royal, onde decorre esta reunião do G7, nestas termas de Evian. Está prestes a chegar.
3: Perdemos aqui o contacto com a enviada de Antenão Rosário Salgueiro, em direto de Evian, dar-nos conta dessa reunião entre Zelensky e Donald Trump. Um encontro que estava marcado para as 7h55 da manhã, hora portuguesa. Não sei se é possível voltarmos. Não conseguimos voltar ao contacto com a enviada de Antenão Rosário Salgueiro. Mais à frente, noutros noticiários aqui na Antenão, retomaremos esse contacto para nessa reunião entre Zelensky e Donald Trump, que vai acontecer em Evian, cidade francesa, que está a ser o palco do G7. Também em Evian se tem falado do Médio Oriente, nomeadamente desde o anúncio desse princípio de acordo entre Irão e Estados Unidos. Ora, em contagem decrescente para sexta-feira, o dia da assinatura desse memorando de entendimento, o presidente norte-americano garante que já assinou a versão eletrónica desse acordo, que permite o fim dos combates e o início das negociações sobre, por exemplo, a questão nuclear iraniana. Donald Trump garante também que o Estreito de Hormuz vai reabrir, os ataques vão parar e o nuclear deixará de ser a opção então para os iranianos. Mas o vice-presidente norte-americano falou ontem à noite em vários canais. J.D. Vance deu várias entrevistas e deu a entender também, João Coraceiro, que para já ainda são mais as dúvidas do que as certezas.
5: Na CNN Internacional, J.D. Vance diz que o memorando de entendimento dos Estados Unidos com o Irão é um documento genérico de página e meia e que as negociações técnicas vão ser decisivas para definir os vários pormenores do acordo. Depois, a NBC, a garantia do número 2 da Casa Branca, de que os inspetores nucleares vão ter luz verde para regressar ao Irão e que a destruição dos estoques de urânio altamente enriquecido vai ser feita pelos Estados Unidos e pela Agência Internacional de Energia Atómica. Teherão ainda não reagiu. A diplomacia iraniana insiste que a discussão sobre o programa nuclear só vai acontecer numa segunda fase. Para já, o acordo prevê o fim imediato dos combates e a reabertura total do Estreito de Hormuz a partir de sexta-feira, de acordo com Donald Trump. Para já prosseguem os esforços de desminagem daquela via marítima. Num tema sensível, o Líbano, o presidente dos Estados Unidos diz que quer resolver a situação no país, mas se o Irão insiste que uma das cláusulas do acordo é o fim das hostilidades no Líbano, Israel reitera que não vai abdicar das posições no sul do país.
3: Restos combates entre Israel e o Hezbollah. Hezbollah continuaram esta noite com ataques levados a cabo pelos israelitas. O acordo entre Estados Unidos e Irão será assinado formalmente na sexta-feira na Suíça. Retomamos o contacto a Evian. Vamos ao encontro de Rosário Salgueira, correspondente da Antena 1, agora já com condições técnicas para isso. Rosário, dizias há pouco que esse encontro, que estava marcado para as 7h55 entre Zelensky e Donald Trump, ainda não arrancou. Não estamos a conseguir o contacto com Rosário Salgueiro. Tentaremos mais à frente noutros noticiários aqui no programa da manhã. Mais de 81 mil alunos sentam-se hoje à mesa para realizarem a prova de português. É obrigatória para todos os alunos do 12º ano. E à tarde, quem é do 11º vai fazer a prova de economia. Este ano há uma novidade que acontece depois das provas estarem feitas. É que os exames vão ser recolhidos, transportados pela PSP e pela GNR até Lisboa, e serão depois digitalizados para serem corrigidos através de uma plataforma. Ora, é todo um processo que o movimento Missão Escola Pública considera não fazer sentido. Cristina Mota, a porta-voz deste movimento, diz que são muitas as dúvidas, para já que ainda existem, e estamos perante um processo que não só é mais caro, como também será mais demorado.
6: O processo de classificação ainda vai ser mais demorado. Até agora, os classificadores dirigiam-se aos agrupamentos de exames e levantavam as provas, geralmente no dia seguinte àquele em que os alunos tinham realizado o exame. Depois iniciava-se o processo de classificação. Agora, para que tenha lugar a digitalização, por exemplo, o exame que vai ter lugar dia 16, já temos informação que os classificadores só dia 23 é que vão começar a receber os itens para classificação. Não vai trazer vantagens. Repara, há um gasto de papel muito superior, mais custos, mais burocracia.
3: O movimento Missão Escola Pública não vê uma vantagem para este novo modelo de correção das provas, assim diz a Antena 1. Já Carlos Louro, presidente da Associação Nacional de Dirigentes Escolares, garante que houve ensaios para que tudo corra bem, apesar de admitir que este processo vai obrigar a mais cuidado e responsabilidade.
7: Há também uma acrescida responsabilidade. Implicam que o processo de realização tenha que ter o cuidado e a atenção sobre as folhas onde se realizam as provas, e isso significa que secretariados e pessoas vigilantes terão um procedimento diferente daquilo que estavam habituados até agora. E depois, no processo de classificação, a mesma coisa. O professor classificador vai corrigir e classificar as provas por itens num processo que é digital.
3: Vai tudo correr bem, acredita Carlos Louro, presidente da Associação Nacional de Dirigentes Escolares, ouvido pela Antena 1. Os exames arrancam hoje com a prova de português marcada para as 9h30 da manhã. A empresa que o governo escolher para ficar com a TAP só vai entrar com dinheiro no próximo ano, mas já pode começar a trabalhar com a transportadora ainda este ano de 2026. Foi o que explicou a Antena 1 o ministro das Infraestruturas em entrevista ao podcast Política com Assinatura. Miguel Pinto Luz aponta o dedo à burocracia imposta por Bruxelas, que justifica esta forma de trabalhar.
8: Só no próximo ano, por uma razão muito simples, porque a Europa depois, esta Europa, a Europa se calhar demasiadamente burocrática e penalizadora dos tempos de decisão que os tempos de hoje obrigariam, é no próximo verão,
9: de 2027,
8: entrada no capital. E fazer o closing da operação. Ainda que, tendo a decisão tomada por um dos concorrentes, nós durante este ano já teremos tanto a administração atual da TAP como o novo concorrente, o novo proprietário ou o novo acionista possa, em conjunto connosco, fazer essa cogestão durante este ano.
9: O acionista que entrar vai ter poder real?
8: Vai ter poder real, não em direito de capital, em direito de remuneração e dividendos sobre a empresa, mas em direito gestionário sobre a empresa.
3: Explicações deixadas por Miguel Pinto Luz, o ministro das Infraestruturas, ouvido no podcast Política com Assinatura, conduzido pela jornalista e editora de política da Antena 1, Natália Carvalho. É uma entrevista que pode ouvir aqui na rádio depois das 10 da manhã. O governo quer que até ao final deste ano todos os centros de saúde do país estejam equipados para rastrear cancros. Para isso, vai recorrer ao PRR, o Plano de Recuperação e Resiliência, para que as 39 unidades locais de saúde que existem no país possam ter essa capacidade. O objetivo, o Sara Araújo de Almeida, é aumentar os rastreios que permitem diagnosticar cedo a presença de um cancro.
10: Alargar estes testes a todos os centros de saúde é uma das orientações do próprio PRR. O despacho já foi publicado. Até ao final do ano, todos os centros de saúde têm de estar prontos para fazer rastreios ao cancro do colo do útero, do cólon e reto e à retinopatia diabética. A Administração Central do Sistema de Saúde está encarregue de adquirir os serviços e materiais necessários à realização dos rastreios. E a Direção Executiva do Serviço Nacional de Saúde, segundo o Jornal Diário de Notícias, vai garantir que tudo funciona e distribuir os materiais. Os rastreios no âmbito do SNS são gratuitos e os utentes elegíveis são convocados por carta ou mensagem no telemóvel. Até agora, estes exames eram feitos no centro de saúde ou num laboratório convencionado, no caso de a unidade não estar preparada. Com este despacho, as unidades têm de estar prontas até ao final do ano. Além disso, ontem foi publicado outro despacho. Os doentes com síndrome de apneia obstrutiva do sono passam a ser acompanhados nos centros de saúde por falta de resposta nos hospitais.
3: Faltam cerca de 6 meses para o ano acabar e o governo quer que até lá todos os centros de saúde do país estejam equipados para rastrear cancros. Está a aumentar o número de portugueses preocupados com a desinformação. Ainda assim, Portugal continua a ser um dos países onde mais se confia no jornalismo, apesar de um afastamento que tem estado a crescer das notícias. São dados do relatório digital News Report 2026, conhecido hoje, Miguel Soares.
11: De 2021 para 2022, a quebra foi significativa. Passou de 7 em cada 10 pessoas interessadas em notícias para 5 em cada 10. E mantém-se. O investigador do Obercom e do Iberifier, Miguel Paisana, avança uma explicação.
12: Nesse ano tivemos umas eleições legislativas, temos uma vaga da pandemia e tínhamos a antecâmara da guerra da Ucrânia. Essa concentração de temas dois geralmente tende a ter um efeito um bocadinho repulsivo nos consumidores. O que ocorre depois disso é que esse interesse não aumenta, não volta a aumentar, portanto mantém-se estático nos 50, 51, 52%.
11: Já o número de pessoas preocupadas com a desinformação, sobretudo entre as que mais confiam no jornalismo tradicional, volta a aumentar. Cerca de 76% dos portugueses, o que põe Portugal entre os países mais preocupados com o fenómeno.
12: O facto de pessoas estarem preocupadas não é em si sintoma direto de maiores níveis de literacia ou de outra coisa que o valha. Ou seja, é mesmo preocupação nominal declarada.
11: Cerca de metade dos inquiridos confiam nas notícias, muito acima da média global, que não chega aos 40%. Outro dado relevante do estudo era o acesso à informação. A televisão continua a ser a principal fonte de notícias, o que pode ter razões históricas.
12: No advento da democracia, 25 de abril, portanto, a oficialização para a democracia foi feita pela televisão, não é? É uma coisa curiosa, não é? Enquanto noutros países foi anteriormente, com a rádio ter um papel mais preponderante, em Portugal foi a rádio e a televisão. E isso coloca-nos em linha com os países escandinavos, por exemplo, com os quais nem muitas coisas não nos comparamos, mas, por exemplo, ao nível da confiança em notícias e da confiança no serviço público de mídia, estamos a par desses países.
11: Depois da TV surgem as redes sociais, como principal porta de entrada para as notícias, à frente de motores de busca e dos sítios de informação na internet. Só depois surge a rádio e mais abaixo a imprensa. De resto, são poucos os portugueses dispostos a pagar para aceder a notícias.
3: E a RTP voltou a ser a marca de notícias de maior confiança em Portugal. 79% dos inquiridos confiam na televisão pública. A rádio, a Antena 1, atingiu também o maior valor registado desde 2018. 74% dos inquiridos neste relatório confia na rádio pública portuguesa.
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3: Oito horas e 15 minutos. Bom dia mais uma vez para si que está na sintonia da Rádio Regional de Arouca. Regional de Arouca que está com 40 anos de vida, 1986-2026. Estes são apontamentos de reportagem feitos aqui pelo Adelino Pinho para recordarmos 40 anos de rádio.
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3: O tempo das desfolhadas cantava-se para os sarandeiros vir à porta, ouvir o escutar. Aonde é que se cantava para marcar então com os seus colegas e ir divertir-se um pouco durante a noite? O folclore. As raparigas, viver de um povo alegre. Dificuldades na vida, mas alegre.

0: acabou.
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2: Chegando com a espigarra e mandara para o Gigo, cantando, falando um pouquinho da vida da vizinha, do vizinho. Sentadas entre o folhelho, assim se cantava, ia-se desfolhando o milho. E eu que me recordo desses bons tempos. Isto acontecia na freguesia de Roças, como em muitas outras. De rádio, uma vida, dia e noite, tentar fazer o melhor para que os

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2: Depois de ouvirmos o cantar das raparigas nas desfolhadas, lembrar uma tradição, isto a passar-se na freguesia de Roças, agora a altura para irmos para o baile.

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1: Era esta a tradição, ainda que se usa na freguesia de Roças, as desfolhadas, os cantares e depois o baile, ao som das concertinas, das harmónicas, das violas, tudo fazia parte para os dançares populares nas desfolhadas.

Roças sempre foi terra de folclore, uma altura que atuavam três grupos, três ranchos da freguesia, claro, dois da parte de baixo e um da parte de cima, provisando nem só os ranchos, Ruca também, aliás, Roças também já teve a sua banda de música, altura que ia fazer festas e romarias e que iam numa caminhonete de carga. Carregava-se os bombos, os instrumentos e os músicos lá iam, claro que não havia outras condições, lá iam assim, em cima, não é? Na caminhonete de carga. E para recordar, nada melhor do que a Rádio Regional de Arouca, nem sempre e nem só por Arouca. Lembramos, por exemplo, que concelhos vizinhos também ouviam as suas músicas e a Rádio Regional de Arouca no local, e era assim que se ouvia em muitos concelhos. Ora, cá estamos na sintonia da rádio que gostamos de ouvir, o melhor da música portuguesa, Rádio TV Regional de Arouca em 103.2, para ouvirmos em Arouca, Aveiro, Anadia, Oliveira do Bairro, Ilhavo, Águeda, Vago, Severo do Voga, Estarreja, Mortosa, Albergaria Velha, Ovari, Oliveira de Ismeis, Mielhada e Castelo de Paiva. Ainda em Santa Maria da Feira, São João da Madeira e Espinho, Val de Cambra e muito mais. Claro que a razão, como disse, concelhos vizinhos também tinham os microfones e o Adelino Pinho, e neste caso era para ouvir a tuna dos voluntários de São João da Madeira.

Antes tivemos em muitos pontos de toda a Europa, no mundo, também a Rádio Regional de Arouca convidada, neste caso, era para o aniversário do Rancho Arouca Barra Clube, no Brasil. A Rádio Regional de Arouca estava no local com Adelino Pinho. Voz do marocense, Maria Soares. A convite de César Soares, comendador e presidente do Arouca Barra Clube na altura, quis Adelino Pinho e a Rádio Regional de Arouca lá no local.

Rádio sempre se dedicou ao folclore, procurando conselho de Arouca, questo do folclore, da sua divulgação feita aqui por todos os grupos do conselho. Rancho do Arouca Barra Clube, também de vez em quando visitavam Portugal, um bocadinho, então fazer também um pouquinho de samba.

0: outra reportagem, porque são 40 anos de vida da Rádio Regional de Arouca. Lembrar os velhos tempos, mais uma esta.
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0: É tempo de desfilhadas, vindimas, o tempo até ajuda e as tradições vão-se mantendo ainda pelo Conselho de Arouca. Neste caso, falamos na freguesia de Mosteiro. Vamos até lá, até a casa do Manuel Gomes, né? A sua manalina, a sua família ainda mantém. Não é uma imitação, mas é sim recordando uma desfilhada e mantendo essa tradição. A Rádio Regional de Arouca está no local e é lá que vamos ficar. Durante o dia, tira-se o milho, não é? Prepara-se, neste caso é na eira, no canastro, ao lado, num recinto, num canto. Canta-se para que os sarandeiros ouçam e apareçam. Os convidados, vizinhos e outros mais estão a ajudar e a desfolhar. Grupo de pessoas e vamos então ouvir. Tens aqui uma palavra, diz lá, sei que estás feliz, estás aqui no teu lugar onde nasceste, não é? Conviver com a tua família, os teus amigos, numa noite de luar quentinha, desfolhando espigas, é? Manuel Gomes, diretamente de São Paulo, mas aqui em Mosteiro. Conta o momento que estamos a viver aqui.
2: Adelino Pinho, como você sabe, eu sou um português autêntico, cara. Eu venho do Brasil nas épocas específicas, pela caça, pelas desfolhadas, pelas pisadas de uvas, e para mim é um prazer relembrar essas coisas que são origens da nossa terra, terras de Arouca, porque os jovens, infelizmente, estão esquecidos desta realidade que nós tínhamos nas nossas aldeias. Desfolhadas, danças, músicas típicas. Então eu tenho muito prazer em estar aqui, em reviver isto, em ver as pessoas juntas, como é uma coisa difícil, né, de ter.
0: Vizinhos,
2: né? Amigos, que nesse meu maior amigo aqui da minha terra, o José.
0: Quem é ele?
2: José de Almeida, vem cá, Zezinho.
0: José.
2: E ele também é um tocador de concertinas, né?
0: Vamos
2: e é uma coisa que não se explica, é uma coisa de sentimento muito profundo.
0: É Manuel, isto não é recordar as desfolhadas tempos antigos, isto é mantendo a tradição.
2: Manter a tradição.
0: É muito diferente daqueles que fazem uma imitação.
2: Exatamente, é original mesmo.
0: E então diz assim, convidaste os vizinhos, estão por cá, a música, os sarandeiros também vão aparecer por aí,
2: se
0: depois
2: o corno
0: de verde e bailarico, é isso?
2: Até à meia-noite, até quando
0: estou cansado.
2: Até quando estou cansado.
0: Manuel, estás feliz então por
2: isso? Muito feliz. Eu sou um cara realizado quando eu revejo tudo isso que eu não tenho no Brasil. Aqui eu tenho.
0: É isso, e diz àqueles que nos ouvem, mantenha as tradições, as desfolhadas, as vindimas, o lagar, o pisar, nem que seja só para consumo da casa, para a família, é bom.
2: E esqueçam as discotecas. Voltem às origens. Quem esquece a origem, esquece de viver.
0: É isso que o diz o Manuel Gomes,
2: é?
0: Um abraço.
2: É.
0: Então você toca a concertina, é?
3: É acordeão.
0: Acordeão é amigo do Manuel, é? Não, também vai tomar um pouquinho.
3: Sim.
0: E também é da opinião que estas tradições se mantenham, não é? Que não sejam imitações, mas que se mantenham as tradições. Porque Arouca, e não só Arouca, tem muitos campos, dão muito milho, e é tão bom esta broinha caseira, aquele chouriço em cima da broa, aquele cozido que se fazia, aquela pinga de vinho a cheirar no lagar. Aquele que vive-se aqui até pelo grupo de amigos. É quase que os vizinhos todos se juntaram aqui.
3: É a mesma pessoa que era há uns anos quando partiu para o Brasil, não é? Para mim é uma pessoa simples, é a mesma pessoa e mantém os amigos igual. E
0: ver então a dona da desfolhada, a Adelina, está cantando ao desafio ao toque da concertina. Vamos ouvi-la! Você cantou desafio?
4: Não, cantou.
0: Você tem desfolhada aqui em sua casa, é?
4: Diga?
0: Tem desfolhada aqui em sua casa. É para ouvir também um bocadinho.
4: Não, é uma brincadeira. É uma brincadeira como eu estou para fazer antes.
0: É uma brincadeira, não. Tenho aqui muitas dezenas de pessoas, vizinhos, amigos. Mas o tempo está bom, tia Adelina. Quantos anos são? Quantos? 80 e...
5: 88.
0: 88. É pouco ainda.
4: É mais.
0: Há muito para andar ainda.
4: Olha,
0: vamos então ouvi-la a cantar.
4: De 11 de janeiro faço 100 anos.
0: Ai, está bem fazer, vai daqui uns aninhos, vai.
4: É
0: daqui uns aninhos, está de acordo. Olha, vamos continuar a cantar à desgarrada. Queremos ouvir. Vai lá. Tia Adelina, anda lá.
4: Isso é Adelina.
0: É Adelina, eu sou Adelino. É verdade. O Ana Redonda saia.
4: O Ana Redonda vem. O Ana Redonda sai. Olha a roda que ela tem. Olha a roda que ela tem. Olha a roda que ela tinha. A Rosa Redonda sai. 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
5: a tia Adelina aqui a cantar. Vamos ao malhão? Uma?
4: Não, eu nunca ouço tão manca.
5: Vamos malhar uma, vai lá, vamos lá. Vamos começar o Manel.
6: Vai lá.
5: Puxa aqui para o malhão, anda lá.
4: Não vamos sair, esquecem tudo.
5: Temos que animar a malta.
6: Ó malhão, malhão.
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0: faltava a Tia Adelina.
1: Quem me põe com pare? 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

0: vai pra cantar.
1: Maravilha. Tá fixe.
2: Tá fechada, tá fechada.
1: Tá caprichada.
2: Tô coxada.
1: Não dá. Se houver aí alguma canto, melhor ela que apareça, não é?
2: Zé canta bem, Zé canta bem.
1: Mas é, está aqui um bocadinho aqui com este amigo. Era descansar um pouquinho, Tiago. Isso é só fraco. É só fraco. Agora, entretanto, vai-se desfilhando.

a Ràdio Regional de Araucalà, o Adelino Pinho, microfone na mão. Se mantém a tradição, como disse muito bem, não é uma imitação de uma desfolhada, mas é sim mantendo a tradição das desfolhadas, neste caso em Mosteiro, casa do Manuel Gomes, né? Sua família a viver numa noite bem quente, uma noite com cheirinho de verão em São Martinho, desfolha-se no campo, assim se canta e assim se vai petiscar e dançar com certeza. Assim vamos ouvindo. Que se cantava no rancho folclórico de Navais. Aqui estão apontamentos de reportagem. Vais ou não vais ver a gaja a Navais? 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

0: que assim se dizia, ou vais ou não vais, ver a gaja na vais, era assim que se cantava e assim que se ouve, aos apanhados da regional. Manel também, esse o ar, epá, parece que lá em São Paulo não dá para suar tanto, largar tanta água. Então o que estás fazendo aqui, diz lá?
1: Eu vim aqui para ajudar a desfolhada, que há 42 anos eu não participo. É um prazer muito grande estar aqui e relembrar os tempos que eu não esqueci e que quero, por muitos anos, rever isto, que é um prazer para a gente vir aqui ajudar a nossa mana, que faz parte do nosso sangue.
0: E para mais, que ainda tens aqui a tua má, que esteve a cantar aqui à desgarrada, não é? Bem, quando a família estava aqui vivendo estes momentos e, como diz, recordando os bons tempos. Mas isto é mesmo uma desfolhada, é para recordar, não é uma imitação, porque a tua irmã faz a desfolhada há quase todos os anos.
1: Ela faz todos os anos, ela reúne aqui um batalhão de gente, cantos e bailes, e realmente é a moda antiga, não esqueceu, nem vai esquecer.
0: Nem vai esquecer de agora o teu nome, para quem nos ouve?
1: António Gomes.
0: António Gomes, aí está, filho da tia Adelina, e também mano do Manuel e da mana Maria também, e voltamos então, porque está para acabar, agora canta-se mais um bocadinho, porque agora vem o melhor da festa, depois da desfilhada, é isso aí. Quem ouve recorda os bons tempos, a alegria do povo, não era? Trabalhando nas terras, a cultura, a colheita do milho, do vinho, da fruta, tudo isso. Os vizinhos juntos-se uns aos outros, marcam o seu dia da sua desfolhada. É este momento que ainda se vive aqui em Mosteiro, Arouca. Agora chegou aqui um atleta, ele o que é que vai fazer? Vai acelerar isto, não é?
2: Olha, ele é que manda.
0: Ele é que manda?
3: O chefe é
0: que manda. Está bem. Quem manda é o Manuel ou o Quinho?
3: É o
0: Manuel ou o Quinho, diz aqui para a rádio.
3: Quem manda é o Manuel.
0: É o Manuel. E então o que é que o Quim vem fazer aqui?
3: Vim aqui ajudar a desfilhar.
0: Ah, ajudar a desfilhar e também a cantar.
3: Ele é o cara.
0: Ele é o cara?
3: Ele é o cara. Ele é o cara.
0: É o cara que é? O cara que...
3: Ele é o cara, sou eu.
0: Ah, tá bom. Tá bom. Ele é o cara, sou eu. Então, já agora aqui o grupo que vamos ouvir daqui um pouquinho mais, uma desgarradas, eu já tenho falado para si o seu nome.
4: Isaías,
0: e o resto do grupo, era, conta aí.
4: É Manuel Fernandes e o professor Mendes.
0: Então os três da Vigarada.
4: Os três, exatamente, isso é que é falar. Exatamente. Isso é que é falar, é assim mesmo.
0: E vocês estão preparados para animar e também a recordar aqueles velhos tempos da mocidade.
4: Exato.
0: São tradições que se vive de continuar a manter, não é isso como há aqui, como está aqui a viver aqui em casa da família do Manuel?
4: É assim, senhor. Às vezes pensa-se que vai fazer uma coisa e não está a dizer nada.
0: Aqui é mesmo uma desfolhada, não é uma imitação.
4: Aqui é uma desfolhada mesmo a sério.
0: É mantendo a tradição.
4: Aqui é para manter e das coisas que continuem sempre assim.
0: Muitas vezes você esteve a cantar para a tia Adelina com 88 anos, ela ainda se portou bem.
4: Porta-se mais um bocadinho, uma bocadinha. Já não tenho aquela voz que eu tenho.
0: Pois não.
4: Todos nós para lá vamos.
0: Mas ela cantou no rancho de Mosteiro já.
4: Exato.
0: Tá bom, daqui um pouquinho vamos então voltar à música.
4: Pois.
0: Que vamos ouvir aqui, não é? Ou não querem cantar já aqui um bocadinho aqui para o fecho da desfilhada, para depois irmos para a animação. Para aquilo que nos interessa também, não é? Matar o bicho. É.
4: Exatamente. Quer falar assim mesmo.
0: Falo bem eu.
4: Senão a gargantinha fica sequinha. Mas é para...

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3: Daqui a meia hora, vamos a Coimbra, nesta edição às 9, para esse arranque do exame de português. A Ucrânia é tema em cima da mesa neste segundo dia de cimeira do G7 em Evian. Volodymyr Zelensky, o presidente ucraniano, fala a esta hora com Emmanuel Macron, o presidente de França.
4: O Porto com 16 graus, agora 18 em Coimbra, 19 Ponta Delgada e Funchal, também em Lisboa, 24 no Faro. Edição de Diogo Miguel Pereira.
3: Falta mais ou menos meia hora para o arranque do exame de português. É obrigatório para todos os alunos do 12º ano. São mais de 81 mil alunos abrangidos por este exame que arranca então no dia de hoje. Vamos agora até Coimbra, à Escola Básica e Secundária Quinta das Flores. É lá que está a repórter da Antena 1, Carolina Ferreira. Bom dia, Carolina. Muito nervosismo a esta hora?
5: No momento em que os alunos, 222 alunos do 12º ano, estão a entrar para o bloco onde vão ser realizados os exames, vamos tentar, à sorte, perceber como é que está este coração. Muita ansiedade?
6: Não.
5: Muita dificuldade em responder a esta hora. Como é que está essa expectativa?
6: Vai correr bem. Estou com a expectativa que vai correr bem.
5: Alguns vão sorrindo, outros manifestam um ar um pouco mais acanhado, digamos assim, também perante um microfone antes de um exame, acredito que não seja o mais fácil. Vamos conferir com o diretor da escola, Rui Bento. Está tudo a postos?
7: Está tudo a postos. Neste momento os alunos estão a entrar para dentro do bloco onde se vai realizar a prova de português e é onde diz a cada uma das salas, onde será feita a chamada para cada uma das salas.
5: Como é que olha para as alterações que há este ano ao nível da correção, desta vez em formato digital?
7: Em formato digital, já ano passado houve essa experiência com a filosofia, este ano vai ser generalizado, exceto geometria descritiva e desenho. O ano passado correu dentro daquilo que era expectável, que os professores foram menos professores utilizados. Os professores aderiram muito bem à classificação digital porque não tiveram que estar a classificar a escolha múltipla, por exemplo, e nem a trancar as provas. Foi só classificar mesmo, a ler e classificar a prova.
5: Têm sido expressas algumas dúvidas por algumas entidades. No seu caso, está mais tranquilo?
7: Está tranquilo desde que tudo funcione e não haja problemas na parte da digitalização, que às vezes existem problemas na digitalização. Se não houver problemas na digitalização das provas, não haverá problemas na classificação, porque depois disso tudo, cada um vai receber uma ou duas ou três questões para classificar e depois vai ter só que... Não tem, ou seja, o trabalho que tinha antigamente de trancar, fazer o registro na prova da classificação para cada pergunta, isso acabou.
5: Muito obrigada. Então, agora, como percebemos, já está muito menos ruído do que no início deste
3: dia.
5: Praticamente todos os alunos já entraram.
3: Vão a realizar essa prova de português, arranca daqui a mais ou menos meia hora, essa prova de português obrigatória para todos os alunos do 12º ano. Carolina Ferreira, a reportagem em direto da Escola Básica e Secundária da Quinta das Flores. Ouvíamos o diretor desta escola a dizer que essa forma de correção, que arranca também agora sem ser em teste de forma oficial, que é diferente, será feita de forma digital, é uma boa forma de correção, é vantajosa para os professores, apesar de algumas críticas. Ora, uma delas parte do movimento Missão Escola Pública, que tem muitas dúvidas relativamente a essa correção dos exames feita de forma digital. As provas, depois de estarem feitas, vão ser digitalizadas, vão ser levadas pela PSP e GNR até Lisboa, serão depois digitalizadas para serem corrigidas numa plataforma. É um processo muito complicado, diz Cristina Mota à Antena 1, e que não faz sentido.
8: O processo de classificação ainda vai ser mais demorado. Até agora, os classificadores dirigiam-se aos agrupamentos de exames e levantavam as provas, geralmente no dia seguinte àquele em que os alunos tinham realizado o exame. Depois iniciava-se o processo de classificação. Agora, para que tenha lugar a digitalização, por exemplo, o exame que vai ter lugar dia 16, já temos informação que os classificadores só dia 23 é que vão começar a receber os itens para classificação. Não vai trazer vantagens. Repara, há um gasto de papel muito superior, mais custos, mais burocracia.
3: Opiniões diferentes entre os professores relativamente a esta forma de corrigir as provas. A Ucrânia marca hoje o dia no G7. A guerra é tema central hoje nesta cimeira que acontece na cidade francesa de Evian. É para lá que vamos agora ter com a Rosário Salgueiro, enviada da Antena 1 a este encontro. Rosário, bom dia. Zelensky vai reunindo a esta hora com Emmanuel Macron. Estava anunciado que o presidente ucraniano estaria também com Donald Trump, o presidente dos Estados Unidos. Há alguma informação já relativamente a isso?
9: Ainda não temos essa informação, se Donald Trump acabou por se reunir à parte com Zelensky ou se juntou a essa bilateral, a essa reunião entre Macron e Zelensky. Entretanto, essas reuniões mais privadas terminaram, vem de começar a mesa redonda com todos os líderes do G7. Vejo nas imagens que o host nos permite Donald Trump, com um ar mais bem disposto hoje do que ontem, devo confessar aqui, e todos os outros líderes. Chamar também a atenção para um detalhe. Ontem Emmanuel Macron não foi receber Donald Trump. Estava previsto que fosse o chefe do protocolo do Eliseu, aconteceu com todos os outros líderes do G7, até com os convidados como Lula da Silva, mas hoje Emmanuel Macron fez todo o percurso do jardim deste palácio, foi junto do carro receber Volodymyr Zelensky. Estiveram vários minutos a percorrer no sentido contrário, no sentido do edifício, foram conversando, fazendo pausas de conversação, mostrando aqui também o presidente do G7, Emmanuel Macron, que esta presidência tem um objetivo muito claro: fortalecer a ajuda militar e financeira à Ucrânia antes de haver essa possibilidade de negociar com a Rússia. E é isso que neste momento estão a discutir. Que esforço financeiro para ajudar a Ucrânia? Vamos ver se entretanto temos declarações ou de Donald Trump, de Zelensky ou de Emmanuel Macron. E mal haja a confirmação de que já houve essa reunião entre Zelensky e Donald Trump, daremos conta aqui na Antena.
3: E vamos acompanhar com a tua ajuda, Rosário Salgueiro, em direto de Evian, a cidade palco do G7, que está a acontecer então hoje no segundo dia dedicado à Ucrânia. Ouvimos aqui na reportagem de Rosário que Zelensky esteve reunido com Emmanuel Macron relativamente a Donald Trump. Ainda foram poucas as informações divulgadas cá para fora. Não se sabe se Trump reuniu sozinho com Zelensky ou se participou em conjunto com Macron nesse encontro. Por esta hora já decorre uma reunião de trabalho também dedicada à Ucrânia. O Irão avisa que a partir de agora qualquer ataque israelita no Líbano é uma violação do acordo atingido entre Teherão e Estados Unidos. Foi o que disse o ministro dos Negócios Estrangeiros iraniano esta manhã. Abbas Arashi acrescentou que as negociações para finalizar o acordo vão acontecer sexta-feira na Suíça, dia e local em que o acordo será presencialmente assinado. Ouvido esta manhã no Ponto Central do programa aqui da manhã da Antena 1, a professora de Estudos Políticos Internacionais na Universidade do Porto, Joana Ricarte, sublinha a incerteza sobre a forma como este Estreito de Hormuz será reaberto e aponta também que Estados Unidos e Irão ainda não têm garantias que não dependem das duas partes, como é o caso de Israel.
10: Benjamin Netanyahu, de facto, não quer sair do sul do Líbano, não quer sequer parar a guerra. Há um consenso político em Israel, da extrema-direita ao centro, de que essa guerra contra o Irão é necessária. E há aqui uma série de questões nesse acordo que não estão sequer em cima da mesa, como o programa balístico de mísseis balísticos iraniano, que é uma das questões centrais para Benjamin Netanyahu. Esse acordo já é falado em Israel como uma derrota estratégica e, portanto, nós temos aqui um problema às portas de eleições para Benjamin Netanyahu. Suas ações têm sempre sido opostas e Donald Trump não tem conseguido controlar o seu aliado. O Irão sai muito mais fortalecido, tanto na perspectiva regional quanto política, depois depois do início dessa guerra.
3: E avisou esta manhã que é preciso que Israel pare com os ataques, caso contrário, fica em risco esse entendimento atingido entre iranianos e norte-americanos. Dos primeiros 5 meses do ano, 57 pessoas morreram afogadas em Portugal. Os números são do Observatório do Afogamento da Federação Portuguesa de Nadadores Salvadores. O presidente desta federação, Alexandre Tadeia, revelou à Antena 1 que este é o segundo pior balanço já registado desde 2017.
11: Nós neste momento temos 57 mortes por meio aquático em Portugal, entre janeiro, portanto 1 de janeiro e 31 de maio, correspondente àquilo que é o segundo pior período desde 2017. O pior tinha sido registado em 2024 com 58 mortes e neste momento até o mês de maio de 2026 estamos a registrar 57. Esta divisão dá-nos aqui uma grande maioria de mortes em Rio, com 24 mortes, 16 mortes em mar e depois de seguida Poços.
3: São os números dos primeiros 5 meses deste ano, deixam preocupado Alexandre Tadeia, que exige mudanças na forma de prevenção.
11: São dados de facto muito preocupantes e com isso nós achamos que de facto é necessário aqui reforçar de facto a educação para a segurança aquática em Portugal, principalmente nas escolas. É fundamental colocá-la lá. É fundamental colocar aqui medidas de facto específicas, não só para a marca, onde nós estamos muito focados, mas também para o interior.
3: É o pedido deixado pelo presidente da Federação Portuguesa de Nadadores Salvadores. Os números do Observatório do Afogamento dão conta de 57 pessoas que morreram afogadas em Portugal de janeiro a maio. Luís Montenegro e André Ventura têm hoje encontro marcado para discutir a lei laboral que o governo quer implementar. A reunião acontece logo à tarde, em Belém, às 3:30. Em entrevista à Antena 1, o ministro das Infraestruturas e Habitação considera que negociar com o Chega não é de toda uma tarefa fácil, às vezes até mais socialista que o PS, pelas posições que defende. Ainda assim, explica o ministro, em entrevista ao podcast Antena 1 Política com Assinatura, este governo fala com todos os partidos e o Chega faz parte dessa equação.
12: Esta segunda reunião significa que é possível um acordo com o Chega?
13: Claro.
12: O governo aceita mudar aquelas partes em que não aceitou negociar, nomeadamente a baixa da idade da reforma. Acha possível?
13: A negociação não passa por mim e, portanto, eu não vou colocar as nossas linhas vermelhas ou não. Em sede de Parlamento, ouvimos todos. O Chega, às vezes, é mais socialista do que o Partido Socialista. O Chega, agora, tem atitudes e posições públicas sobre temas absolutamente fraturantes da vida pública e da visão de concepção de Estado, que o coloca mais à esquerda, muitas vezes, que o Partido Socialista. E, portanto, aquilo que, de alguma forma, se diz que é fácil negociar com o Chega, é tudo menos fácil. O governo não se demite da sua obrigação de governar. E governar passa por, em certas temáticas, temos que, em sede da Assembleia da República, encontrar esses equilíbrios.
3: Declarações de Miguel Pinto Luz, o governo fala com todos, nomeadamente também o Chega, relativamente a esta lei laboral. O ministro afirma que negociar com o PS é bem diferente, os socialistas estão num partido que está dividido. É uma entrevista conduzida por Natália Carvalho, editora de política da Antena 1, para ouvir daqui mais logo, após as notícias às 10 da manhã.
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varia entre os 400 e 600 euros por cada nascimento ou cada adoção. Está também estipulado um valor de 200 euros para casos de procriação medicamente assistida. Além disso, os bebés vão receber um estojo de maternidade com artigos de puericultura e as famílias têm direito à isenção do pagamento nos complexos esportivos municipais, quer de Iroca, quer de Escariz. Para aceder ao incentivo, os requerentes devem residir no concelho de Iroca há pelo menos 2 anos. As candidaturas já estão abertas e podem ser submetidas através da página oficial do município na internet cm-iroca.pt ou então presencialmente no gabinete Via Verde Social. As piscinas exteriores do Complexo Desportivo de Arouca estão já abertas ao público para a nova época balnear. O espaço reabriu ontem e vai manter-se em funcionamento até ao próximo dia 13 de setembro. Os munícipes e visitantes têm agora à disposição uma ampla zona verde e 2 piscinas que contam com vigilância permanente de um nadador salvador. O objetivo e o horário de funcionamento está dividido em 2 turnos diários, de segunda à sexta. O espaço pode ser visitado das 9h30 ao meio-dia e 30 e das 15 às 20 horas. Já ao fim de semana, as piscinas encerram 1 hora mais cedo no período da tarde, ou seja, até às 19. Para mais informações, até cerca do pressário de bilhetes, os interessados deverão contactar diretamente com o Complexo Desportivo Municipal de Arouca através do telefone 256-949-276. Estão abertas inscrições para o Bootcamp dos Jovens intitulado Despertar para Transformar. A iniciativa acontece de 12 a 18 do próximo mês de julho nas instalações de Semente do Futuro, uma instituição particular de solidariedade social aroquense. Este projeto propõe uma semana de férias alternativo e focado na ligação à natureza e no equilíbrio pessoal dos participantes, promovendo um ambiente seguro e saudável. A receita gerada com as inscrições vai reverter integralmente para o encerramento das obras da Casa de Betânia. Este novo espaço será dedicado ao acolhimento e ao cuidado intergeracional da região. Os interessados devem efetuar inscrições através do formulário digital que está disponível no Facebook, na página oficial da IPSS, a Semente do Futuro. A Câmara Municipal de Iroca abriu inscrições para mais uma edição do Campo de Férias Inclusivo direcionado a crianças e jovens com deficiência. O projeto vai decorrer de 1 de julho a 28 de agosto nas instalações da Escola Básica de Iroca e a iniciativa destina-se a participantes com idades entre os 6 e os 18 anos de idade. As famílias interessadas deverão até 24 de junho manifestar a sua vontade e garantir inscrição. O processo deve ser feito presencialmente na sede do Centro Juvenil Salesiano de Arouca, associação que será responsável pela dinamização das atividades em campo. Estão também disponíveis os contactos de telefone 912-311-605 ou então o correio eletrónico da organização em campo. Este campo de férias é promovido pela Câmara Municipal de Arouca em parceria com o Centro Juvenil Salesiano e o Agrupamento de Escolas de Arouca. A ação está integrada no o Programa Intermunicipal de Promoção ao Sucesso Escolar do Programa Regional Norte 2030. A Vila de Arouca recebe este sábado, dia 20, a 20ª edição da concentração de motoristas e desfile de caminhões da Numa Freito. O evento que volta a trazer até à Vila de Arouca os profissionais e entusiastas dos caminhões promete animar as ruas com dezenas de veículos pesados. O programa oficial arranca às 9 horas da manhã com a concentração dos participantes na zona industrial da Farrapa. Segue-se o habitual desfile até à Vila de Arouca a partir das 10 da manhã com um desfile até ao Parque de Pesados da Vila de Arouca. Amanhã inclui ainda a animação musical, a tradicional bênção dos caminhões junto ao Monumento de São Cristóvão a partir do meio-dia. As atividades terminam com o almoço convívio que este ano será servido no pavilhão da Casa do Povo de Arouca. Mais informações junto da organização da Numa Freita, Núcleo de Motoristas Serra da Freita, a quem pertence a organização desta 25ª edição da concentração de motoristas e desfile de caminhões.

O projeto Debulhar Cantas voltou a reunir as crianças e séniores de Val de Cambra para promover a tradição do canto a vozes entre gerações. A iniciativa envolve mais de 180 alunos do primeiro ciclo que aprenderam os cantares tradicionais diretamente com os mais velhos. O projeto funciona como um exemplo concreto da salvaguarda cultural da região. O trabalho serve também para sustentar uma futura candidatura do Canto a Vozes e o Património Cultural Imaterial da Humanidade da Unesco. As atividades decorrem ao longo do ano letivo em 8 escolas do concelho e culminaram com a apresentação pública integrada no Encontro Nacional de Canto a Vozes. A Vereadora da Cultura, Mónica Seixas, sublinha que a iniciativa garante a transmissão da herança cultural às novas gerações, com forte participação da comunidade local. O projeto resulta de uma parceria entre a Câmara Municipal de Val de Cambra, o Agrupamento de Escolas e ainda o Plano Nacional das Artes. O Parque Temático do Perlim, em Santa Maria da Feira, estreou-se na Feira do Livro em Lisboa com a apresentação da sua primeira obra infantil. O título do livro, Cabeça na Lua, Pés em Perlim, conta contexto de Clara Guedes Pinto e ilustrações de Raquel Pinheiro. A sessão de lançamento decorreu no Espaço Areal de Editores e contou com a presença da autora e da própria personagem principal do Pim, que é Zelador da Lua e uma das mascotes do Parque de Natal de Santa Maria da Feira. E esta obra, que já tinha sido lançada localmente em dezembro passado, reforça agora a dimensão pedagógica do projeto. A empresa municipal de Feira Viva planeia lançar mais 2 livros desta coleção infantil-juvenil até ao final deste ano 2026. O objetivo é o de completar a coleção no próximo ano 2027. O livro atual já se encontra à venda na loja da Vila da Feira e nas livrarias em todo o país. A Biblioteca Municipal Ferreira de Castro vai receber este sábado a apresentação de War Unlimited Volume 1. Trata-se de um livro de estreia de Mário Pereira, um autor autodidata natural de São Roque, que se lança agora no panorama literário nacional. A obra vai ser apresentada ao público a partir das 3 da tarde e promete transportar os leitores para uma viagem intensa no universo da fantasia épica militar e da distopia corporativa. O enredo aborda o regresso do submundo para reclamar a vingança num cenário de caos onde mercenários lutam pelo melhor preço após 2 séculos de paz. Com influências de autores de referência internacional e um ritmo inspirado em universos de animação e jogos de interpretação de papéis, a saga cruza a ação como a intriga política. A sessão é de entrada livre, está contudo limitada à lotação da sala. A Biblioteca Ferreira de Castro em Oliveira de Azeméis vai receber amanhã à noite o professor universitário e escritor António de Abreu Freire. O encontro está marcado para as 21h30 e está inserido no prestigiado ciclo A Conversa Com e que é promovido pelo Rotary Club. O autor vai apresentar e debater o seu mais recente livro intitulado Jesus, o Cristo. A sessão vai contar com a moderação do João Rebelo Martins para uma reflexão profunda sobre a vertente histórica e literária desta figura marcante. Nascido na Mortosa há 80 anos, António de Abreu Freire doutorou-se em Física e Ciências Humanas, com um percurso académico que passou pela Universidade da Bélgica, da França e também do Canadá. A entrada para o debate de cidadania é inteiramente gratuita e aberta a toda a comunidade. As portas da Biblioteca Municipal de Ferreira de Castro abrem 30 minutos antes do início, ou seja, às 21 horas, e está limitado à lotação do espaço. A fechar, está aí a 34ª edição da Expo FACIC em Cantanhede, vai ter mais de 200 espetáculos e 600 expositores distribuídos pelos 11 dias do certame. A maior feira e festa do país arranca a 30 de julho, vai estender-se até 9 de agosto no Parque Expo Desportivo de São Mateus. Helena Teodósio, o presidente da Câmara Municipal de Cantanhede, sublinha que o evento representa um poderoso instrumento na promoção
coesão territorial e dinamização económica. A edição deste ano vai apostar na modernização de infraestruturas para garantir uma experiência mais sustentável e confortável aos visitantes. O recinto vai transformar-se no maior centro comercial a céu aberto da Península Ibérica, com áreas dedicadas ao artesanato, ao comércio, indústria e agricultura, além das 50 tasquinhas gastronómicas. O cartaz musical inclui nomes de peso como Chutes e Pontapés, Slow J, Bárbara Tinoco, Scalema, as brasileiras Maiara e Maraíza, que vão ser espalhados pelos 7 palcos temáticos nesta edição. As notícias ficam por aqui, estão de regresso logo mais em atualização. Até lá vou deixar-lhe votos de uma boa terça-feira, uma excelente semana com a sintonia da Rádio Regional de Arouca.

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4: Pois é, não dá para desligar. Então olha, chegamos ao nosso programa interativo das manhãs da Regional. Meus amigos, a partir de agora e até às 11, faça favor, sinta-se à vontade, venha daí partilhar a sua mensagem em linha direta. Ligue 256-948-219-916-691-020. Vamos lá então, primeirinhas, bom dia! Bom dia! E pronto, ai aqui, quem fala?
5: A Lourdes Rodrigues, banheiro mortosa.
4: Oh Lourdes, e esse beijinho de bom dia vai para quem,
5: hoje,
4: minha querida?
5: Ai, hoje cortei a meta.
4: Cortou, sim, camisola amarela. Hoje
5: mas
4: o Lourdes esticou-se.
5: Então
4: vamos lá, minha
5: olha,
4: querida, vai para quem?
5: Vai para os meus filhos, para a Alemanha e cá para Portugal, e para os meus netos também. Beijinhos para todos, também para o meu marido. Depois vai para a restante família, alguns amigos nossos que também já se encontram cá de férias e também todos os ouvintes e pronto, e continuação
4: é isso, e um beijinho para si,
5: pois,
4: obrigado,
5: okay,
4: até à próxima, Luz, bom dia.
6: Bom dia, Tony.
4: E para quem fala?
6: É Manuel Fonseca, em Cucrigen.
4: O Manel do Trefone.
6: É o camisola verde.
4: Camisola verde, sim senhor. De seguir é o azul. Então, e o Manel vai dedicar a quem?
6: É para a minha esposa, é para o Lealdino Fonseca, esposa, para o António, para o Cuco e família. É para o Serol, para o Serra da Madeira, e esposa, com beijinhos e abraços. Um abraço para si, com boa exposição e até à próxima.
4: Ficamos assim. Um abraço, amigo. Até breve. Bom dia.
7: Bom dia.
4: Quem fala?
7: Ele aqui debaixo da arteia, na cela.
4: Então, e o amigo Imbra, bem disposto?
7: Por acaso estou.
4: Pronto, tá. É o que importa. Então venha lá esse abraço. Vai para quem, Coimbra?
7: Vai já para a minha esposa e para toda a minha família. Especialmente para a minha neta, que faz hoje 18 anos. Para a minha Daniela. E para a senhora Alcina Cardosa, com muita e muita saúde. Para o pessoal aqui da minha rua, para os meus amigos todos da Valpec, para o senhor Emanuel António do Barreiro, que é filho do senhor Manecas.
4: Pronto.
7: E um abraço para si, está feito para hoje.
4: Dois para si, um abraço, obrigadinho, até à próxima. Chama Deus, bom dia.
8: Olá, bom dia.
4: Bom dia, seu Brininho, como está o amigo?
8: Maravilha, ótimo.
4: Ah, é isso que é preciso, coisas boas. Então venha lá, Brininho, esse abraço vai para quem, amigo?
8: Olha, é para a Mafaldinha, a Patinho e para o Luís, para o Luís Gonçalves, para o Fernando Figueiredo, para o Ivalente de Alvar, o Ricardo Marques Canaveses, a Sãozinho do Rocio e o Manuel Caruso, guardo um abraço para ele. Ao amigo Tony, um abração, uma terça-feira ótima e até amanhã.
4: É isso, um abraço ao meu amigo, deixar um beijinho à Zairinha e chamar lá ainda até nós.
8: Okay.
4: E até amanhã, cá voltamos.
8: Amanhã.
4: Tá, amigo, até à próxima. Bom dia!
9: Bom dia!
4: Bom dia! Olá, Micalina, tudo bom?
9: Tudo bem, Tony, obrigada.
4: É o que é preciso. Então venha lá esse beijinho de bom dia, vai para quem?
9: Vai, vai para a Vanda Conceição, para o Zé Sapateiro, para o Ricardo Marco, para o meu sobrinho e para o meu marido. Para vocês todos aí, uma ótima terça-feira, fique bem até amanhã.
4: Fica assim, beijinho a você, até amanhã e obrigadinho.
9: Obrigada,
4: e pronto, vamos lá, marcar o regresso à música no programa desta manhã de terça-feira. Chegamos até às 11 com os melhores ouvintes do mundo, em linha direta. Link 256-948-219-916-691020 e até às 11 da manhã, junte-se a nós aqui na rádio. Começamos assim, era o...

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1: Bon dia!
0: Què fa, Ala?
1: Manuel és gay especial.
0: Dedicatori, Manuel, vai per què?
1: Vai per Constança, vai per Generosa, vai per Neca Tomé, vai aquí pel pintor d'automòbils, per Zeneps, per l'Espai Pereira, clients que confessen el sal.
0: Obrigat, Manuel, un abraç i até a pròxima. Bon dia!
2: Bon dia, Toni!
0: Què fala?
2: Per Paradela de Bolsa.
0: Vai dedicar per què?
2: É como costume, para essa família toda e a gente toda radarouca, para os meus dois filhos, como o Luís ontem ligou, da terceira, e depois são duas fatinhas, e a Eugênia, e a família, e o Zé Cego, e a gente toda está a deitar no radarouca, e os seus companheiros do radarouca.
0: E um beijinho, Elizabeth.
2: É, Deus quiser, beijinhos.
0: Muito obrigado, até à próxima. Venha também, até às 11 da manhã, que é nosso convidado aqui a participar no programa de hoje.
3: Bom dia!
4: Olá, bom dia, Tony.
3: É o melhor primo de todos os outros e mais alguns, Fernando Figueiredo.
4: Exato, eu ia te perguntar se sabias quem era.
3: Ainda sei, ainda sei. Então, e o amigo Fernando vai dedicar para quem o bom dia?
4: Olha, como sempre, em primeiro lugar vai para ti um abraço, um beijinho para a tua esposa e a restante família, abraços. Agora vai para todos os meus familiares, vai para o meu amigo Alvino do Café Dragão, vai para a Fatinha de Paredes, vai para o Ivo das Brasas e vai para a Adelaide de Pesquina. Vai para todos aqueles que estiverem hoje de parabéns, um dia muito feliz, com saúde, Tony, até amanhã, se Deus quiser.
3: É isso aí, um abraço, amigo, brigadinho, até
4: olha,
3: amanhã.
4: Manda vir um bocadinho de sol também.
3: Oh, amém. Logo à tarde vais dizer assim, não precisava de vir tanto, mas para não...
4: Então vamos ver, vamos ver.
3: Então vamos ver. Um abraço, Fernando, beijinho, até amanhã.
0: Bom dia!
5: Bom dia, Tony.
0: Viva, quem é que fala?
5: É o Álvaro de São João da Madeira.
0: Está bonzinho, o regidor?
5: Mais ou menos isso.
0: Ah pá, mais ou menos já não é nada mal, não é? E poupa com uns e outros. Então vamos lá, Álvaro, esse abraço bom dia vai para quem?
5: Olha, em primeiro lugar, é para si, para toda a gente da rádio. Um abraço para toda a gente, é o que eu desejo. Bom dia.
0: Obrigadinho,
5: é. Para dar uma cena para Carrosa, com um beijinho com todo o respeito. Vai para o Manuel Fonseca, esposa e filho. Vai para a minha mulher um beijinho.
0: Ok, e um abraço.
5: E até amanhã se nos ouvirmos. Obrigado.
0: Ouvemos ouvir sim. Tudo bom, obrigadinho. E a show de Deus. Mais, temos mais mensagens dedicatórias aqui para partilhar com os nossos melhores ouvintes do mundo na Rádio Regional de Iroca. E então esta mensagem diz-nos qualquer coisa como isto. Bom dia, Tony. Quero mandar um abraço a todos os parceiros de trabalho, em especial esposa, filhotas, para todos os ouvintes. Um bom dia de trabalho ou de férias, pois não sei. Ora, um abraço, vai. Ó, oh, Microlinhos, lá em Santa Maria da Feira, obrigadinho pela companhia. Bom dia!
6: Olá, bom dia, Tony.
0: Quem fala?
6: Ah, Margarida do Canedo,
0: maravilhoso. Além, não é? Do Canedo da Além. Então, e a Margarida, vai dedicar para quem os bons dias?
6: Olha, Tony, vou dedicar para ti, para a tua esposa e para todos os locutores, com dia feliz. Vou dedicar aos meus filhos, à nossa madrinha Maria Ruela de Mama Parda, à Adelaide Pesquina e ao Café Curvas do Canedo de Além. Um beijinho para todos.
0: Ok, e um beijinho, Margarida, obrigado e até à próxima. Adeus. Eu vou convidá-lo a vir ter connosco nesta manhã interativa de terça-feira de Rádio Regional de Arouca. Bom dia!
7: Olá, bom dia!
0: Oh, Mana Guida, bem-vinda! Tudo bem?
7: É tudo, e consigo.
0: Cá vamos andando, devagarinho, sempre a abrir, gás colado, roda frente. Não é? É, não é? Então não, vamos andar aqui, aqui a dormir.
7: Vale a pena.
0: Apesar que um soninho também não faz mal a ninguém, não é?
7: Tirar uma cestinha.
0: Tirar uma cestinha assim ao meio do trabalho também não é mal. Ora então, esse beijinho de bom dia vai para quem?
7: Olha, hoje é especialmente para a minha sogra, está de parabéns hoje.
0: Como é que se chama a sogrinha?
7: Maria Francisca.
0: Maria Francisca. Tem um nome muito bonito, sim senhor.
7: Pois tem, pois
0: então,
7: tem.
0: Então vou deixar hoje um beijinho para a Maria Francisca, com um feliz aniversário para ela. E um beijinho para a Guida, outro para a Cândida, outro para a Maria. Tá bom?
7: É Cândida de Estrela.
0: Ninguém te chamou. Só mandei um beijo, não é?
7: Isso foi, é verdade.
0: Pois é, isso é verdade. Beijinhos, meninas, beijinho, bom trabalho. Obrigado pela visita. E então é às 11 da manhã, venha daí partilhar para nós a sua mensagem, a sua dedicatória aqui no programa do Ligar para Dedicar. Bem, no regresso à música, vamos lá ver se eu consigo fazer isto assim enquanto esfregaram o olho, não é? Diziam que o diabo esfregava o olho. Para ouvirmos então aqui na sua manhã de Rádio Regional de Nuca, no programa A Minha Sogra, e é com os amigos de Canelas. Parabéns lá à sogra Maria Francisca. Eu volto consigo. Até às 11 da manhã. Está no ar, Ligado para Dedicar.

0: São 10 minutinhos apenas para as 10 da manhã, fim da primeira parte do nosso programa. Bom dia!
1: Olá, muito bom dia, senhor Tony.
0: Bom dia, quem fala?
1: É o Ricardo do Marco de Canadá, senhor Tony.
0: E o amigo Ricardo vai dedicar para quem os bons dias?
1: Na Dona Sobeira Paredes, Dona Fátima de Melunhos, Dona Conceição Sardel de Castelo Paiva, Senhor João Regas dos Lavinhos de Castelo Paiva, Fernando Segredo ao Par. Senhor Tony, desejo um bom dia de trabalho, um bom um abraço e até à próxima. Então.
0: Sim, senhor, e um abraço, Ricardo. Obrigado por dizer também. Até amanhã. Bom dia.
2: Bom dia.
0: Quem fala?
2: Olá, Margarida.
0: Sim, Margarida,
2: está na boate, está na boate, Tony.
0: Está. Mas é só uma de manhã, está bem?
2: Está tarde.
0: Ora então, e esse beijinho de bom dia vai para quem, Margarida?
2: Um beijinho vai para o Tony, toda a vossa família. Vai um beijinho para a Dona Ana de Cucujais, para o Sr. Ramiro Silva e toda aquela família. Vai para a Dona Ana de Freirinho, São José de Gondomar. E para a Rosinha Campos Valongo e para os nossos imigrantes.
0: Imagina. Tchau e um beijo. Obrigado, Margarida. Até breve. Bom dia.
3: Olá, Tony. Bom dia.
0: Rosinha do Campo de Valongo.
3: E ela toda.
0: Então, minha querida, esse beijinho de bom dia para quem vai?
3: Meu beijinho vai já para o Tony. Um grande beijinho. Um beijinho para a sua filhinha também. Todos que trabalham nesta grande e maravilhosa rádio. Vai para toda a minha família e um beijinho para os meus queridos da Suíça. E agora vai já ter a princesa Margarida Orval, que falou agora, com um grande beijinho. Vai para a dona Alcina Cardosa com um beijinho com muita, muita saúde. Vai para a família Sr. Manuel Palheira. Vai para o Sr. António Silva de Alvar, o Sr. Belmar. Vai para o Sr. José Pacheco, nossa princesa Almarinda, com um grande beijinho. E está tudo também.
0: Não está tudo, falta só um beijinho para si e um abraço ao seu Pinto e até amanhã, está bom?
3: E não me deu muito obrigada, está bem?
0: Beijinho, obrigado, Rocinha, até amanhã, bom dia!
4: Bom dia, Tony!
0: Quem era ela?
4: É Alice Prosa de Parguilhó.
0: Show de bola, não é, Pátio?
4: Show de bola,
0: maravilha,
4: Tony.
0: Maravilha. Então, e o beijinho de bom dia, para quem?
4: Vai para a Tony família e para os produtores da rádio, vai para toda a minha família, vai para a família do Alexandre Tardoeiro, família da Adelaide Cristina, Rosarinho do Café Dragão, a Faldinha de Oliveira das Meias, Fatinha de Paredes. Veja com a Patonita logo.
0: É isso? Beijinho para você. Até mais. Não. E obrigado. Ora, quem também vem por mensagem escrita aqui ao nosso programa é o Nuno da Banca, que dá o bom dia para a Clara Pinho, Sónia Martins, Albino Diul, António Risca e companheira Nelly Correia e ainda ao Grupo Folclórico das Padrinhas do Bom Nuno. Um abraçaço e um bom dia, obrigadinha, e pela visita. Bom dia!
5: Bom dia, amigo Tony.
0: Ora viva, quem fala?
5: É o António Fifas, capaz de Santa Maria da Feira.
0: E o amigo António vai dedicar para quem os bons dias?
5: Como sempre, Tony, o meu abraço, bom dia, com vocês, uma excelente terça-feira. Vai para toda a minha família, para o Sr. Augusto Melheiroz, para todos os imigrantes e restante auditório. Também para todos os doentinhos e com rápidas melhoras. Em cada aniversário, um dia repleto das maiores felicidades. Para o amigo Tony e restante família, desejo sinceros e uma excelente terça-feira com tudo bom, Tony. Um abraço e até uma próxima.
0: Feitinho, grande abraço, amigo. Muito obrigado aí pela visita e até breve. Está bom, António?
5: Muito obrigado, Tony.
0: Tudo
5: muito
0: bom. Obrigado, amigo. Até às 11 da manhã está aqui no ar, ligar para dedicar o programa de hoje. É terça-feira, dia 16 de junho. E de volta na música. Alô, Morena, sou eu. São os DNA, bom dia.

Esta primeira parte do nosso programa das manhãs de Rádio Regional de Iroca e do Ligar para Dedicar. Não há tempo, só temos um minutinho. Então, olha, aproveitar este pequenino minuto que nos resta para saudar o amigo Jotinha. Olha, o Jotinha também vem via mensagem. Ele diz: bom dia, Tony, quero mandar um abraço para toda a malta do Losário e ao Vitor Preto, Delmar de São Vicente Pereira, Paulo de Canelas, João Bobeiro, famoso Amaralzinho, para o Quinto Canelas, e um beijinho à Clara Pinho e um grande abraço para ti e aquele cheio a Deus. Obrigado, Jotinho. Bom dia e boa semana. Pronto, e nós vamos voltar já a seguir, logo depois das nossas boas sugestões, às 10 horas da manhã, com mais música, mais sucesso, e levamos ainda os melhores ouvintes do mundo em linha direta, até bem pertinho das 11, aqui na sua Rádio Regional de Iroca. Para participar, 256-948-29-916-691-020. Já voltamos depois das 10, até já.

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4: Cá sigamos nós no programa desta manhã do Ligar para Dedicar. Segunda hora de terça-feira, dia 16. E lá vamos nós, até às 11 com os melhores do mundo. Bom dia.
5: Bom dia, Sr. Tony.
4: Ora viva, quem fala?
5: É o Albino Ramos de Ouro.
4: Albino, e esse abraço é para quem, amigo?
5: Olha, vai já para as minhas princesas na Bertosa, depois vai para o Sr. Nelson de Loureiro, para o Nuno Via Benca, vai aqui para o para os pais João Rato, vai para a Sra. Mafalda de Oliveira das Meias e para a Dona Clara Pinho de Aruca. Para o Sr. Tony, uma boa terça-feira e até amanhã, se Deus quiser.
4: Um abraço, amigo, até amanhã. Bom dia.
6: Bom dia.
4: Bom dia, good morning lá para o Canadá. Está bonzinho o amigo?
6: Morning. Oi, é como o vinho do Porto.
4: Olha, diz ele, we ou yes, homem?
6: Oui, right?
4: Yeah. Ah, we all right, come on, yes. Oui, oui. Ora então, toma na rojada que nos ouve lá no Canadá. São, epá, 5 e 13 da manhã, meu Deus do céu.
6: Hoje tive que sair da cama.
4: Porquê? A Ana atirou de fora da cama.
6: Pois.
4: Ok. Bem feito. É porque te portaste mal, de certeza. De certeza. Ora, vamos lá. Tamaré, esse abraço, meu amigo, vai para quem?
6: Olha, em primeiro lugar é para ti e tua esposa. Depois é para uma pessoa especial, que é a minha irmã Fernanda, que está de férias, e o meu cunhado Agostinho, que estão de férias na Rua da Santa Luzia, na Arribação. Umas boas férias. Depois é para a nossa madrinha, para o amigo José Pacheco, para a mãe Maria Rojado, Jorge Chipelo, António Brandão, Adelaide Pesquina, os Orinhos.

0: Já fomos ao Canadá e tudo. Isto é assim. É sempre para abrir. Bom dia!
1: Como estás?
0: Eu estou muito bem, obrigado. E eu estou a falar com quem?
1: Está a falar com a Sãozinha, que fala de Gatiano, de Trabanco, Oliveira das Meias.
0: Então e a Sãozinha vai dedicar para quem os bons dias?
1: Ai, meu querido Tony, vai para os meus imigrantes que estão em Paris, em Lyon, em França. Um grande beijinho para eles todos lá. E vai para a minha família toda que está cá em Portugal. E vai um grande beijinho para os meus tios Miranda do Corvo. Também um grande beijinho. E vai um beijinho muito repunicado para si, um grande abraço e até uma próxima.
0: Sim, senhor, um beijinho sozinho, obrigado também pela visita. Até breve, está bom, minha querida?
1: Obrigado,
0: igual. Obrigado. Bom dia. Quem fala? A dedicatória, Manuela.
2: Está para si, para ti, para esta pateia, para ti. Pode dar um cemitério para a família.
0: Obrigado, até à próxima. Adeus. Bom dia.
3: Bom dia.
0: Quem? Olha, Elia. Tudo bem, Elia?
3: Estou boa e tu também?
0: Impecavelmente bem, muito obrigado.
3: Então, e esse beijinho. Mas eu acho que tu és um jovem.
0: Eu sou ou não sou? Claro que sou. Sou sempre jovem, independentemente.
3: Não vale a pena chamar-te senhor, não é?
0: Exatamente, é isso mesmo, ela, é isso mesmo. Então, minha querida, vai deixar um beijinho de bom dia para quem?
3: Para a tua esposa.
0: E mais?
3: Muito grande. Ora, hoje é para as minhas amigas todas, mas é para os meus filhos, para a minha nora, para as minhas duas netinhas, para o meu netinho.
0: Pronto.
3: Um dia feliz para eles todos, está bem?
0: Um beijinho para ele e obrigado pela visita. Está bom, minha querida?
3: Sim, obrigada por me atender.
0: Olha, yes, é sempre um gosto. Beijo. Obrigado. E então, até às 11 horas da manhã, no programa do Ligar para Dedicar, vamos lá recordar como é que é fácil de fazer para vir participar connosco. É só marcar 256-948-219-916-691-020. Bom dia!
4: Olá, muito bom dia. Como
0: ah, está? Madrinha, bom dia, está bem. Obrigado. E madrinha, bem disposta?
4: Muito bem disposta. Há quase que apanhava o meu afilhado, mas ele fugiu.
0: Pois é, não, você que fugiu, que eu agarrei-a, que eu vi aqui e agarrei-a, mas a madrinha saltou da ponta abaixo.
4: Ah,
0: mas
4: é. Uma
0: oh, deixa lá, mulher. Olha, está aí o beijinho do bom dia, vai para quem?
4: Bem, lá para ele, um bom dia de trabalho, para ele, para o Marco e a mulher e para os netinhos. Vai para ti, para a tua família toda, vai para a minha família cá, e em princípio hoje já tenho cá os da Alemanha. Ai, e vai para a Mafalda Oliveira da Meira, Margarida do Canelo, também já ouvi um beijinho para ela. E vai para o senhor José Pacheco, e para a Mafalda Oliveira da Meira, não sei se já disse, olha, já ia ver até amanhã.
0: É pronto, assim não falha. E um beijinho à madrinha, obrigado pela visita. Epá, então já agora, olha lá, um beijinho para a Rosita, que não é na Alemanha, já é cá, ou... é igual, não é?
4: Yeah.
0: Também, se não for, se ela ainda não estiver cá, daqui a pouco está, também é rápido, não é? Olha, beijoca, tchau e adeus e saudinha boa. Vem até às 11 da manhã, é meu convidado a participar, antes de voltarmos à música. Bom dia!
5: Bom dia!
0: Bom dia, quem é que fala?
5: Olá, menina Cândida,
6: estamos a menina Cândida.
0: Cândida, que vamos fazer uma pergunta para 1 milhão de euros. Qual é o nível levantado de trabalho hoje, Cândida? De 0 a 10?
5: Fico no 5.
0: No 5, ganhou! Não ganhou nada, mulher. Ganhaste, olha, ganhaste mais um dia de trabalho e vamos embora. Até mamãe, um beijinho, faz favor.
5: Vai para os meus filhos, para todos os meus irmãos, para os meus amigos, para vocês aí, e vamos continuar a ser a pedir para trabalhar.
0: Olha, simbora, é isso mesmo, não é? Simbora, galera.
5: É isso.
0: Ora bem, um beijinho meu para vocês e tchau, adeus e saudinha de boa. Até breve.
5: Até amanhã, obrigado.
0: Opa, um beijinho lá para a Maria. Ou é só para ver se ela vem? É?
5: Ela vem um dia
0: destes. Um dia destes, não é hoje. Está bem, pronto.
5: Não, menos... nós já falamos para ela hoje.
0: Ah, já falaram hoje? Pronto.
5: Nós já falamos para ela hoje e já o dissemos. Então ela disse que se calhar que ia ligar. Que ia
0: pronto,
5: tentar,
0: não consegue. Nós estamos à espera, não é?
5: Pois é, verdade, senhora.
0: É isso aí. Vá, manas, um beijinho bom.

0: trabalho e tudo de bom, tudo legal para vocês. Aqui, até às 11 horas da manhã, no programa do Ligar para Dedicar, música sucesso e agora, a conexão. Bom dia.
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0: então seguimos até às 11 horas da manhã cá no programa do Ligar para Dedicar. São 10h25. Bom dia!
1: Bom dia, meu caro amigo.
0: Oh, seu Zé, está bonzinho o amigo?
1: Eu estou sempre bom.
0: Cara. É o que é preciso, é isso. Coisas boas na vida, não é?
1: Claro.
0: Então, e o amigalhaço vai dedicar para quem os bons dias?
1: Eu vou dedicar para toda a gente que está a ouvir, mesmo aqueles que não liguem ao rádio, façam um favor, liguem que vão ficar a gostar. Eu, para mim...
0: Olha, gosto do conselho, gostei muito do conselho, sim.
1: Não, é sério. É que nós vamos aqui contra aviso lá por lado. Isto aqui é o que nos interessa, para a música, deixem lá os...
0: É, música, boa disposição, maneira da gente passar bem o tempo, não é? É isso mesmo. É isso aí.
1: Poucos anúncios, muita música, feliz para o resto.
0: E vou-te vir, Então e mais, dizem, hein?
1: É para a minha esposa, vai para esse amigalhaço que teve lá a falar do Canadá, o António Rejado, para a madrinha dele, também a minha madrinha, para o meu amigo Zé Biolas em Pedras e a esposa, e não esqueço sempre a Dona Rosa em São Paulo. E até amanhã, se as quiser, antes que você me corte o pio.
0: Não corto, não corto, que eu sou um rapaz muito bem educado. Um grande abraço, amigo, muito obrigado aí pela visitinha. Tchau e adeus e até breve. Tá bom,
1: amigo?
0: Obrigado, Zé. 256-948-219-96-6910 só para vir daí partilhar connosco a sua mensagem, a sua dedicatória em linha direta. Vamos lá de volta, temos mais música, mais dedicatórias e mensagens para partilhar aqui na sua manhã de rádio. E então esta dedicatória vem via SMS. Diz assim: bom dia, Tony, quero dedicar para toda a minha família, em especial filhotes, meu maridão, e para os meus pais, para todos vocês da rádio, um beijinho que nos vem da Isabel Silva, de Santa Maria da Feira, uma beijoca. Bom dia!
2: Bom dia, Tony.
0: Bom dia! Quem fala?
2: Fafinha linda.
0: Fafinha! E esse beijinho, minha querida, é para quem?
2: Olha, vai para ti, para a tua esposa e toda a tua família. Vai um beijinho também para a minha família. Vai um beijinho para as amigas e amigos. E vai para todos os ouvintes de Tony Clique, para ser maravilhosa rádio. Um beijinho, bom programa e até amanhã, se Deus quiser.
0: Pega lá dois beijinhos a Tony. Obrigadinho pela visita e até amanhã. Tá bom, né?
2: Tchau,
0: um beijo. Bom dia.
3: Olá, bom dia.
0: Oh, menina Zairinha, como está, minha querida?
3: Estou ótima, estou bem.
0: Então está como é preciso, não é? Exatamente. Então, Rosarinha, esse beijinho de bom dia vai para quem?
3: Olha, em primeiro lugar é para ti. Fazer como o José Pacheco diz, ouvindo essa rádio não há tristeza.
0: Eu
3: e
0: concordo.
3: Fazemos uma terapia à fala também,
0: amém. Também é verdade. E há matemática, que é para o ponto pessoal a contar.
3: É,
0: exato.
3: Muito bom.
0: E
3: beijinho também para o António Rejado, para a nossa princesinha lá em Pombol, para a Rosinha Campos de Valongo e para o senhor Pinto, não pode esquecer esse grande senhor, para a Alice Parol Pemparilhó e para a Adelaide Cristina e para a Lúcia, dois beijinhos, tudo bom para ela. E para o
0: Fender,
3: o que é que está feito por hoje, fico por aqui. Então, até amanhã, se Deus quiser.
0: Feitinho e combinado. Um beijinho, Zairinho. Obrigado também pela visita.
3: Muito obrigada. E eu.
0: Obrigado, minha querida. No programa do Ligar para Dedicar, chega a música aqui à sua manhã de rádio. Roberta. Ai, fez-me. Marco Paulo, o senhor que se segue. É para ouvir aqui, depois de fazer 40, chega a mulher de 50. Venha também até às 11 da manhã. Está no ar o programa das manhãs da Regional.

0: E depois da mulher de 50, segue nosso programa nesta manhã do Ligar para Dedicar. Simbora, vamos lá, são 10h33, bom dia!
1: Olá, bom dia!
0: Oh, bom dia, menina Mafaldinha, como está?
1: Estou bem, estou ótima.
0: É o que é preciso, é isso mesmo que a gente quer, coisas boas. Então, minha querida, venha lá esse beijinho, vai para quem?
1: Então é para esta aí, para a sua quininha, para toda a sua família e para todos os locutores da rádio. E vai então, como já falei na nossa querida Rosarinha, um grande beijinho para aquela família tão linda. Vai também para a madrinha de todos nós, nós, ouvintes, claro. Vai também um beijinho para a senhora Hélia, para a família Arrojado, que o António acorda sempre cedo, está sempre em sintonia.
0: Eu tenho dúvidas que ele durma, não é? Mas pronto.
1: Ele sempre tem que dormir, mas...
0: Eu sei lá.
1: Mas é um ouvinte atento.
0: É dos verdadeiros, é sido, sim, senhora. E atento, muito atento.
1: É verdade. E um beijinho também para a dona Alcina de Carregosa, para a Maria Lúcia em Cesar, e não podemos esquecer a nossa princesinha, claro. Ela hoje ainda não entrou, acho.
0: Não, que... ela hoje não vem, manda uma mensagem, já vai ser lida daqui a bocadinho, está bem?
1: Essa não para também.
0: Também não para. E mais uma falda.
1: Pronto. Então acho que está tudo, senão...
0: Senão também levamos todos e não podemos, não é? Pesa muito depois nas costas. Fica um beijinho, um grande abraço ao Miguel Alberto. Dois beijinhos à

0: meninas e obrigado pela visita, está bom?
1: Sim, obrigado, retribuímos igual.
0: Muito obrigado, minha querida, uma beijoca. Bom dia.
1: Bom dia,
0: Tony. Menina Lídia, lá da França, quer dizer, da presa, mas na França.
1: Sim, senhora.
0: Você sabe que isso é bom.
1: Ué?
0: Você sabe que isso é bom. Então, e o beijinho, Lídia, vai para quem?
1: Olha, hoje vai ser ao contrário. Senhor Tony, hoje vai para todos que ouvem essa magnífica rádio. Depois vai para o meu marido, para os meus dois filhos, para as minhas duas noras e para o meu netinho. Um bom dia de trabalho. Depois vai para as minhas irmãs aí na Quinta da Presa, a Florinda, a Cidália e o meu irmão Jorge. A minha irmã Helena mora aí no centro da vila. E o meu sobrinho, o Rui, e o Rui, após o Hugo, e a sua esposa, e seus netinhos dela. Depois vai para você, não esquecer a Anabela, que já tenho saudades de a ouvir, mas espero que esteja a correr tudo bem com ela. Um grande beijinho para ela e para a filha. Para a minha cunhada Amélia e toda a família. A minha cunhada Alice e toda a família. A minha cunhada Clarinda e toda a família.
0: E pronto, temos
1: Flores e toda a família.
0: Um beijinho, beijinho, Lídia. Até
1: um grande
0: próxima,
1: beijinho para você.
0: Obrigado.
1: Até
0: tudo
1: a próxima.
0: Bom. Bom dia.
2: Bom dia, Tony.
0: Bom dia. Oh, bonjour. Bonjour.
2: Aqui é bonjour. Mas aí é bom dia.
0: Cá está. Bonjour, amigo Zé Cá. Olha, duas ligações da França, de repente. Daqui a pouco até eu já sou francio, querem ver? Então, meu amigo, bem disposto?
2: Graças a Deus, nunca pior.
0: Pronto, isso é que importa, exatamente. Coisas boas para a vida. Então venha lá esse abraço, Zeca, vai para quem?
2: Ora bem, em primeiro lugar é agradecer-te a ti e à tua esposa de tudo aquele esforço que vocês fizeram.
0: Oh, sempre à vontade, está bem? Sempre à vontade.
2: Olá. Ok, muito obrigado. Depois, é como costuma, é para a minha esposa, para a minha cunhada Adélia, para a minha cunhada Aguida, Fernando, o resto, Manel, e para todos vocês, um dia muito feliz e agradável, que aqui está um bocadinho de calor já.
0: Já está só um bocadinho de calor, então se for só um bocadinho já não é muito mal. Zeca, um grande abraço, amigo. Aproveitar também para deixar o meu agradecimento pela forma como nos receberam, sempre 5 estrelas espetacular, e depois lá um abraço e um beijinho para a Fernanda e para o Ernesto. Está bem? Para os anfitriões. Ah, mon ami, um abraço, até logo. Até logo, Zeca. Bem, eu acho que ele já adormeceu, de certeza. Pronto, olha, fica na consideração para o amigo Zeca, um grande abraço. Pronto, seguimos, até às 11 da manhã. Bom dia.
1: Bom dia, Tony.
0: Quem é que fala?
1: É generosa.
0: A menina generosa vai dedicar para quem?
1: Pai, já é um bom dia, um bom dia para si, para toda a sua família, para mim, para toda a minha família, para a dona Constância, a Manuela da Mercedes, para a Semana de Joelhos, para a dona Valentina da Roupa. E um beijinho até amanhã, se escolher, muito obrigada.
0: Obrigadinho, beijo para você e até amanhã. Obrigado. Bom dia. Espera aí que isto está aqui qualquer coisa. É o que eu digo. Isto ainda é de manhã e a gente não dorme em condições, depois fica assim. Queres ver, ó? Bom dia.
3: Bom dia, menino.
0: Cá está, não falha nada. A gente quando carrega nos botões ao lado nunca acerta. É uma coisa que é impressionante, já visteis? Ora então, bom dia, menina Sãozinha do Rocio. Tudo bom, hein?
3: Tudo bem.
0: Maravilha, coisa boa na vida, que é o que é preciso. Então e a dedicatória, vai para quem?
3: Tirando de ter que trabalhar com o calor, mas
0: meu amigo, tudo bem. Faz parte, não é? Faz parte. Vamos lá.
3: Pronto, olha, eu vou dedicar, como sempre, para... Olha, para já é para... Os parabéns para o sogro do Tony, que eu só já tinha ligado quando soube que ele fazia anos. Foram atrasados, mas mais vale tarde que nunca.
0: Verdade, verdade. E mais?
3: Agora, é para toda a minha família cá no estrangeiro, para o casalinho de Pombal, para o casalinho do Dragão, para a Valência de Carvosa e para o Tony e para a esposa com um beijinho e continuação de uma boa semana.
0: Prontos, ficamos assim. Como dizia o outro, nem tu me ligas nem o telefone e um beijinho até amanhã. Tá bom? Tchau, Sãozinha! Até amanhã! No programa do Ligar para Dedicar, trazemos agora Enlace Versátil na sua rádio e o convite para que se junte a nós por cá durante ainda mais 20 minutinhos, até aos 11, que é como quem diz no programa Ligar para Dedicar. Bom dia!

0: E estamos cada vez mais perto do final do nosso programa desta manhã. A ligar para dedicar até à hora certa aqui na sua rádio. Há também dedicatórias que nos vêm via SMS. A emissão de hoje, esta diz assim: bom dia, Tony. Quero dedicar para toda a minha família, todos os ouvintes, em especial para os meus, as minhas filhotas e meu maridão. Também para os meus pais. E um obrigado aqui fica para a Isabel de Santa Maria da Feira. Beijinho, um obrigado pela companhia. Outra dedicatória nesta manhã. Bom dia, Tony. Aquele grande abraço para todos os ouvintes da rádio, toda a minha família, para o Mano Zé Roldão, para a Maia Isabel, também para o Nuno, chefe Silvia, chefe Tininha. A Tininha Silinho, um abraço lá para aquela malta toda que nos ouve em Alvarenga. Bom dia!
1: Olá, bom dia, Tony.
0: Bom dia, quem fala?
1: É a Saudade da Pérola.
0: Saudade e a dedicatória é para quem, minha querida?
1: É para o Tony, para a sua esposa, com um grande beijinho, é para as minhas meninas lá da Pérola, é para toda a minha família. Para todas as pessoas que vierem de parabéns, os meus parabéns. Quem estiver doente, rápidas melhoras. E para todo o auditório, sem exceção de ninguém, um beijinho grande. Até amanhã, se Deus quiser. Um beijinho.
0: Ah, sim, que nós é tudo gente boa, não é? Como está? Bom, um beijinho, um obrigado. Até à próxima.
1: Obrigado, eu.
0: Mais na manhã do programa Ligar para Dedicar de hoje, outra dedicatória aqui na rádio. E esta chega à emissão, diz-se assim: bom dia, Tony, quero dedicar para todos os ouvintes da rádio, para si e sua esposa, os parabéns atrasados para o seu sogro, também para, hoje em especial, para o Zé Violas. E a mensagem vem aqui do Albano Freitas, e um abraço ao Albano, obrigadinho. Eu acho que ele é de Castelo Paiva, se não é, olha, fica na mesma, um abraço. Bom dia! Bom dia!
2: Bom dia, Tony.
0: Bom dia, quem fala?
2: A Maria Emília.
0: A Maria Emília da Fonseca, é isso?
2: É, sim, senhora.
0: É, senhora, sem tirar nem pôr. Então, Maria Emília, venha lá esse beijinho de bom dia, vai para quem?
2: Olha, vai para ti, vai para a tua quininha, para essa tua família toda, vai para a minha família, tudo bom, vai para as amiguinhas, vai para os cavalheiros, vai os parabéns para quem esteja de parabéns, as melhores para quem está doente. Vai para os nossos imigrantes e vai aqui com os amiguinhos voltar, que eu estava aqui com. Tudo bom.
0: Está fazido, não é? Pronto. E fica o meu obrigado também pela companhia e até à próxima. Ok?
2: Tá, Tony.
0: Obrigado, Milinha. Achei um beijo.
2: Eu consigo entrar outra vez.
0: Pronto, amanhã. Amanhã também é dia.
2: Bem, com amanhã tem uma pessoa, parabéns.
0: Então anda lá. Mestre mais um pouco, me dizia, Agatha. Um beijinho. Até à próxima. Obrigado. Mais 256-948-219-916-691-020, que estamos cada vez mais perto do fim deste programa interativo da manhã de hoje. É terça-feira, dia 16 de junho. Ora, mais música, mais sucesso na sua rádio. E agora vem Emanuel, está aí o mais dos românticos de todos, para trazer aqui ao programa da sua manhã da Rádio Regional de Iroca, Enamorados para Sempre.

0: estamos no final do programa desta manhã do Ligar para Dedicar, aqui na Rádio Regional de Iroca. Vamos lá para as últimas mensagens do programa. Bom dia!
1: Bom dia, Titoninho!
0: Bom dia, olha o Choribo! Está bom, amigo?
1: Está tudo e consigo.
0: Impecavelmente bem, muito obrigado. Então, amigo, venha lá esse abraço, vai para quem?
1: Vai lá para toda a minha família, vai para a família do Café Dragão, para a família da Alegostina, para aquela grande equipa do Oxalá, para o Fernando Figueiredo, para o Valdemar Santos Pereira, vai para todo o pessoal da Roda. Uma boa terça-feira para o meu amigo, um abraço e tudo bom.
0: Feitinho, um abraço amigo, tudo bom e até breve. Obrigado, saudinha da boa. Obrigado, Ivo. Ora, mesmo no fim do nosso programa desta manhã, do Ligar para Dedicar da Rádio Regional de Iroca, ora, aproveitar também para ler aqui outra dedicatória. Esta chega à emissão da rádio, é da Almarinda Pareira, ela que anda por aí de vaiás, e dá um bom dia com um beijinho para todos os ouvintes da rádio, toda a família em Pombal e também lá na França, a todos os amigos, a todas as amigas e à família da Rádio Regional de Iroca. Fica um beijinho, obrigado para a Almarinda, obrigado também aí pela visitinha. Para terminar, vamos lá, última da manhã. Bom dia!
2: Bom dia, vou fechar a porta.
0: Olha a Fatinha, trouxeste as chaves, Fatinha.
2: Beijinho grande aí para a Almarinda.
0: Beijinho. Então e mais, para a Almarinda.
2: Estão todos aí em Portugal, Tony.
0: Está que já cá tudo, quase. Já cá está tudo, praticamente. Então vamos lá, Fatinha. O beijinho, o último beijinho da manhã, é para quem?
2: Amanhã, o meu sobrinho não é hoje, é amanhã que está outra vez o meu sobrinho, o filho da Mila, é amanhã.
0: Amanhã, vê lá. Pois é, aquela disse há bocado que estava com isso.
2: É, está bem. É amanhã, não é
0: minha,
2: hoje.
0: É minha.
2: Olha, Tony, então vai para a minha família, o meu filhote Luís, vai então para a minha sozinha em Campo Longa, na tua cidade de Gondomar, ao Sr. José Bexiga, a sua senhora, ao Bino e ao Rosarinho Café Dragão, e à Margarida, e ao Sr. Belmar e ao Sr. Fernando Alvário, e o restante fica para amanhã, está bem,
0: então? Fica então um
2: beijinho para você.
0: Obrigado, Fatinha.
2: E uma boa terça-feira. Beijinho também para ti, para a tua quininha, para vocês dois.
0: Até amanhã. Vamos ficar por aqui, quase que ainda temos aí só mais uma dedicatória para partilhar aqui no programa.

0: Programa de hoje do Ligar para Dedicar, esta diz assim: muito bom dia, quero desejar um feliz dia de trabalho para toda a minha família, colegas, para as minhas filhotas e o meu maridão, um beijinho para o Tony e sua esposa e obrigado daqui, vai, um beijinho daqui à feira, a Isabel, obrigado pela tua companhia, bom dia!
1: Bom dia!
2: Olha, vai, tudo bem?
1: Catupa.
0: É o que é preciso, pá. A gente quer é coisas boas e rica-se, não é? Rica-se. Ora então, Leidinha, vamos lá para fechar o programa. Vamos dedicar a quem?
1: Olha, hoje a mim, para ti, para a tua esposa, para todos os locutores dessa rádio, com um beijinho. Vai para todos os clientes e amigos do Café Pesquinha, para todos os amigos da Rádio da Roca, para toda a família. Um beijinho para o meu marido, para os empregados. Tchau e adeus, até amanhã.
0: Saudinho da boa. Beijoca e um abraço para o Cássio. Até à próxima. Ainda não é desta que fechamos. Bom dia.
3: Bom dia.
0: Quem fala?
3: Aqui fala a Marina Municipal da Redação Monte Martosa.
0: Ah, Marimendi, e esse beijinho de bom dia para quem?
3: Dedicar ao meu marido, dedicar aos meus filhos, dedicar ao meu irmão António, mulher e filha, dedicar para os meus irmãos e para vocês aí, boa semana.
0: Está feitinho. Um beijinho, obrigado e até breve. E pronto, agora que vai ser, já também não temos muito tempo, temos tempo para cantar parabéns aos aniversariantes de hoje. Um dia repleto de coisas boas e felicidades, muitos e longos anos de vida, são os votos de toda a equipa das manhãs da Regional. Às 11 trazemos notícias do país e do mundo com o simultâneo da RDP Antena 1. No regresso, até bem pertinho do meio-dia, trazemos mais uma hora cheia de música de sucesso aqui na Rádio Regional de Iroca. Para ouvirmos até à hora certa, só teu com os Irmãos Verdades. Até lá, como habitualmente aos de aniversário, fechamos esta nossa emissão a cantar parabéns a você.

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1: Regressem à normalidade, mesmo com a assinatura do memorando de entendimento entre Irão e Estados Unidos. O economista Filipe Grilo explica que sejam necessários 6 meses até que os preços voltem aos níveis anteriores à guerra no Médio Oriente. O ministro das Infraestruturas diz que o aeroporto de Lisboa está transformado num estaleiro. Em entrevista à Antena 1, Miguel Pinto Luz defende que era essencial realizar estas obras para melhorar a capacidade de resposta do aeroporto Humberto Delgado. O presidente da Associação de Administradores Hospitalares reage com agrado à intenção do governo de equipar centros de saúde com meios para rastrear vários tipos de cancro.
2: Notícias, edição Frederico Moreno.
1: Vai levar vários meses até à normalização dos preços dos combustíveis. É a previsão feita à Antena 1 pelo economista Filipe Grilo, depois da assinatura do memorando de entendimento entre o Irão e os Estados Unidos. Mesmo com a reabertura do Estreito de Hormuz, o primeiro passo deverá ser, diz Filipe Grilo, a reposição das reservas de petróleo que têm vindo a ser utilizadas nos últimos meses.
3: Enquanto se está a reconstruir a almofada que se perdeu, vai haver uma pressão sobre a compra, o que acaba por impedir que o preço do petróleo acabe por descer assim significativamente. Depois, o que vai acontecer naturalmente é que nos próximos meses, e eu estou a falar provavelmente a 6 ou 8 meses, até pode dar-se o caso do preço do petróleo cair para além dos níveis antes da guerra. Porquê? Porque não nos podemos esquecer que há muito petróleo que vai agora entrar no mercado porque estava suspenso no Estreito de Hormuz.
1: O economista Filipe Grilo a dar conta de que ainda vai demorar bastante tempo até que os preços dos combustíveis regressem à normalidade. Para esta sexta-feira está prevista a assinatura formal do acordo de cessar-fogo, uma assinatura que deverá acontecer na Suíça, mas o Irão já veio avisar esta manhã que qualquer ataque israelita no Líbano será considerado uma violação dos termos do entendimento alcançado com os Estados Unidos, alerta deixado pelo ministro iraniano dos Negócios Estrangeiros, Abbas Araghchi.
4: O fim da guerra não estará completo sem a retirada das forças israelitas dos territórios que ocuparam no Líbano. Qualquer ataque militar de Israel contra o Líbano a partir de agora, bem como a continuação da ocupação de territórios no Líbano, a nosso ver, constitui uma violação do memorando de entendimento.
1: O Irão não admite ataques israelitas no Líbano, apesar de ontem à noite o primeiro-ministro de Israel, Benjamin Netanyahu, ter garantido que o país vai manter as forças militares em território libanês por motivos de segurança, pelo tempo que for necessário. O Presidente da República pede honestidade a Portugal perante os desafios que o mundo enfrenta e, numa referência à relação com os Estados Unidos, defende a verdadeira amizade que não exige concordância permanente. Mensagem deixada na abertura da Conferência de Lisboa, promovida pelo canal Now, com seguro a defender Teresa Borges que a ordem internacional está a ser substituída por algo de natureza diferente.
5: É citar o Papa Leão XIV e o primeiro-ministro do Canadá, Mark Carney, que António José Seguro lança a questão: o mundo está perante uma transição ou uma ruptura? Responde o chefe de Estado.
6: Nas relações de poder estamos perante uma ruptura, mas nos valores a escolha ainda é nossa.
5: Diz Seguro que a ordem internacional está a ser substituída por algo diferente. As regras pesam menos do que a força, as alianças são circunstanciais com compromissos de plasticina e exemplifica de forma mais ou menos direta.
6: Os sinais estão à vista de todos e são assumidos pelos países que aspiram a ser Estado-Império. A invasão da Ucrânia pela Rússia, as ameaças sobre a soberania da Groenlândia e o controle do canal do Panamá, a intervenção militar em Caracas, na Venezuela, a militarização das ilhas artificiais do Mar do Sul da China, as guerras das tarifas e das terras raras.
5: E perante estes desafios, o Presidente da República aponta a solução.
6: O poder dos menos poderosos começa com honestidade. Retenham esta frase. Porque é precisamente aqui que a Europa e Portugal têm de se situar.
5: Com uma mensagem também sobre a relação com os Estados Unidos.
6: Uma Europa de 27 que se move por consenso é uma Europa que chega sempre tarde. E exige uma parceria renovada com os Estados Unidos.

0: Unidos. Um relacionamento que perdure, com compromissos entre iguais, com lealdade e reciprocidade e sem subserviência na ruptura. A verdadeira amizade não exige concordância permanente. Afirma-se sim com respeito mútuo.
1: Lucidez, capacidade de decisão e fidelidade aos valores, pede António José Seguro, mensagem deixada na abertura de uma conferência promovida pelo Canal Now, com curadoria do antigo Primeiro-Ministro Durão Barroso.
2: Discurso na abertura da segunda edição da Conferência de Lisboa. Ao longo do dia vão passar por este evento nomes como a antiga Primeira-Ministra Britânica Theresa May, o antigo Primeiro-Ministro Espanhol José María Aznar e também o Governador do Banco de Portugal Álvaro Santos Pereira. Os problemas no aeroporto de Lisboa têm custos políticos para o governo. Quem o admite é o próprio ministro das Infraestruturas e Habitação. Em entrevista à Antena 1, ao podcast Política com Assinatura, Miguel Pinto Luz assume que as obras em curso no aeroporto Humberto Delgado não podiam ser adiadas por mais tempo.
3: Em nome do governo de Portugal, pedi desculpa aos portugueses por 8 anos de indecisões. Porque as obras que hoje estão a acontecer no aeroporto Humberto Delgado deviam ter acontecido há 8 anos atrás. Eu e o Sr. Ministro da Administração Interna estamos a colocar mais polícias, mais máquinas, mais SDKs e hoje as fronteiras estão melhores do que estavam há 15 dias, do que estavam há um mês, do que estavam há 2 meses. Uhum. Estamos a reforçar toda a capacidade de aerogar ao máximo e estamos a acelerar ao máximo as obras que temos que fazer. E, portanto, é isso que é o compromisso que temos com os portugueses. Nós não podemos parar obras e decisões porque os outros não as tomaram. Vamos fazê-las. Temos custos políticos com isto? Temos. E os custos são, nomeadamente, um aeroporto que é um estaleiro, mas tem que ser para podermos fazer aquilo que não foi feito em 8 anos.
2: Miguel Pinto Luz, entrevistado pela jornalista Natália Carvalho, aqui na Antena 1, a dizer que o aeroporto de Lisboa está transformado num estaleiro, mas a defender que era essencial realizar estas obras para melhorar a capacidade de resposta desta infraestrutura. O presidente da Associação de Administradores Hospitalares reage com agrado à intenção do governo de equipar os centros de saúde com meios para rastrear vários tipos de cancro. De acordo com a edição desta manhã do Diário de Notícias, o plano é para executar até ao final do ano, através de verbas do PRR, o Plano de Recuperação e Resiliência. Xavier Barreto diz que esta tarefa exige também mais recursos humanos, mas é fundamental para identificar casos de doença o mais cedo possível.
4: Nós não vemos com desagrado este diploma. A ideia faz sentido. Nós sabemos que existe subdiagnóstico nestas patologias oncológicas e sabemos ao mesmo tempo que um diagnóstico precoce e um tratamento atempado pode fazer a diferença para estes doentes e, portanto, os centros de saúde têm muito maior proximidade à população e, portanto, fazer estes receios nos centros de saúde faz todo sentido. Para isso, obviamente, que é preciso investimento em equipamentos, que estará eventualmente assegurado pelo PRR, mas é preciso mais do que isso. É preciso contratar pessoas, é preciso garantir que temos recursos humanos suficientes e, portanto, o governo certamente terá as ações necessárias, essa dotação do pessoal que será necessário. Portanto, com as atuais pessoas fazer muito mais é difícil, mas penso que o governo terá isso na sua execução.
2: Os administradores hospitalares veem com bons olhos esta intenção do governo de equipar centros de saúde com meios para rastrear vários tipos de cancro. Donald Trump falou há instantes na cimeira do G7. Vamos em direto para a cidade francesa de Evian, onde está a jornalista Rosário Salgueiro. Estiveste a acompanhar, Rosário, o discurso do presidente dos Estados Unidos. Quais foram as principais ideias?
5: Falou sobre os dois grandes temas, estas duas guerras que dominam estes primeiros 2 dias do G7, sobre o acordo com o Irão. Diz que este acordo entrou numa segunda fase, na fase negocial. Os iranianos esta manhã tinham confirmado essa entrada nessa segunda fase. Donald Trump a dizer que nenhum cêntimo americano será investido no Irão e que fique bem claro, voltou a dizer Donald Trump, que o Irão não pode, em circunstância alguma, ter a arma nuclear. Se os iranianos tentarem ter a arma nuclear, todo o inferno cairá sobre o Irão. São as palavras de Donald Trump nestas declarações. E diz que psicologicamente os norte-americanos querem o urânio enriquecido. Não explica o que é que psicologicamente, se é apenas uma intenção, clarificou, se não tiverem o urânio enriquecido, o que é que vai acontecer. Os iranianos querem aquilo que, por exemplo, Emmanuel Macron e os outros líderes do G7, à exceção de Donald Trump, defendem que seja a Agência Internacional de Energia Atómica a tomar conta desse urânio enriquecido. E falou também sobre a Ucrânia, revelou que já se encontrou com Volodymyr Zelensky, era uma dúvida que nós tínhamos durante esta manhã, nos anteriores diretos. Portanto, ele encontrou-se, foi bastante construtiva, disse Zelensky também, mas ainda não esclareceu o que é que o bastante construtiva significará, e Donald Trump diz que fará o possível para ajudar a Ucrânia e que a Rússia deve fazer um acordo o quanto antes. Os europeus e os ucranianos têm-se preocupado com esta defesa de acordo por parte dos Estados Unidos, uma vez que aquilo que têm defendido são mais... são medidas de pendor mais russo do que ucraniano ou na defesa dos interesses da Europa.
2: Rosário Salgueiro, em direto de Evian, cidade francesa, onde decorre a cimeira do G7. A fechar, digo-lhe que a escritora portuguesa Lídia Jorge foi distinguida com o Prémio Estatal Austríaco de Literatura Europeia deste ano pelo conjunto da obra. O anúncio foi feito esta manhã pelo Ministério Austríaco da Cultura. O governo da Áustria destaca em comunicado Lídia Jorge como uma das escritoras mais importantes da literatura europeia contemporânea, com uma obra versátil que reflete uma escrita poética pela igualdade dos povos. O prémio, no valor de 25 mil euros, vai ser entregue à escritora no dia 27 de julho, numa cerimónia que faz parte do Festival de Salzburgo.
6: Foi a informação com Frederico Moreno, notícias em simultâneo com a RTP Antena 1 Madeira, Açores e RTP Mundo. 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

banda Cristal, e este Não Vás Embora no programa das manhãs de rádio. 11 minutos que separam-nos agora do meio-dia do final desta sessão de terça-feira, 16 de junho. Atrás trouxemos também Diego Itarugo com o Desbloqueado. Recordar ainda Fernando Correia Marques e Um Grande Amor Aconteceu. Abramos a reta final do programa, primeiro com Luís Filipe Reis. São as noivas de verão, a DNA estão sempre na cosquice, lá pelo meio até à hora certa, o cowboy que juntou aqui a Luana Prado com a Maiara em Maraíza. Ao meio-dia notícias, o País e o Mundo, com simultâneo RDP Antena 1, depois o essencial da informação regional. Ao meio-dia e meio, Jornal do Desporto, depois da uma da tarde, de Limpinho, no comando da emissão, com mais um Alma Lusitana, uma viagem de 2 horas pelo melhor da música, da palavra, do fado português. Estou consigo nas manhãs da rádio. Amanhã voltamos, depois das 9 e até ao meio-dia. Yeah.

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2: Norte-americano diz também que o mais importante é que o Irão nunca venha a ter armas nucleares. António José Seguro pede honestidade a Portugal perante os desafios que o mundo enfrenta. Numa referência à relação com os Estados Unidos, o Presidente da República defende que a verdadeira amizade não implica estar sempre de acordo. Foi antecipada a hora do debate quinzenal de amanhã à tarde no Parlamento com o Primeiro-Ministro, um debate que vai acontecer horas antes do primeiro jogo de Portugal no Mundial de Futebol.
3: Notícias, edição de Frederico Moreno.
2: Donald Trump avisa o primeiro-ministro de Israel. O presidente dos Estados Unidos considera que Benjamin Netanyahu tem de ser mais responsável em relação ao Líbano. Trump afirmou há pouco na cimeira do G7 que não gostou dos ataques israelitas à capital libanesa, Beirute. Palavras do líder da Casa Branca na mesma manhã em que o Irão alertou que qualquer ataque israelita no Líbano será considerado uma violação dos termos do entendimento alcançado com os Estados Unidos. Na cidade francesa de Evian, onde decorre o encontro do G7, Donald Trump também sublinhou que o grande objetivo deste acordo é evitar que o Irão venha a ter acesso a armas nucleares.
4: Honestamente, a única coisa que realmente me importa é que o Irão nunca venha a ter uma arma nuclear. E isso está dito de forma muito clara. Não a vão desenvolver, não a vão comprar, não vão fazer nada disso. E se o fizerem, sofrerão consequências inimagináveis, não apenas ligeiras. Aliás, nem vou dizer quais são as consequências, mas são as consequências máximas. Não terão uma arma nuclear. Foi por isso que entrei e foi por isso que aceitei assinar.
2: Trump em Evian, na cimeira do G7, também entrou em contradição sobre a atual liderança política de Teherão. Ao contrário do que afirmou no início da guerra, o presidente dos Estados Unidos refere agora que Washington nunca teve como objetivo uma mudança de regime no Irão. António José Seguro defende uma parceria renovada entre a União Europeia e os Estados Unidos, mas sem subserviência. Aviso do Presidente da República deixado esta manhã numa conferência em Lisboa. Com o mundo em transformação, Seguro abordou a relação com os norte-americanos para sublinhar, a Teresa Borges, que a verdadeira amizade não exige concordância permanente.
5: É citar o Papa Leão XIV e o Primeiro-Ministro do Canadá, Mark Carney, que António José Seguro lança a questão: o mundo está perante uma transição ou uma ruptura? Responde o chefe de Estado.
6: Nas relações de poder, estamos perante uma ruptura, mas nos valores, a escolha ainda é nossa.
5: Diz Seguro que a ordem internacional está a ser substituída por algo diferente. As regras pesam menos do que a força, as alianças são circunstanciais com compromissos de plasticina e exemplifica de forma mais ou menos direta.
6: Os sinais estão à vista de todos e são assumidos pelos países que aspiram a ser Estados-Império. A invasão da Ucrânia pela Rússia, as ameaças sobre a soberania da Groenlândia e o controle do canal do Panamá, a intervenção militar em Caracas, na Venezuela, a militarização das ilhas artificiais do Mar do Sul da China, as guerras das tarifas e das terras raras.
5: E perante estes desafios, o Presidente da República aponta a solução.
6: O poder dos menos poderosos começa com honestidade. Retenham esta frase. Porque é precisamente aqui que a Europa e Portugal têm de se situar.
5: Com uma mensagem também sobre a relação com os Estados Unidos.
6: Uma Europa de 27 que se move por consenso é uma Europa que chega sempre tarde. E exige uma parceria renovada com os Estados Unidos. Um relacionamento que perdure, com compromissos entre iguais, com lealdade e reciprocidade e sem subserviência na ruptura. A verdadeira amizade não exige concordância permanente. Afirma-se sim com respeito mútuo.
5: Lucidez, capacidade de decisão e fidelidade aos valores, pede António José Seguro, mensagem deixada na abertura de uma conferência promovida pelo Canal Now, com curadoria do antigo Primeiro-Ministro, Durão Barroso.
2: E na intervenção que fez precisamente nesta conferência, Durão Barroso alertou para o que diz ser o pecado da arrogância que tem existido nas relações globais. O antigo Primeiro-Ministro e antigo Presidente da Comissão Europeia pede entendimentos para que sejam dados espaços em áreas como a pobreza ou a educação.
7: Nesta nova relação que se fala sobre as relações entre o Norte global e o Sul global, há dois pecados a evitar. O pecado da arrogância porque, a meu ver, toda a arrogância é uma forma de estupidez e os países do Norte Global deviam evitar qualquer forma de arrogância, mas também penso que os países do Sul Global deviam entender que o ressentimento, embora seja uma emoção compreensível e legítima, não pode ser a base de uma política. É importante que se abandone o ressentimento, se abandone a arrogância e os países do Sul Global e do Norte Global se entendam.
2: Durão Barroso a discursar esta manhã na conferência organizada pelo canal televisivo Now. Ao longo do dia vão passar pelo evento nomes como a antiga primeira-ministra britânica Theresa May ou o ex-chefe do governo espanhol José María Aznar. Vai levar meses até à normalização dos preços dos combustíveis. É a previsão feita à Antena 1 pelo economista Filipe Grilo, depois da assinatura do memorando de entendimento entre o Irão e os Estados Unidos. Mesmo com a reabertura do Estreito de Hormuz, o primeiro passo deverá ser, diz Filipe Grilo, a reposição das reservas de petróleo que têm vindo a ser utilizadas nos últimos meses.
8: Enquanto se está a reconstruir a almofada que se perdeu, vai haver uma pressão sobre a compra, o que acaba por impedir que o preço do petróleo acabe por descer assim significativamente. Depois, o que vai acontecer naturalmente é que nos próximos meses, e eu estou a falar provavelmente a 6 ou 8 meses, até pode dar-se o caso do preço do petróleo cair para além dos níveis antes da guerra. Porquê? Porque não nos podemos esquecer que há muito petróleo que vai agora entrar no mercado porque estava suspenso no Estreito Hormuz.
2: O economista Filipe Grilo a dar conta de que ainda vai demorar bastante tempo até que os preços dos combustíveis regressem à normalidade. A partir de sábado, as temperaturas em Portugal vão ultrapassar os 30 graus e permanecer altas ao longo de toda a próxima semana. Em alguns locais, sobretudo no interior do país, os termómetros vão chegar a temperaturas consistentes com a designação de onda de calor, que é usada pelo Instituto Português do Mar e da Atmosfera. É o que explica à Antena 1 o meteorologista Bruno Café.
9: Já são valores que se podem encontrar em alguns locais, nomeadamente do interior, valores para onda de calor. A tendência é para realmente se manter durante a restante semana. Há sempre alguma incerteza, mas já tudo indica que sim, a subida de temperatura a partir de sábado e com valores que se estendem à restante semana, com valores elevados, em particular no interior. Temos aqui valores entre os 35 e os 40 graus em muitos locais do interior. Alentejo, Santarém, Castelo Branco, a região do Vale do Tejo, o Vale do Douro, a parte do interior norte. Também nestas situações, muitas vezes, se o quadrante leste for mais intenso, o que acontece é que também temos uma subida que se nota no litoral. Essa é com mais incerteza ainda neste período, mas pode haver aqui regiões do litoral com subida de temperatura também para valores acima dos 30 graus.
2: Meteorologista Bruno Café a dizer então que o calor vai voltar a apertar a partir de sábado, sobretudo no interior do país, onde as temperaturas vão ultrapassar os 35 graus, podem chegar mesmo a 40 graus em algumas regiões. Foi antecipada a hora de arranque do debate quinzenal, marcado para amanhã no Parlamento, com a presença do Primeiro-Ministro. O debate acontece no mesmo dia em que a Seleção Nacional se estreia no Campeonato do Mundo. O debate com Luís Montenegro estava inicialmente marcado para as 3 da tarde, mas as bancadas parlamentares chegaram a acordo para que comece uma hora mais cedo, ou seja, às 2 da tarde. Quanto ao jogo de Portugal frente à República Democrática do Congo, tem apito inicial previsto para as 6 da tarde desta quarta-feira. E a Tunísia decidiu mudar de selecionador em pleno Campeonato do Mundo de Futebol. O país do Norte da África sofreu uma goleada de 5-1 no jogo de estreia frente à Suécia. Na sequência deste mau resultado, o selecionador Sabri Mlamouchi foi dispensado do cargo. A partir de agora, a Tunísia passa a ser orientada pelo francês Hervé Renard, que vai estar no banco no próximo sábado no jogo frente ao Japão. Os problemas no aeroporto de Lisboa têm custos políticos para o governo. Quem o admite é o próprio ministro das Infraestruturas e Habitação. Em entrevista à Antena 1, ao podcast Política com Assinatura, Miguel Pinto Luz assume que as obras em curso no aeroporto Humberto Delgado não podiam ser adiadas por mais tempo.
10: Em nome do governo de Portugal, pedi desculpa aos portugueses por 8 anos de indecisões. Porque as obras que hoje estão a acontecer no aeroporto Humberto Delgado deviam ter acontecido há 8 anos atrás. Eu e o Sr. Ministro da Administração Interna estamos a colocar mais polícias, mais máquinas, mais SDKs e hoje as fronteiras estão melhores do que estavam há 15 dias, do que estavam há um mês, do que estavam há 2 meses. Uhum. Estamos a reforçar toda a capacidade de erogar ao máximo. E estamos a acelerar ao máximo as obras que temos que fazer. E, portanto, é isso que é o compromisso que temos com os portugueses. Nós não podemos parar obras e decisões porque os outros não as tomaram. Vamos fazê-las? Temos custos políticos com isto? Temos. E os custos são, nomeadamente, um aeroporto que é um estaleiro. Mas tem que ser para podermos fazer aquilo que não foi feito em 8 anos.
2: Miguel Pinto Luz, entrevistado pela jornalista Natália Carvalho, aqui na Antena 1, a dizer que o aeroporto de Lisboa está transformado num estaleiro e a defender que era essencial realizar estas obras para melhorar a capacidade de resposta desta infraestrutura. A GNR tem em curso uma operação de buscas com mandados de detenção em pelo menos 5 casas no centro de Lousada, distrito do Porto. A notícia é avançada pela SIC, que refere que a operação está relacionada com uma investigação que começou em 2024. Na altura foram constituídos 6 arguidos por maus-tratos a idosos e foram identificadas 20 vítimas que estariam em lares ilegais. Na operação de hoje estarão em causa mais crimes, nomeadamente crime de associação criminosa, burla qualificada, maus-tratos, fraude fiscal qualificada e ainda homicídio qualificado. O presidente da Associação de Administradores Hospitalares reage com agrado à intenção do governo de equipar os centros de saúde com meios para rastrear vários tipos de cancro. De acordo com a edição desta manhã do Diário de Notícias, o plano é para executar até ao final do ano, através de verbas do PRR, o Plano de Recuperação e Resiliência. Xavier Barreto diz à Antena 1 que esta tarefa exige também mais recursos humanos, mas é fundamental para identificar o mais cedo possível casos de doença.
11: Nós não vemos com desagrado este diploma. A ideia faz sentido. Nós sabemos que existe subdiagnóstico nestas patologias oncológicas e sabemos ao mesmo tempo que um diagnóstico precoce e um tratamento atempado pode fazer a diferença para estes doentes e, portanto, os centros de saúde têm muito maior proximidade à população e, portanto, fazer estes receios nos centros de saúde faz todo sentido. Para isso, obviamente, que é preciso investimento em equipamentos, que estará eventualmente assegurado pelo PRR, mas é preciso mais do que isso, é preciso contratar pessoas, é preciso garantir que temos recursos humanos suficientes e, portanto, o Governo certamente terá as ações necessárias, essa dotação do pessoal que será necessário, portanto. Com as atuais pessoas fazer muito mais é difícil, mas penso que o Governo terá isso na sua execução.
2: O presidente da Associação de Administradores Hospitalares a reagir com agrado à intenção do Governo de equipar os centros de saúde com meios para rastrear vários tipos de cancro. 57 pessoas morreram afogadas em Portugal durante os primeiros 5 meses do ano. É o segundo pior balanço desde 2017, de acordo com os dados divulgados hoje pelo Observatório do Afogamento da Federação Portuguesa de Nadadores Salvadores. A maioria das vítimas perdeu a vida em rios. O mar foi o segundo meio aquático onde foram registadas mais mortes por afogamento. O presidente da Federação de Nadadores Salvadores, Alexandre Tadeia, considera que estes números tornam evidente a necessidade de mais políticas de prevenção junto dos banhistas.
12: São dados, de facto, muito preocupantes, porque quer em maio temos o segundo pior registro desde 2017, quer em março, no primeiro trimestre, temos, de facto, o pior desde 2017. E com isso nós achamos que, de facto, é necessário aqui reforçar, de facto, a educação para a segurança aquática em Portugal, principalmente nas escolas. É fundamental colocá-la lá. É fundamental colocar aqui medidas, de facto, específicas, não só para a marca, onde nós estamos muito focados, mas também para o interior.
2: A Federação Portuguesa de Nadadores Salvadores, preocupada com os números elevados de mortes por afogamento no país, foram 57 entre 1 de janeiro e o final de maio.
3: Foi o Jornal do Meio-Dia, edição de Frederico Moreno. 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
1: Boa tarde, bem-vindos. São estas as notícias que marcam a edição de terça-feira, dia 16 de junho, ano 2026. Sejam todos bem-vindos. Está já em vigor o Regulamento Municipal Nascer Oroquense. Este é o novo programa da Câmara Municipal de Oroquense. Foi criado para apoiar a natalidade e mitigar os desafios demográficos da região através da aplicação de incentivos financeiros e logísticos para as famílias. O regulamento prevê um apoio financeiro que vai variar entre os 400 e os 600 euros por cada nascimento ou adoção. Está também estipulado o valor de 200 euros em caso de procriação medicamente assistida. Além disso, os bebés vão receber uns tutores de maternidade com artigos de puericultura e as famílias têm direito ainda à isenção do pagamento nos complexos esportivos municipais de Oroca e também de Escariz. Para aceder ao incentivo, os requerentes devem residir no concelho de Oroca há pelo menos 2 anos. As candidaturas já estão abertas e devem ser submetidas através do portal do município em cm-oroca.pt. Ou então, pessoalmente, no Gabinete Via Verde Social. Estão abertas as piscinas exteriores do Complexo Esportivo Municipal de Arouca. Agora já abertas para a nova época balnear. O espaço abriu ontem e vai manter-se em funcionamento até 13 de setembro. Os munícipes e os visitantes têm agora à disposição uma ampla zona verde com 2 piscinas que contam com vigilância permanente de um nadador salvador. O horário de funcionamento está dividido em 2 turnos diários, de segunda a sexta.

76. Estão abertas inscrições para o Bootcamp de Jovens Despertar para Transformar. A iniciativa vai acontecer de 12 a 18 de julho nas instalações da Semente do Futuro, uma instituição particular de solidariedade social localizada em Arouca. O projeto propõe uma semana de férias alternativa focada na ligação à natureza e no equilíbrio pessoal dos participantes, promovendo um ambiente seguro e saudável. A receita gerada com as inscrições vai reverter integralmente, promovendo um ambiente, aliás, vai reverter integralmente, como eu disse, a favor das obras da Casa de Betânia, um novo espaço que será dedicado ao acolhimento e ao cuidado intergeracional da região. Os interessados podem efetuar a inscrição através do formulário disponível que está na página oficial do Facebook desta instituição, a Semente do Futuro. O município de Arouca já abriu inscrições para mais uma edição do Campo de Férias, inclusive que é direcionado para crianças e jovens com deficiência. O projeto vai começar a 1 de julho, estende-se até 28 de agosto e acontece nas instalações da Escola Básica de Arouca. A iniciativa é destinada a participantes com idades entre os 6 aos 18 anos de idade. As famílias interessadas podem inscrever-se até dia 24 de junho para garantir a inscrição. O processo pode ser feito ou presencialmente na sede do Centro Juvenil Salesiano de Arouca, a quem pertence de resto a execução técnica destas férias. A associação é responsável pela dinamização das atividades de campo. Estão também disponíveis o contacto 912-311-605 ou poderá também fazer inscrição via e-mail. O campo de férias é promovido pela Câmara Municipal de Arouca em parceria com o Centro Juvenil Salesiano de Arouca e também o Agrupamento de Escolas. A ação está integrada no Programa Intermunicipal de Promoção do Sucesso Escolar no Programa Regional Norte 2030. A Vila de Arouca é palco este sábado para a 25ª edição da concentração de motoristas e desfile de caminhões da Numa Freita, Núcleo de Motoristas Serra da Freita. O evento vai animar as ruas da região com dezenas de veículos pesados. O programa arranca às 9 horas da manhã, concentração na zona industrial da Farrapa. Uma hora depois será dado o início do desfile de caminhões até ao Parque de Pesados na Vila de Arouca. Amanhã inclui ainda uma animação musical, a tradicional benção das chaves dos caminhões junto ao monumento do São Cristóvão. A partir do meio-dia, as atividades vão terminar com um almoço convívio, como é de resto habitual. Não habitual é o local da concentração. O almoço convívio da Numa Freita terá lugar no pavilhão da Casa do Povo de Arouca. Mais informações junto de elementos da Numa Freita. O projeto de Bolhar Cantadas voltou a reunir crianças e séniores de Val de Cambra. Para promover a tradição do canto a vozes entre novas gerações, a iniciativa envolveu 182 alunos do primeiro ciclo de ensino básico que aprenderam os cantares tradicionais diretamente com os mais velhos. O projeto funciona como um exemplo concreto na salvaguarda da cultura da região. O trabalho serve também para sustentar a futura candidatura do canto a vozes a Património Cultural e Material da Humanidade da Unesco. As atividades decorrem ao longo do ano letivo em 8 escolas do Conselho, Val de Cambra, e culminaram na apresentação pública integrada no Encontro Nacional de Canto a Vozes. A Vereadora da Cultura, Mónica Seixas, sublinha que a iniciativa garante a transmissão da herança cultural às novas gerações, com forte participação da comunidade local. O projeto resulta de uma parceria entre o município de Val de Cambra e o Agrupamento de Escolas e também o Plano Nacional das Artes. O Parque Temático do Perlim, em Santa Maria da Feira, estreou-se na Feira do Livro de Lisboa com a apresentação da sua primeira obra infantil. O livro, intitulado Cabeça na Lua, Pés em Perlim, conta com textos de Clara Guedes Pinho e ilustrações de Raquel Pinheiro. A sessão de lançamento decorreu no espaço da Arial Editores e contou com a presença da autora e da própria personagem principal, o Pinho, que é o zelador da Lua e uma das mascotes do Parque de Natal
de Santa Maria da Feira. Esta obra já tinha sido lançada localmente em dezembro passado e reforça agora a dimensão pedagógica do projeto. A empresa municipal Feira Viva planeia lançar mais 2 livros desta coleção infanto-juvenil até ao final deste ano 2026. O objetivo é o de completar

0: A coleção durante o próximo ano 27. O livro, a tua atual, já está disponível à venda na loja da Vila da Feira ou nas livrarias em todo o país. A Biblioteca Municipal Ferreira de Castro, em Oliveira de Azemães, recebe este sábado a apresentação do War Unlimited Volume 1. Trata-se de um livro de estreia de Mário Pereira, um autor autodidata, natural da freguesia de São Roque, se lança agora no panorama literário nacional. A obra vai ser apresentada ao público a partir das 3 da tarde, sábado, prometendo transportar os leitores para uma viagem intensa no universo da fantasia épica militar e da distopia corporativa. O Erro da Borda, o regresso do submundo para reclamar a vingança em cenário de caos, onde mercenários lutam pelo melhor preço após 2 séculos de paz. Com influências de autores de referência intergeracional e um ritmo inspirado em universos de animação e jogos de interpretação de papéis, a saga cruza ação com intriga política. A ação tem entrada livre, é contudo limitada à lotação da sala e acontece este sábado na Biblioteca Municipal Ferreira de Castro. É também na Biblioteca Municipal Ferreira de Castro que amanhã recebe o professor universitário e escritor António D. Abreu Freire. Este encontro está marcado para as 21h30 e está inserido no prestigiado ciclo A Conversa Com, e é promovido pelo Rotary Club. O autor vai apresentar e debater o seu mais recente livro intitulado Jesus, o Cristo. A sessão conta com a moderação do João Rebelo Martins para uma reflexão profunda sobre a vertente histórica e literária desta figura marcante. Nascido na Mortosa há mais de 80 anos, António D. Abreu Freire doutorou-se em Física e em Ciências Humanas, com um percurso académico que passou por universidades na Bélgica, na França e também no Canadá. A entrada para o debate da cidadania é completamente gratuita e aberta a toda a comunidade. As portas da Biblioteca Municipal abrem-se a partir das 21 horas, com acesso limitado à lotação do espaço. A fechar, a 34ª edição da Expo FACIC em Cantanhede. Já tem cartaz? São mais de 200 espetáculos, 600 expositores distribuídos por 11 dias de certame. A festa maior de Cantanhede arranca a 30 de julho e estende-se até 9 de agosto no Parque Expo Desportivo de São Mateus. Presidente da autarquia de Cantanhede, Helena Teodósio, sublinha que o evento representa um poderoso instrumento na promoção territorial e dinamização económica. A edição deste ano aposta na modernização das infraestruturas para garantir uma experiência mais sustentável e confortável aos visitantes. O recinto vai transformar-se no maior centro comercial de céu aberto da Península Ibérica, com áreas dedicadas ao artesanato, comércio, indústria e agricultura, além de 50 tasquinhas gastronómicas. Já no plano musical, o cartaz inclui nomes de peso como Chutes e Pontapés, Slow J, Bárbara Tinoco, Escalema, ainda as brasileiras Maiara e Maraísa e muito mais, tudo espalhado pelos 7 palcos temáticos do evento. As notícias estão de regresso logo mais em atualização aqui na Rádio Regional de Arouca. Vou deixar-lhe votos de uma boa terça-feira e de uma excelente semana com a sintonia da Rádio Regional de Arouca.
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2: Já agora, um grande abraço para os ouvintes da Rádio Regional de Arouca que acompanham sempre, semana a semana, as emissões de Desporto também da Antena 1.
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4: Os 6 milhões de seguidores nas redes sociais. Após brilhar de frente à Espanha, neste jornal viajamos até ao início da carreira do guarda-redes. Apontado ao Chelsea, Maxi Araújo faz juras de amor ao Sporting. Amorim quer desviar Yeoman para Milão e Beşiktaş sobe a parada por Pavlidis. No ténis, em curso, WTA 125 da Figueira da Foz.
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4: Já vamos à entrevista Antena 1 a João Pinheiro, mas abrimos com a garantia de que Maxi Araújo dá aos sportinguistas. O uruguaio salvou a sua seleção da derrota com a Arábia Saudita na última madrugada e numa altura em que, depois da saída de Cucurella para o Real Madrid, já está a ser apontado ao Chelsea, assegura que o seu coração está em Alvalade.
6: Sim, ojalá que pueda estar aí, na verdade que...
7: Oxalá que possa ficar, é um sonho jogar no Sporting e quero jogar outra vez a Liga dos Campeões, que é um torneio incrível. Não sei nada do mercado, estou focado na seleção e em dar o máximo. Tudo o que se fala, sei que já são coisas normais, mas estou muito feliz no Sporting, a minha família sabe disso e é o mais importante.
4: Maxi, após o Uruguai 1, Arábia Saudita 1, o canhoto continua a ser muito cobiçado e ainda no mercado do Sporting, agora é o AC Milan que entra em cena por Morten Yulman. A chegada iminente de Ruben Amorim ao comando dos Rossoneri faz com que o dinamarquês volte a estar no radar italiano, ainda que, tal como a Rádio Pública avançou em primeira mão há precisamente 3 semanas, haja acordo total entre Yulman e o Atlético de Madrid. Falta chegar proposta colchonera a Frederico Varandas, ele que há muito aceitou vender o capitão por valores na ordem dos 40 milhões de euros. No Benfica, o Beşiktaş sobe a parada por Vangelis Pavlidis e fica mais perto de levar o goleador, com o qual as águias pretendem faturar mais valias. Para início de conversa, os 20 milhões apresentados pelos turcos não convenceram Rui Costa. Nesta altura, a oferta já vai na casa dos 35 milhões. É já na quinta-feira que se estreia o único árbitro português convocado pela FIFA para o Mundial 2026. João Pinheiro estará no Suíça, Bósnia-Herzegovina e em entrevista exclusiva à Rádio Pública confessa estar na antecâmara de ver um sonho realizado.
8: O momento mais alto da minha carreira, é um sonho. A luta é tanta, claramente, estou na melhor fase da minha carreira. Não é?
4: Na melhor fase da carreira, depois de uma época atípica em que só começou a entrar no rodízio das nomeações para grandes jogos a partir do momento em que viu o seu nome confirmado na lista de Pierluigi Collina para o Campeonato do Mundo. De lá para cá, muitas críticas às suas atuações, mas que entram a 100 e saem a 200.
8: Eu não sou muito de ver as críticas. Eu evito muito ao máximo ver. Não é que não me chegue, não é? Acho que quase impossível não chegar, mas eu não sou daquelas pessoas que tenho muita curiosidade em ver. Evito ver tanto é quando é positivo como é negativo, porque se tiver sempre esta linha, não tem a tendência de ver as coisas.
9: Focar-se mais.
8: Exatamente, foco mais no trabalho. Nós temos os jogos analisados por técnicos de arbitragem, por observadores, eu faço a minha análise também, e não tenho muita necessidade disso, e tento fazer esta linha que é, bem, quando é positivo não vejo, quando é negativo não vejo.
4: E se as críticas ao nível pessoal não afetam aquele que foi considerado pelo Conselho de Arbitragem o melhor juiz em Portugal na última época, o clima crispado entre os três grandes já é outra conversa.
8: Se queremos um melhor futebol, se queremos um futebol mais tranquilo, em que as famílias possam ir ao estádio, acho que todos temos de fazer um papel melhor, porque a constante guerra que existe, guerra entre aspas, a nível de comunicação social entre clubes, acho que não ajuda nada a que esteja um futebol mais tranquilo, mais pacífico, porque ao fim e ao todo isto é um jogo e a beleza do jogo tem que se prevalecer, porque se estamos mais preocupados em guerra uns com os outros, às vezes nem é só arbitragem, são outro tipo de situações, acho que isso em nada favorece o nosso futebol, em que as pessoas que gostem do nosso futebol, e por muitas vezes também queremos vender o nosso futebol e temos que vender uma coisa que as pessoas também queiram comprar, porque estas guerras acho que não ajudam a isso.
4: O apelo de João Pinheiro, advogado minhoto de 38 anos, que sem influência no trajeto da Seleção Nacional na América do Norte, expressa um desejo.
8: Eu sou um fã da Seleção Portuguesa, por isso espero que ela ganhe. Eu não tenho dúvidas que Portugal está nos favoritos para ganhar o Campeonato do Mundo. Depois vai ter alguns fatores ali, é preciso ter um bocadinho de sorte. Este Campeonato do Mundo está no sítio certo, na hora certa, mas somos claramente um dos favoritos e eu espero que ganhe.
4: Mas para que isso aconteça, um objetivo de vida terá de morrer na praia.
8: Depois chegar à final, a Seleção Portuguesa não pode chegar. Mas o meu objetivo, muito sinceramente, é fazer uma boa fase de grupos e depois logo se vê o que vai dar. Porque se eu não estiver bem e a Seleção não estiver bem, estamos dois mal, não é? Não terá impacto na minha performance e da minha equipa.
4: João Pinheiro, entrevistado pelo enviado especial da Rádio Nuno Matos, quando estamos a 2 dias da estreia do árbitro português no Campeonato do Mundo. Mas antes, e já amanhã, o arranque da campanha da Seleção Nacional. Duelo com a República Democrática do Congo, ainda com Rubem Dias em dúvida, mas garantidamente com este dia de terça-feira preenchido para a equipa das Quinas. Fernando Rico.
9: Dia cheio para as Quinas. Treino em Palm Beach às 16 horas portuguesas, depois almoço e viagem até Houston, no Texas. Entre bagagem, controlo alfandegário e transferes, são mais 3 horas. Roberto Martínez e um dos capitães falam em conferência de imprensa no estádio do jogo com a República Democrática do Congo à 00:45 já do dia 17, dia do jogo em território português, mas ainda 16 aqui nos Estados Unidos. Os africanos também têm um dia preenchido, uma sessão de familiarização, zona mista com 3 jogadores e conferência de imprensa com Sebastián Desabre, marcada para as 22:45 de Portugal Continental.
4: Fernando Rico, outro enviado especial do Serviço Público de Rádio ao Mundial, no acompanhamento a Portugal, cuja seleção, sim ou sim, será uma das candidatas a fazer o que ainda não foi feito, conquistar o primeiro título mundial da sua história. O treinador Luís Castro, que há poucas semanas se alcançou o milagre da permanência do Levante na La Liga, não tem dúvidas.
10: Eu não quero meter pressão, mas acho que é uma das seleções que pode vencer o Mundial. Não vou dizer que é a favorita, porque existem outras seleções. Temos 4 jogadores que são bicampeões europeus e que foram preponderantes nas 2 competições. 3 deles jogando sempre titular, o Gonçalo não jogando titular, mas sendo um jogador muito importante no Paris Saint-Germain. Quando tens 4 jogadores que são campeões europeus, quando tens os jogadores que estão em Inglaterra e o nível de jogadores que estavam na Premier League e até ser considerados os melhores jogadores do campeonato. Um guarda-redes que já tem alguma experiência, que já vem há vários anos jogando na seleção e que sabemos o nível que tem. Laterais de toda a versatilidade que temos, jogadores para a frente também. Quando tens vários jogadores que estão a jogar ao mais alto nível, penso que podes sempre tentar chegar ao ponto mais alto.
4: Entrevistado pelo jornalista Carlos Rui Abreu, Luís Castro confessa-se entusiasmado com o Mundial que já decorre há alguns dias.
10: Existem várias seleções com jogadores para poder lutar pelo título e penso que será muito naquilo que cada uma poderá fazer coletivamente, naquilo que cada um dos treinadores poderá aportar à sua seleção e mesmo em termos de decisões de titularidade, jogadores que vão jogar, jogadores que não serão titulares e na forma de jogar de cada uma das seleções, penso que poderá passar muito por aí. Por isso, para mim como treinador, penso que será muito interessante, porque a nível individual existem várias seleções que têm praticamente em todas as posições jogadores de nível mundial.
4: Poucos meses em Espanha granjearam já crédito a Luís Castro, ele que vai continuar em princípio na próxima temporada aos comandos do conjunto valenciano e que aqui na rádio dá conta do apetite que se sente aqui mesmo ao lado pelo perfil do jogador português.
10: O futebol português é acompanhado só ao espanhol, principalmente em termos de scouting. É um mercado mais barato, é um mercado em que ainda conseguem comprar barato e jogadores que não têm salários tão altos, por isso é um mercado que a Espanha vê, porque também o jogador português é um jogador muito idêntico ao jogador espanhol, um jogador técnico, inteligente, que em termos táticos muito competente, olham muito para o jogador, para o treinador ainda não tanto, espero que mude e que cada vez mais olhem para o treinador português, porque também é um campeonato muito interessante e pode ser muito interessante para nós.
4: Luís Castro para continuar a ouvir em futuros espaços. Ainda assim, o tema do momento no país vizinho está relacionado com Cabo Verde.
11: Surpresa em Atlanta!
12: Magnífico!
13: Dan um espectacular resultado.
14: História!
15: Spain 0, Cape Verde 0.
16: Orolê quer jogar 0-0.
17: 0-0.
18: Cabo Verde 0-0.
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4: O mundo com o credo na boca depois do sensacional nulo a que se agarraram os Tubarões Azuis frente à campeã da Europa, Espanha, e com vozinha intransponível na baliza a ser o melhor em campo em Atlanta, mas também com fama global nas redes sociais. De pouco mais de 50 mil seguidores no Instagram, já passou a fasquia dos 6 milhões, está a caminho dos 7 em menos de 24 horas. O fenómeno destacado por alguém que esteve no início de carreira do guardião há 18 anos do Batuque em Cabo Verde é o que se segue. Sócrates Fonseca, de seu nome, também ele guardião, que atua na Suíça, recorda o amigo vozinha.
20: Ele merece isso, é uma pessoa espetacular, muito trabalhador, sempre teve os seus objetivos e os objetivos vêm com trabalho. Então, como ele é super trabalhador, ele conseguiu atingir o seu objetivo e o seu sonho. Eu sempre acreditei nele e é um grande amigo meu, falamos sempre Eu apostei no Vozinho. Sempre acreditei que ele chegava onde ele chegou agora.
4: E depois da Espanha, o que podem almejar os Tubarões Azuis? Sócrates faz as contas juntamente com o jornalista José Carlos Lopes.
20: Podemos fazer 3 pontos. Eu acho que 3 pontos conseguimos fazer. Não sei se é contra o Uruguai ou se é contra a Arábia Saudita, mas estou confiante que conseguimos fazer 3 pontos.
12: E aí seriam 4 pontos no total e garantia o apuramento.
20: Exatamente. É o melhor terceiro lugar. Eu acredito.
4: Sócrates confiante sobre Cabo Verde e os elogios à Vozinha, guarda-redes que por estas horas anda compreensivelmente nas nuvens.
14: Dá parabéns aos meus jogadores. Estive organizado durante todo o jogo para saber qual é a qualidade de Espanha, mas não demonstrar aquele que é o nosso país. É ultrapassar dificuldades que coragem. Equipa mostra coragem, mostra valentia durante todo o jogo.
4: Escutávamos Bobista, selecionador nacional de Cabo Verde, sobre também o impacto de todos os jogadores personificados nessa coragem e também na cidade da parte de Vozinha. Agora sim, o guarda-redes dos Tubarões Azuis.
17: Eu sonhei toda a minha vida por esse momento, trabalhei toda a minha vida por esses palcos. Hoje consegui estar aqui e consegui contribuir à equipa com a minha experiência e estou muito feliz por isso.
4: Melhor estreia absoluta em Mundiais seria difícil de mencionar para Cabo Verde, que domingo volta a jogar desta feita frente ao Uruguai. Já que fizemos referência a esse empate dos Tcharruas diante da Arábia Saudita ou uma bola no outro jogo deste Grupo H. Já no Grupo G, Bélgica 1, Egito 1, Luquebáquio do Benfica não saiu do banco e ainda Irão 2, Nova Zelândia 2. Para hoje, às 8 da noite, Grupo I, França-Senegal e às 11 da noite, o Iraque defronta a Noruega dos benfiquistas Auschnes e Sheldrup. Para a próxima madrugada, mais 2 desafios na abertura do Grupo J, Áustria-Jordânia às 5 da manhã, mas destaque sobretudo para o Argentina-Argélia, 3 horas antes, às 2, para o início daquela que será mesmo a última dança de Leo Messi, mas também de Nico Otamendi, ao serviço dos atuais campeões do mundo.
12: Somos os atuais campeões e obviamente todos nos querem derrotar. Temos que dar tudo, dar o máximo. Não podemos esquecer como começou o Mundial no Qatar, quando perdemos com a Arábia Saudita. Qualquer seleção pode complicar e dificultar o jogo para nós.
4: Otamendi antes do início da defesa do título. Ora, neste Mundial já se fez história em matéria de chicotadas psicológicas. A Tunísia despediu o francês Sabri Lamouchi, que não resistiu à pesada goleada sofrida diante da Suécia por 5-1 e torna-se assim no primeiro caso de um selecionador despedido em pleno campeonato do mundo. O compatriota Hervé Renard já está confirmado como sucessor de Lamouchi. Por cá, e já depois de ter sido oficializado como novo treinador do Wolverhampton, César Peixoto despediu-se do Gil Vicente e com muita emoção à mistura.
21: É um adeus com o coração apertado porque tive 3 anos cá como jogador, fui capitão, agora mais 1 ano e meio, são 4 anos e meio de Gil Vicente, não é um clube indiferente para mim, não pode ser. Agradecer também aos adeptos por todo o apoio e pela paixão e por ter vindo cada vez mais ao estádio e espero que continuem a vir, porque são muito importantes para o crescimento do clube nos próximos anos. Muito obrigado ao Presidente, ao Flávio, a toda a estrutura, a toda a gente que me ajudou a consolidar enquanto treinador e aos meus jogadores, claro, o meu muito obrigado por terem acreditado em mim.
4: Recusar dar um passo desta magnitude era impossível, explica o treinador de 46 anos.
21: Eu tenho que dar este passo, se fosse pelo coração não o daria, sinto que é uma oportunidade importante para mim. Boa sorte para o futuro, serei sempre um gilista a torcer por você.
4: César Peixoto, depois de ter deixado o Gil Vicente às portas da Europa, ruma ao altamente competitivo Championship, segundo escalão do futebol inglês. Entretanto, no feminino, a seleção A desceu esta terça-feira ao 22º lugar do ranking de FIFA. A última derrota no fecho da primeira fase de qualificação para o Mundial diante da Finlândia teve peso na queda de um lugar das navegadoras que estão comandadas por Francisco Neto, a campeã do mundo de Espanha, continua a liderar a hierarquia mundial. Agora, o futsal. Hoje há jogo 2 da final da Liga, novo derby eterno entre Sporting e Benfica, desta feita no pavilhão João Rocha, depois da vitória das Águias de Cassiano Klein, no primeiro duelo na Luz.
22: O mais importante é você ter um caráter como equipa, de saber que tu vai entrar lá e você vai ter que ir no limite todos os lances, não pode ter lampejos, senão automaticamente o time adversário te machuca muito, e crescer como equipa.
4: Do lado leonino, há que melhorar a eficácia diante dos campeões vigentes, alerta o capitão João Matos.
23: Aquilo que nós achamos que foi o resultado menos bem conseguido foi a competência na finalização e a falta de frieza para fazer gol, para finalizar, para igualarmos o resultado e tínhamos ali mais que chances de passar para a frente do marcador.
4: O Sporting Benfica está agendado para as 9:15 da noite, a final decide-se à melhor de 5. Antes de sairmos de cena, ténis, circuito WTA 125, decorre outro torneio da Figueira da Foz. Joga esta hora no acesso aos oitavos de final Matilde Jorge, diante da Suíça Jill Teichmann. Está em maus lençóis Matilde Jorge, perdeu o primeiro set por 7-5 e no segundo já está a perder por 3-0.
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1: Vamos para as notícias.
2: Das tempestades do início do ano. Os mercados petrolíferos reagem com satisfação ao princípio de acordo entre o Irão e os Estados Unidos. O barril de Brent caiu hoje para menos de 80 dólares, algo que já não acontecia desde o início da guerra.
3: Notícias às 2 da tarde, a edição é do jornalista Frederico Moreno.
2: A poucas horas de receber o líder do Chega, o primeiro-ministro promete tornar a economia portuguesa mais competitiva. Questionado pelos jornalistas esta tarde sobre o segundo encontro com André Ventura para discutir as alterações à legislação laboral, Luís Montenegro revela que o objetivo é fazer todos os possíveis para que estas mudanças sejam aprovadas no Parlamento.
4: A minha expectativa é que Portugal continue a fazer aquilo que lhe cabe para continuar a ter projetos com a dimensão, o alcance e o resultado como aqueles que eu vi aqui hoje. E para isso, uma legislação laboral com maior capacidade de tornar o país competitivo e produtivo é essencial e, portanto, eu vou fazer tudo aquilo que compete ao Governo fazer para que o Parlamento não frustre este caminho de afirmação da economia portuguesa e de um desempenho que não deve ser travado.
2: E perante as muitas críticas que se têm ouvido às propostas do Governo de alteração à legislação laboral, o Primeiro-Ministro pede mais coragem e maior abertura à mudança.
4: Portugal tem uma situação económica que é mais vantajosa do que a média da União Europeia. Nós estamos na linha da frente. E Portugal tem que ter a coragem de mudar algumas coisas, é a última palavra mesmo. Tem que ter a coragem de enfrentar muitas vezes as vozes do pessimismo, enfrentar muitas vezes as reticências daqueles que não ousam, tem que enfrentar muitas vezes o imobilismo daqueles que fazem de conta que querem mudar muita coisa, mas no fim do dia querem que fique tudo na mesma e tudo no sítio.
2: Luís Montenegro em Aljustrel, distrito de Beja. O primeiro-ministro vai receber às 15h30 no Palácio de São Bento. O presidente do Chega será o segundo encontro entre Luís Montenegro e André Ventura para discutir as mudanças às leis do trabalho. Foi antecipada a hora de arranque do debate quinzenal marcado para amanhã no Parlamento com a presença do primeiro-ministro. O debate acontece no mesmo dia em que a Seleção Nacional de Futebol se estreia no Campeonato do Mundo. O debate com Luís Montenegro estava inicialmente marcado para às 15h, mas as bancadas chegaram a acordo para que comece 1 hora mais cedo, ou seja, às 14h. Quanto ao jogo de Portugal frente à República Democrática do Congo, tem apito inicial previsto para às 18h desta quarta-feira. O secretário-geral do PCP diz-se enfurecido com os atrasos nas ajudas prometidas às populações depois das fortes tempestades do final de janeiro. Paulo Raimundo juntou-se hoje às jornadas parlamentares do Partido Comunista Português em Leiria, onde visitou 2 dos pavilhões desportivos afetados. O líder do PCP pede ao governo mais ação, João Alexandre, e menos promessas.
5: Foram visitas marcadas na agenda do secretário-geral do PCP para reavaliar os estragos e o andamento da recuperação.
6: Estes buracos que estão aqui a ver são as tabelas do hóquei, tiradas para não se deteriorar.
5: Primeira paragem, no último dia das jornadas parlamentares, uma visita ao pavilhão polidesportivo dos Marrazes no Conselho de Leiria.
6: Andamos a tapar uma coisa aqui, depois vamos tapar outra.
7: Então, tem que ser repensado. Aquilo que estava a dizer há pouco, tinha um conjunto de projetos que puseram de lado para resolver.
6: Aliás, o mandato está feito. Recuperar tudo o que foi destruído.
5: Na soma dos prejuízos, explica o presidente da Junta, Paulo Clemente, muitos milhares de euros.
6: Estamos a tentar ter o pavilhão pronto em finais de setembro, inícios de outubro. Para ficar bem, é mais de 500 mil.
5: Números acompanhados, em muitos casos, da falta de respostas às candidaturas feitas por associações e autarquias. Paulo Raimundo lamenta os atrasos.
7: Não há nenhuma ilusão que as coisas de dimensão feital que não se resolvem de um dia para o outro, isso não há dúvida. É nestes casos que é preciso intervir com todos os meios e com todos os recursos. Como é que há alguém ou alguém que conseguem, sem pestanejar, reanunciar os anúncios que fizeram antes, reconfirmar os anúncios que foram feitos no dia anterior, falar em milhões e milhões e milhões e milhões para aqui, milhões para ali, programas para isto, programas para aquilo, sabendo que aquilo que estão a dizer não tem nenhuma correspondência com a realidade?
5: Menos promessas e mais ação é o pedido deixado também por Miguel Rodrigues, o presidente do Sporting Clube Marinhense.
8: Já temos projetos, já dedicamos.
9: Para
8: 3 milhões. Por exemplo, fomos o primeiro clube, a primeira associação a relatar os danos à CCDR, ao PTRR, ao APPL. Nós estamos nas plataformas todas.
9: Tudo o que havia...
8: E nós não recebemos absolutamente nada, nem
9: resposta.
8: Nada, zero.
5: Estragos visíveis e anotados pelos deputados do PCP que garantem que o assunto não vai ser esquecido na Assembleia da República.
8: As finais todas eram feitas aqui, as de handball, basquete, hockey. Era um pavilhão mítico, ainda é. Era.
2: Reportagem de João Alexandre no terceiro e último dia das jornadas parlamentares do PCP, que passaram pelos distritos de Leiria e Coimbra. Esta tarde, a sessão de encerramento das jornadas dedica-se novamente ao tema do pacote laboral. Miguel Pinto Luz não teme que o Presidente da República comece a pedir contas ao Governo. O Ministro das Infraestruturas e da Habitação garante, em entrevista à Antena 1, que as críticas fazem parte da democracia.
10: E que peça? E é saudável que assim seja. Então, o Presidente da República foi eleito da forma que foi, absolutamente categórica, um homem que tem demonstrado equilíbrio, vontade de juntar aquilo que muitas vezes está desavindo, vontade de mexer onde devemos, de facto, mexer e melhorar a vida dos portugueses. Quem está na vida pública e que não está disponível para ouvir um piropo de vez em quando, ou um raspanete de vez em quando, mude de vida. Nós temos que estar disponíveis para andar na rua de cabeça erguida, ouvir quem quiser gritar, ouvir quem quiser elogiar, como na televisão, todos os dias à noite, muitas vezes somos elogiados, somos criticados e temos que conviver bem com isso.
2: Miguel Pinto Luz, em entrevista à jornalista Natália Carvalho, no podcast Política com Assinatura, referindo-se à cooperação entre o Governo e o Presidente da República. O preço do barril de petróleo Brent caiu hoje para menos de 80 dólares. É algo que já não acontecia desde março deste ano. A desvalorização do preço está relacionada com o anúncio feito por Donald Trump da assinatura de um memorando de entendimento entre o Irão e os Estados Unidos. Um anúncio que está a ter efeitos visíveis nos mercados internacionais, já que o acordo prevê a reabertura do Estreito de Hormuz. Esta tarde, a televisão estatal iraniana anuncia que os petroleiros já começaram a circular. Os líderes do G7 chegaram a acordo para reforçar o apoio à Ucrânia. No encontro realizado hoje na cidade francesa de Evian, os chefes de Estado e de Governo dos países mais industrializados do mundo também decidiram colocar maior pressão sobre a Rússia, através da aplicação de sanções ao petróleo e gás russos. São conclusões avançadas pela agência de notícias Reuters. Precisamente na cimeira do G7, Donald Trump aconselhou hoje a Rússia a chegar a um entendimento para que seja colocado um ponto final na guerra da Ucrânia.
11: A Rússia deve chegar a um acordo. A Rússia sofreu enormes perdas humanas, tal como a Ucrânia. Isto não tem qualquer impacto sobre nós, a não ser que vendemos armas a milhares de quilómetros de distância. Mas a única razão pela qual estou aqui, e não gosto de ver 25 mil jovens morrerem todos os meses. Os jovens estão apenas a começar a vida. Eles vão para essa frente e acabam por ser atingidos por uma explosão. E a Ucrânia também está a perder muitas pessoas. O que eu quis dizer é que tudo isto é ridículo. Por isso, sim, vou fazer tudo o que puder.
2: Donald Trump a dizer que fará tudo o que for possível para acabar com a guerra na Ucrânia. Quem também falou esta tarde na cimeira do G7 foi Volodymyr Zelensky, reafirmando a disponibilidade para um encontro presencial com o presidente da Rússia. O chefe de Estado ucraniano só não aceita que essa reunião com Putin aconteça em território russo.
12: Sei que ele voltou a fazer várias propostas através de diferentes líderes para irmos a Moscou. São jogos que não aceitamos. Precisamos que seja num país terceiro, não é à Rússia, não é à Ucrânia. É compreensível, não é? Pode ser a Suíça, pode ser a Turquia, podem ser países do Médio Oriente. Não sou o presidente dos Estados Unidos. Quero dizer, cabe ao presidente decidir se nos convida ou não, se nos convida a ambos ou não, mas acho que o encontro podia ser nos Estados Unidos.
2: Zelensky a falar sobre essa possibilidade de um encontro presencial com o presidente da Rússia. Declarações do chefe de Estado ucraniano hoje em Evian, cidade francesa onde decorre a cimeira do G7. A Cruz Vermelha sublinha que a epidemia de ébola na República Democrática do Congo ainda não atingiu o pico de infecções. O responsável máximo pelas operações da Cruz Vermelha na resposta a esta crise sanitária avisou hoje que a epidemia de ébola pode prolongar-se por mais um ano e salientou que é muito difícil saber com exatidão o atual ritmo de propagação do vírus naquele país africano. A Polícia Judiciária está a investigar um caso de eventual tráfico de droga numa praia do concelho de Vila do Bispo, no Algarve. 7 pessoas foram detidas pela Guarda Nacional Republicana no local ao início desta manhã. A Antena 1 apurou que o caso passou, entretanto, para as mãos da Polícia Judiciária, que está a investigar esta situação. A CNN Portugal tinha avançado esta tarde que os suspeitos se colocaram em fuga depois de desembarcarem na praia da Boca do Rio. Seguiam numa embarcação semirrígida. A GNR conseguiu apanhar 7 homens com idades entre os 21 e os 44 anos, que foram, entretanto, identificados. A pé ou de bicicleta, só assim vai ser possível circular ao longo de 2 meses em algumas ruas do Centro Histórico de Vila Nova de Cerveira. Andar de automóvel passa a ser proibido de 6 de julho a 6 de setembro nesta Vila do Alto Minho. O autarca de Cerveira, Rui Teixeira, explica os vários objetivos desta medida.
9: A redução da circulação do automóvel e melhorar, quer em termos de segurança, quer em termos de usufruto dos espaços públicos, aquilo que é o usufruto desses espaços pelas pessoas, quer seja pelos cidadãos cerveirenses, quer seja para aqueles que nos visitam. E esta é uma época em que há época de verão, que há muito turismo, que há muitas pessoas que visitam Vila Nova de Cerveira, que querem de facto estar em família, estão de férias, e depois também há um período em que há vários eventos culturais em Vila Nova de Cerveira, e portanto já por si seria necessário muitos cortes de trânsito nestas vias, nestas artérias principais do Centro Histórico de Vila Nova de Cerveira. Entendemos que é preferível estabilizar um período específico para as pessoas saberem, mesmo até os comerciantes saberem qual é o período em que essas artérias e essas ruas estarão reduzidas no seu acesso. O problema é para todos. Há exceções, obviamente, quer seja para os comerciantes, para os residentes ou até para a recolha de...
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1: Para menos de $80, o que já não acontecia desde o início da guerra no Irão. O diretor nacional da PSP considera que o agente que provocou a morte de Odair Muniz tentou fazer o melhor na situação em que se encontrava. Luís Carrilho deixou hoje uma grande palavra de solidariedade ao polícia que foi ontem condenado em tribunal. Luís Montenegro promete fazer tudo para que a reforma laboral seja aprovada no Parlamento. É com essa intenção que o primeiro-ministro vai receber esta tarde em São Bento André Ventura.
2: Notícias às 3, a edição é do jornalista Frederico Moreno.
1: O preço do barril de petróleo Brent caiu hoje para menos de $80. É algo que já não acontecia desde março deste ano. A desvalorização do preço está relacionada com um memorando de entendimento, Alexandra Sofia Costa, que foi assinado entre o Irão e os Estados Unidos.
3: A reação do mercado foi imediata. O preço do barril do petróleo Brent para entrega em agosto está hoje abaixo dos $80. Caiu 3,79%, o que acontece pela primeira vez desde o dia 3 de março, quando começou o conflito no Irão, um conflito que tem alterado significativamente os preços do petróleo devido ao bloqueio no Estreito de Hormuz. Por esta altura, há várias notícias de que os petroleiros já estão a circular plenamente neste estreito, o que dá aos mercados um sinal de que o petróleo iraniano pode em breve regressar ao mercado em maior quantidade. O texto do acordo deve agora ser conhecido nas próximas 24 horas, é o que diz um funcionário da administração norte-americana. Quando questionado sobre se vai enviar o acordo ao Congresso americano, Donald Trump respondeu que ainda não tinha pensado nisso, mas essa é uma boa ideia. Já do lado das autoridades iranianas confirmam progressos, mas sublinham que alguns detalhes técnicos deste acordo ainda estão por fechar, entre eles as sanções económicas. Já neste momento, até a cidade onde o acordo vai ser assinado, será esta sexta-feira na cidade de Lucerna, na Suíça.
1: Um anúncio que está a ter efeitos visíveis nos mercados internacionais, já que este acordo prevê a reabertura do Estreito de Hormuz. A televisão estatal iraniana anuncia esta tarde que os petroleiros já recomeçaram a circular. Entretanto, na cimeira do G7, na cidade francesa de Evian, o presidente dos Estados Unidos admitiu a possibilidade de retomar as sanções ao petróleo russo, sanções que foram suspensas durante esta crise petrolífera provocada pela guerra no Irão, mas que Trump admite repor.
4: Poderemos fazer isso, algumas sanções, porque o petróleo está a fluir livremente agora. Suspendemos as sanções porque, obviamente, não queríamos penalizar os Estados Unidos, mas em breve poderemos reopor estas sanções.
1: Declarações de Donald Trump esta tarde na cimeira do G7, onde está também Volodymyr Zelensky. O presidente da Ucrânia voltou a manifestar disponibilidade para um encontro presencial com Vladimir Putin, mas na condição de que essa reunião não aconteça em território russo.
5: Sei que ele voltou a fazer várias propostas através de diferentes líderes para irmos a Moscou. São jogos que não aceitamos. Precisamos que seja num país terceiro, não é à Rússia, não é à Ucrânia. É compreensível, não é? Pode ser a Suíça, pode ser a Turquia, podem ser países do Médio Oriente. Não sou o presidente dos Estados Unidos. Quero dizer, cabe ao presidente decidir se nos convida ou não, se nos convida a ambos ou não, mas acho que o encontro podia ser nos Estados Unidos.
1: Zelensky a reafirmar a disponibilidade para um encontro presencial com o presidente da Rússia. Hoje, os líderes do G7 chegaram a acordo para reforçar o apoio à Ucrânia e também para colocar mais pressão sobre a Rússia através da aplicação de sanções sobre o petróleo e o gás. O Reino Unido e a União Europeia vão realizar uma nova cimeira conjunta. Anúncio feito esta tarde pelo presidente do Conselho Europeu, António Costa, e pelo primeiro-ministro britânico, Keir Starmer. O chefe do governo de Londres assume o compromisso de colocar o Reino Unido no coração da Europa. A cimeira está marcada para o dia 22 de julho e vai servir para reforçar as ligações entre os britânicos e a União Europeia em matérias como a criação de emprego, o custo de vida e a criação de oportunidades para os jovens. O diretor nacional da PSP manifesta-se solidário em relação ao agente que matou Odair Muniz na Cova da Moura, um dia depois do fim do julgamento, que condenou o polícia Bruno Pinto a 3 anos e meio de prisão. prisão com pena suspensa pelo crime de homicídio. O responsável máximo da PSP, Luís Carrilho, saiu hoje em defesa do agente envolvido neste caso.
6: É sempre triste, é sempre de lamentar a perda de uma vida humana, mas quero aqui dar uma palavra de grande solidariedade ao nosso polícia, ao Bruno. Estou certo de que quis e como ficou, foi ontem, fazer o melhor. E os nossos polícias, o que querem todos os dias é dar o melhor pela segurança pública, o que querem dar todos os dias é a paz pública, e é esse o nosso objetivo todos os dias, contribuir para que Portugal seja um país seguro.
1: Palavras do Diretor Nacional da Polícia de Segurança Pública esta tarde em Porto Alegre, a pronunciar-se sobre o caso da morte de Odeiro Muniz na Cova da Moura. O Tribunal de Sintra determinou ontem, na leitura do acórdão, a condenação do agente da PSP que efetuou os disparos. Considerou o Tribunal que não existiu nenhuma faca na mão de Odeiro Muniz, ao contrário do que foi descrito nos autos da polícia. A GNR confirma que 9 lares ilegais foram encerrados em Lousada, no distrito do Porto. Em comunicado, a GNR refere que foram detidas 9 mulheres com idades entre os 25 e os 65 anos e um homem de 60 anos de idade. As casas tinham 11 idosos, 9 mulheres e 2 homens com idades entre os 78 e os 95 anos. Estes lares ilegais que foram encerrados não tinham condições de higiene, nem o número suficiente de cuidadores para garantir o bem-estar e a segurança dos utentes. De acordo com a GNR, os idosos foram encaminhados para locais de acolhimento identificados pela Segurança Social. A poucas horas de receber o líder do Chega, o primeiro-ministro promete tornar a economia portuguesa mais competitiva. Questionado pelos jornalistas esta tarde sobre o segundo encontro com André Ventura para discutir as alterações à legislação laboral, Luís Montenegro revela que o objetivo é fazer todos os possíveis para que estas mudanças sejam aprovadas no Parlamento.
7: A minha expectativa é que Portugal continue a fazer aquilo que lhe cabe para continuar a ter projetos com a dimensão, o alcance e o resultado como aqueles que eu vi aqui hoje. E para isso, uma legislação laboral com maior capacidade de tornar o país competitivo e produtivo é essencial e, portanto, eu vou fazer tudo aquilo que compete ao Governo fazer para que o Parlamento não frustre este caminho de afirmação da economia portuguesa e de um desempenho que não deve ser travado.
1: Perante as muitas críticas que se têm ouvido às propostas do Governo de legislação laboral, o Primeiro-Ministro pede mais coragem e uma maior abertura à mudança.
7: Portugal tem uma situação económica que é mais vantajosa do que a média da União Europeia. Nós estamos na linha da frente e Portugal tem que ter a coragem de mudar algumas coisas, é a última palavra mesmo. Tem que ter a coragem de enfrentar muitas vezes as vozes do pessimismo, enfrentar muitas vezes as reticências daqueles que não ousam, tem que enfrentar muitas vezes o imobilismo daqueles que fazem de conta que querem mudar muita coisa, mas no fim do dia querem que fique tudo na mesma e tudo no sítio.
1: Luís Montenegro em Aljustrel, no distrito de Beja. Estava marcado para as 3:30 da tarde o encontro entre o primeiro-ministro e o presidente do Chega no Palácio de São Bento. Entretanto, fonte do Chega dá conta de que esta reunião vai realizar-se 1 hora mais tarde, ou seja, às 4:30 da tarde. Será o segundo encontro entre André Ventura e Luís Montenegro para discutir as alterações às leis do trabalho. O secretário-geral do PCP diz-se enfurecido com os atrasos nas ajudas prometidas às populações depois das fortes tempestades do final de janeiro. Paulo Raimundo juntou-se hoje às jornadas parlamentares do PCP em Leiria, onde visitou 2 dos pavilhões desportivos afetados. O líder comunista pede ao governo, João Alexandre, mais ação e menos promessas.
8: Foram visitas marcadas na agenda do secretário-geral do PCP para reavaliar os estragos e o andamento da recuperação.
9: Estes buracos que estão aqui a ver são as tabelas do hóquei, tiradas para não se deteriorar.
8: Primeira paragem, no último dia das jornadas parlamentares, uma visita ao pavilhão polidesportivo dos Marrazes no Conselho de Leiria.
9: Andamos a tapar uma coisa aqui, depois vamos tapar outra. Então, tem que ser repensado.
10: Aquilo que estava a dizer há pouco, tinha um conjunto de projetos que puseram de lado para resolver.
9: Aliás, o mandato está feito. Recuperar tudo o que foi aí destruído.
8: Na soma dos prejuízos, explica o presidente da Junta, Paulo Clemente, muitos milhares de euros.
9: Estamos a tentar ter o pavilhão pronto em finais de setembro, inícios de outubro. Para ficar bem, é mais de 500 mil.
8: Números acompanhados, em muitos casos, da falta de respostas às candidaturas feitas por associações e autarquias. Paulo Raimundo lamenta os atrasos.
10: Não há nenhuma ilusão que as coisas de dimensão feitual que não se resolvam de um dia para o outro, isso não há dúvida. É nestes casos que é preciso intervir com todos os meios e com todos os recursos. E como é que há alguém ou alguém que conseguem, sem pestanejar, reanunciar os anúncios que fizeram antes, reconfirmar os anúncios que foram feitos no dia anterior, falar em milhões e milhões e milhões e milhões para aqui, milhões para ali, programas para isto, programas para aquilo, sabendo que aquilo que estão a dizer não tem nenhuma correspondência com a realidade.
8: Menos promessas e mais ação é o pedido deixado também por Miguel Rodrigues, o presidente do Sporting Clube Marinhense.
11: Já temos projetos, já dedicamos 3 milhões. Por exemplo, fomos o primeiro clube, a primeira associação a relatar os danos à CCDR, ao PTRR, ou à PPL. Nós estamos nas plataformas todas.
12: Tudo o que havia.
11: E nós não recebemos absolutamente nada, nem
12: resposta.
11: Nada, zero.
8: Estragos visíveis e anotados pelos deputados do PCP que garantem que o assunto não vai ser esquecido na Assembleia da República.
11: As finais todas eram feitas aqui, as de handball, basquete, toque, era um pavilhão mítico, ainda é. Era.
1: Terminam hoje as jornadas parlamentares do PCP, que passaram pelos distritos de Leiria e Coimbra. Com o verão à porta, muitas zonas florestais de alto risco de incêndio continuam sem videovigilância. A cobertura ronda os 50% no continente. Segundo avança a edição de hoje do Jornal de Notícias, o Parque Nacional da Peneda-Gerês, o Alto Minho, o Alto Tâmega e a Serra Algarvia estão ainda a descoberto. A instalação de câmaras de videovigilância florestais em zonas de risco é uma das medidas recomendadas pelo Programa de Redução do Número de Ignições. Em Vila Real, por exemplo, a autarquia investiu 32 mil euros para instalar 125 câmaras, uma medida, Nuno Amaral, que pretende ter um efeito duplo: prevenir e dissuadir.
13: A Câmara de Vila Real agarrou o desafio lançado pelo Programa de Redução do Número de Ignições.
14: São 125 câmaras que são instaladas em 25 pontos diferentes do nosso concelho, sublinhando que a sua localização será de exclusivo conhecimento desta entidade, deste grupo, que integra a Polícia Judiciária, a Guarda Nacional Republicana e também o ICNF. Portanto, isso serão eles que farão a colocação, saberão onde eles estão. Portanto, não existirá qualquer identificação e qualquer conhecimento da nossa parte sobre a localização das mesmas.
13: O autarca Alexandre Favaios diz que as 125 câmaras de videovigilância são colocadas em zonas de risco no concelho de Vila Real.
14: Estas 125 câmaras, portanto, permitirão que elas são colocadas em grupos de 5, ir monitorizando, portanto, esses 25 pontos identificados, como disse, por estas entidades, e que certamente serão aquelas de potencial risco, portanto, na nossa mancha florestal.
13: Um investimento de 32 milhões de euros com uma dupla função.
14: Por um lado, constitui-se um elemento de prevenção também, evidentemente, vigilância desse mesmo espaço florestal, sendo um incentivo, evidentemente, àquilo que possa ser a redução, portanto, do número de ignições, mas também, portanto, quando elas eventualmente ocorrerem, ser também um importante elemento ao nível da fiscalização, da investigação, portanto, para identificar aqueles que são os prevaricadores e que colocam em causa, evidentemente, a isto. Nosso património comum.
13: Alexandre Favaios sublinha que a Câmara de Vila Real já entregou as 125 câmaras de videovigilância ao Programa de Redução do Número de Ignições. Algumas já estarão neste momento em funcionamento.
1: Videovigilância nas florestas, uma forma de prevenir incêndios e dissuadir atitudes negligentes.
2: Frederico Moreno, edição das 3 da tarde, no simultâneo com a RTP Antena 1 Açores e também RTP Mundo. 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
2: Alguém apaixonado aqui em Cuiabá hoje? Alguém sofrendo de amor? Você que veio pra cá tentando esquecer aquela pessoa e ainda não conseguiu. Vou dar um conselho de amigo. Se fosse eu ligava pra essa pessoa agora, essa hora. Ligava, deixa de orgulho besta. Ligava e falava assim: amor, tô morrendo de saudade de você. Não é porque eu tô no show do Cristiano Araújo não, mas se você quiser a gente casa, a gente namora. Se nada der certo, a gente só beija na boca, gostoso mesmo, vira só um rolo. Mas fica comigo, eu aceito ser apenas seu caso definido.

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0: agora. 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
1: a Tailândia, a música de Luísa Martins, cá no programa das Tardes da Rádio. Segunda hora desta terça-feira, dia 16 de junho, ano 2026. Só agora chegou até nós, muito bem-vindos ao programa de hoje. Hoje esta segunda hora tem um arranque tão especial que até tem honras de direto a partir da Rádio TV Regional de Iroca, no facebook.com. E porquê? Porque temos cá um conjunto de meninos e meninas que estão já nas suas férias escolares e começam já a ficar no descanso, mas a descobrir coisas novas. Eu começo por cumprimentar os meninos. Boa tarde, meninos.
2: Boa tarde.
1: E a senhora professora Esmeralda. Olá, Esmeralda. Boa tarde, bem-vinda. Esmeralda, explica quem são estes meninos.
3: Então, boa tarde. Nós somos de um centro de estudos de Arouca. Somos de um centro de estudos de Arouca e achamos importante visitar as instalações da nossa rádio local, porque nem todos os concelhos têm uma rádio local e é muito importante eles terem acesso a estas instalações, conhecerem realmente como é que funciona toda a logística da rádio e poderão ser uns futuros radialistas, não é? Nunca se sabe.
1: Quem sabe,
3: ou jornalistas.
1: Quem sabe.
3: Vamos aqui apelar estes meninos.
1: Não vai nascer hoje aqui o bichinho pela rádio.
3: Exatamente.
1: Ó, Esmeralda, isto surge na sequência de uma grande necessidade, que é a ocupação dos jovens durante as férias letivas.
3: Sem dúvida. Não é fácil agradar estes meninos hoje em dia, porque eles só querem saber das novas tecnologias. Portanto, achamos que é importante também conhecer outras coisas, nomeadamente em Arouca, não é? A rádio, os bombeiros, outras associações existentes aqui, também para conhecerem um bocadinho outras realidades, sem ser os telemóveis
1: E os tablets.
3: E os tablets.
1: E é um mundo novo que eles vão acabar por descobrir. Estas atividades são planeadas por vocês, pela sala de estudos.
3: Sim.
1: Como é que tem sido a aceitação dos parceiros? Tem sido bons parceiros?
3: Tem. Temos que forçar algumas atividades, mas depois acabam por gostar.
1: Olha, vamos conhecer aqui estes meninos, até porque há aqui uma menina que até está ligada de uma certa forma para a Rádio Regional de Iroca, porque lhe corre no sangue ou nas veias um sangue de alguém que já muito deu aqui à Rádio Regional de Iroca, um bem conhecido amigo, antigo locutor, que é o Joaquim Sobral. Olá, estás boa?
4: Então,
1: como é que te chamas?
4: Sofia Sobral,
1: pois claro que sim. Oh, Sofia, então tu vens aqui, estavas caladinha, aí o teu colega do lado é que sabia tudo sobre rádio e afinal o teu avô já andou por estas bandas.
4: Eu nunca tive muito esse interesse assim por rádio, mas só depois de estar mais informada é que começo a ter mais interesse sobre
1: quem
4: coisas.
1: É a rádio. E o teu avô nunca te falou da rádio?
4: Não. Pelo menos que eu saiba, que eu me lembre, não.
1: Mas agora vai-te falar, de certeza que tu.
4: Agora que eu vou falar com ele, acho que sim.
1: Claro que sim. Obrigado também pela tua visita. E tu como é que te chamas, jovem?
5: Tiago,
1: quantos anos tens?
5: 13.
1: 13 anos. Olha, o que é para ti esta possibilidade de te ocupares durante as férias da escola? Ficas longe dos teus amigos, não é? Porque é férias, mas aqui tens a oportunidade de estar à beira deles outra vez.
5: Sim, é interessante. É tempo bem gasto.
1: É tempo bem gasto. Tu é que eras o homem que sabia de rádio. Porquê? Porquê é que tu tens assim tanto interesse nestas coisas?
5: Uma parte pela escola, que nós damos em físico-química, outra parte porque eu sempre interessei-me por as guerras mundiais e é um tópico que é falado.
1: Muito bem.

0: De certeza que sim.
1: E tu, minha menina, tens uns olhos tão bonitos, como é que te chamas?
2: Gabriela,
1: quantos anos tens?
2: 11.
1: E para ti o que é a escola?
2: É o nosso futuro.
1: É o futuro? Queres ser professora então, não é?
2: Não.
1: Por isso é que é o teu futuro. Ou pelo menos durante mais alguns aninhos será o teu futuro, certo? É, os anos em que andas a estudar, é o teu futuro, é a escola. Olha, manda lá um beijinho para alguém, para os familiares, para os amigos. Já tens namorado?
2: Não.
1: Então pronto, manda para as amigas. Não, pronto.
2: Um beijo.
1: Pronto, ela está muito envergonhada. Anda cá, jovem de verde, que está aí atrás, meio escondido. Tens que aparecer aqui um bocadinho mais, anda cá para a frente. A tua cara não é estranha, pois não? A gente conhece. De onde é que tu és?
3: É o microfone.
2: Eu moro aqui na vila.
1: Tu moras daqui da vila. E és filho de quem?
2: Do Jorge,
1: pois é. Bem parecia que eu te conhecia. Olha, e para ti, o que é estar as férias aqui com a Esmeralda? É igual ao litro, não é? É porreiro. Tinha acabado a escola, pensavas que ias começar a jogar futebol na rua, mas afinal os teus pais mandaram-te para a beira da Esmeralda. E estas atividades? Gostas de fazer estas atividades?
2: Gosto, é fixe.
1: A mais fixe até agora foi a da rádio, não foi?
2: Foi.
1: Eu vi logo. Bom. Queres mandar beijinhos para alguém?
2: Beijinhos para os meus pais.
1: Ai, que riqueza. Muito bem. E tu? Olá, tudo bem?
4: Sim.
1: Esta parte em que está toda a gente a ver lá em casa, através do Facebook, como é que te chamas?
4: Iris,
1: quantos anos tens?
4: 13.
1: 13 anos também. E também estavas à espera que ficasses em casa não a jogar a bola na rua, mas a mãe também te mandou para a beira da Esmeralda.
4: Sim.
1: E é fixe?
4: Sim.
1: É porreiro? É diferente da escola?
4: Muito.
1: Vocês não se chateiam por vir para a escola da Esmeralda?
4: Não.
1: Porquê? O que é que a Esmeralda tem de especial? Não, pronto.
5: Estás a fazer perguntas difíceis, Tony.
1: Queres mandar beijinhos para alguém também? Não, pois não. Tu nem querias falar, não é? Eu sei. E tu? Olá, tudo bem? É igual. Podias falar ali com a Esmeralda. Como é que te chamas?
6: Leonor,
1: quantos anos tens?
6: 13.
1: 13 anos, também és daqui, de Arouca.
6: Sim.
1: Né? Pois está, claro. Vocês estudam todos na escola secundária de Arouca?
6: Não. Nem todos.
1: Nem todos. Ainda há alguém na preparatória, não é?
6: Sim.
1: Exatamente. E és tu que estás na preparatória? Mas para o ano vais, e tu também. Olha, e o que é que tu dizes da escola da Esmeralda?
6: É muito interessante porque podemos sempre conhecer novas atividades e culturas. Então conseguimos abranger mais conhecimentos. São sempre atividades muito diferentes e é cada dia uma atividade nova.
1: É aquilo que vocês não conseguem no vosso dia-a-dia na escola, não é?
6: Sim.
1: Aquelas saídas de campo que não acontecem e que vos vai fazer aprender coisas diferentes que não vêm no programa das escolas.
6: Sim.
1: É? E beijinhos, queres mandar beijinhos para alguém?
6: Para a minha família.
1: E agora este jovem aqui, que os primeiros são sempre os últimos, sabias? Como é que te chamas?
7: Leonardo.
1: Leonardo, quantos anos tens?
7: 11.
1: Epá, tu estás muito grande para ter 11 anos. O que é que tu gostas mais, da escola ou da Esmeralda?
7: Da escola.
1: É por isso que as crianças são uns doces, que dizem sempre a verdade, não é? Olha, o que é que tu gostas, jogar futebol? Sentes saudades da escola já?
7: Não.
1: É o que eu digo, menos diz a verdade. Ainda não. Mas quando fores para a escola vais sentir saudades da Esmeralda.
7: Exato.
1: É? Exatamente. É o que acontece sempre. Olha, queres mandar beijinhos para alguém?
7: Sim. Para a minha turma, 5C e para a minha família.
1: Agora sabes lá se és do 5C. Agora és do 6 de qualquer coisa, não é? É o 6 de C, vai continuar a 6 de C. Então pronto, para a malta do 6 de C do próximo ano letivo. Não é? Maltinha, muito obrigado pela vossa visita. Obrigado à Esmeralda. Foi um gosto enorme ter-vos connosco aqui na Rádio Regional de Arouca. Um obrigado também ao nosso filmmaker, o Adelino Pinho, que veio trazer também aqui um pouquinho desta magia, os nossos futuros radialistas que hoje vieram à Rádio Regional de Arouca. Muito obrigado a todos, beijinhos e abraços. E até breve, até breve. Obrigado, obrigado também lá em casa pela companhia. São agora 4h23, segue a música, está no ar o nosso programa das

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A música de Milionário com o Zé Rico chama-se Estrada da Vida. 22 minutos agora de separarmos das 5 e do final do programa de hoje, das tardes da original. Atrás trouxemos ainda com o Luan Pereira e Filipe Amorim, dentro do Land Rover. Abrimos com o Sérgio e os Segredos do Amor. Agora vem de Jazz e Jadson, é a mão do tempo. Aproveitamos para espreitar agora os termómetros, tanto calor que está aqui no nosso país. 28 graus agora se registam nos termómetros em Arocaval de Câmara e São João da Madeira. Aveiro bem mais calminho, 23, 24 na cidade do Porto. Coimbra está com 28 e Viseu registra agora 30 graus. E a temperatura vai ser assim, sempre a subir ao longo destas duas semanas que aí vem. A mão é do tempo e é para ouvir aqui na sua música do Jazz e Jadson.

Recordar os de Apesão com este fantástico Onde Está? Programa das tardes da rádio a 15 minutos do final da sessão de hoje. É terça-feira, 16 de junho. Nós trouxemos também Jessie Johnson com A Mão do Tempo. Vem até às 5 comigo na Rádio Regional de Arouca, programa das tardes da Regional.

tema que trouxemos aqui. Hoje voltei a vê-lo, a voz é da Susana Bragosa. Ficamos a 3 minutos do final do programa de hoje das tardes do original. Começamos a série com Jorge e Mateus e Eu Quero Só Você. Acho que trazemos notícias do país e do mundo com simultâneo da RDP Antena 1. Depois até às 7, há regresso a casa na sua rádio. É com Johnny Abreu até à hora certa. Todos me querem no programa das tardes do original, que volta amanhã, depois das 3 e até às 5, na sua rádio regional de Iroca.

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2: O alerta da Antena 1 para o aumento de lares clandestinos. Luís Montenegro recebe André Ventura em São Bento para discutir as alterações à legislação laboral. O secretário-geral do PCP acusa Ventura de querer o plafonamento da segurança social como moeda de troca. Neste jornal vamos também espreitar o último treino da seleção antes da estreia amanhã no Mundial de Futebol.
3: Estão 20 graus no Porto, 22 em Ponta Delgada e também no Funchal, 24 em Coimbra, 27 em Faro e Lisboa está com 29 graus a esta hora. É a edição das 5 no programa da tarde com Susana Barros.
2: A GNR confirma o encerramento de 9 casas que funcionavam como lares ilegais em Lousada, no distrito do Porto. 7 pessoas foram detidas, 6 mulheres e um homem, explica o capitão Mendes dos Santos, do Comando Territorial do Porto.
4: Demos ao encerramento das residências que elaboravam de uma forma ilegal com idosos em Lousada. No âmbito de uma investigação por maus-tratos a idosos, fruto de inúmeras queixas que já tínhamos recebido, iniciamos uma investigação e foi possível entender que não possuíam qualquer tipo de licenciamento para acolher estes idosos. Na concretização da investigação, foram detidos 6 mulheres com idades entre os 25 e os 65 anos e ainda um homem com 60 anos.
2: Nas casas encontravam-se 11 idosos que foram agora para outros alojamentos.
4: Estas residências acolhiam 11 idosos, 9 mulheres e 2 homens que tinham entre os 78 e os 95 anos de idade e eles eram acolhidos, mas fruto de não reunirem condições de salubridade e higiene, nós intervimos. Foram encaminhados para locais de acolhimento identificados pela Segurança Social.
2: Mendes dos Santos, o porta-voz da GNR, do Comando Territorial do Porto, entrevistado pela jornalista Cláudia Godinho. Os detidos vão ser presentes a tribunal amanhã à tarde. O presidente da Associação de Apoio Domiciliário, Lares e Casas de Repouso de Idosos, alerta para o aumento de lares clandestinos. Luís Fonseca mostra-se preocupado, mas admite que a falta de casas para acolher idosos leva a que as pessoas escolham opções ilegais.
5: É com grande preocupação, a Associação de Lares de Serviço de Apoio Domiciliário e Casas de Repouso vê com muita preocupação os lares clandestinos. Estas casas tendem a multiplicar-se cada vez mais, exatamente pela falta de opção das famílias. As famílias não têm capacidade para pagar lares, não existem vagas em lares, o apoio domiciliário também se mostra insuficiente. Pronto, e as famílias infelizmente têm que recorrer à alternativa. A alternativa que existe são as casas clandestinas e infelizmente é o que existe. Na minha opinião, eu penso que as instituições ilegais ascendem a um número superior às instituições legais.
2: Um dado avançado pelo presidente da Associação de Apoio Domiciliário, Lares e Casas de Repouso de Idosos, num dia em que 9 casas ilegais foram encerradas pela GNR em Lousada, no distrito do Porto. Contagem decrescente para a entrada de Portugal em campo no Mundial de Futebol. Ruben Dias voltou a treinar à parte esta tarde em Palm Beach. Foi o último treino antes da estreia amanhã frente à República Democrática do Congo. Nuno Matos.
6: Ruben Dias, condicionado, voltou a treinar à parte do restante grupo e continua a ser a grande dúvida de Portugal para a estreia no Campeonato do Mundo diante da República Democrática do Congo. Segundo conseguimos apurar, a equipe médica da Federação Portuguesa de Futebol tudo está a fazer para conseguir recuperar o central para este primeiro jogo, mas não está fácil. Eu recordo, Ruben Dias faz parte de um lote de jogadores indiscutíveis nas apostas do selecionador Roberto Martínez. Se Ruben não recuperar, abrem-se as portas da titularidade ou para Renato Veiga ou para Tomás Araújo. De resto, o grupo a 100%, motivado e pronto para uma boa estreia neste Campeonato do Mundo. Ao contrário do que aconteceu nos primeiros dias em Palm Beach, Hoje os jogadores não foram à praia, não realizaram a habitual ativação nas praias douradas do sul da Flórida. Estiveram sim pelo ginásio, na área técnica do seu centro de treinos. Logo mais, já em Houston, no Texas, a habitual conferência de imprensa de Roberto Martínez e de um jogador da equipa das Quinas, tudo indica, será Bruno Fernandes também a falar aos jornalistas. Essa conferência de imprensa só irá acontecer já à madrugada em Portugal.
2: Nuno Matos, um dos enviados especiais da RTP Antena 1 ao Mundial, o Diário do Mundial, para ouvir daqui a pouco, às 5h30, aqui na rádio. Paulo Raimundo acusa o PSD e o Chega de embuste e afirma que André Ventura quer o plafonamento da Segurança Social como moeda de troca para aprovar o pacote laboral proposto pelo Governo. Críticas do secretário-geral do PCP na Marinha Grande no encerramento das jornadas parlamentares comunistas, acompanhado pelo jornalista João Alexandre.
7: É uma convicção, mas também um aviso. Paulo Raimundo insiste que o pacote laboral não serve e na véspera da discussão na Assembleia da República, o secretário-geral do PCP pede aos trabalhadores que estejam atentos aos comportamentos dos partidos.
8: Que ninguém pense que vai fazer com o pacote laboral a golpada que fez com a revisão constitucional e com a prestação social única. Quem animar ou participar nessa golpada, fazer baixar o pacote laboral à comissão sem a votação na generalidade. Os trabalhadores tiram as conclusões sobre essa matéria.
7: Esperança de Paulo Raimundo no encerramento das jornadas parlamentares do PCP, onde acusou Luís Montenegro e André Ventura de serem atores de uma encenação para todo o país.
8: O que é que o deputado André Ventura anunciou hoje que ia reivindicar junto do governo? O que ele disse que ia reivindicar era o plafonamento da Segurança Social. O que vou exigir não é que as pensões mais altas baixem, é que aqueles que contribuem mais deixem de contribuir tanto para a Segurança Social para contribuírem para passos privados para irem buscar o mesmo dinheiro ou mais daquilo que vão buscar hoje. Isso é um embuste.
7: E acrescenta o secretário-geral do PCP.
8: Se eu chegasse ao pé do Primeiro-Ministro e dissesse: Senhor Primeiro-Ministro, eu só aprovo o pacote laboral se o Senhor Primeiro-Ministro aprovar o plafonamento da Segurança Social, o que é que o Primeiro-Ministro faz? Fica a tremer ou dá-lhe dois abraços e abre uma garrafa de champanhe os dois? É esta o embuste com o qual nós estamos confrontados.
7: Motivos que levam os comunistas a recusar avançar com propostas de alteração ao texto do Governo, até porque, defende Paulo Raimundo, não há nada de positivo no pacote laboral.
8: Diga-se o que disser, faça-se o pino, grite-se muito. A única solução que há para chumbar um pacote laboral que não serve é votar contra.
7: A conclusão de Paulo Raimundo, que acredita que, aprovado ou não pelos deputados, o pacote laboral já conta com o chumbo dos trabalhadores.
8: Aconteça o que aconteceu na sexta-feira, ainda há muito rio a correr por baixo da ponte.
2: Paulo Raimundo, no encerramento das jornadas parlamentares do PCP, aqui sobre o pacote laboral, um tema em cima da mesa da reunião que está a decorrer nesta altura em São Bento. Luís Montenegro e André Ventura voltam a reunir-se esta tarde para discutir as alterações à legislação laboral. Ao início da tarde, em Alves Estrel, questionado pelos jornalistas sobre este encontro, Montenegro afirmou que vai fazer tudo o que é possível para que as alterações sejam aprovadas no Parlamento.
9: A minha expectativa é que Portugal continue a fazer aquilo que lhe cabe para continuar a ter projetos com a dimensão, o alcance e o resultado como aqueles que eu vi aqui hoje. E para isso, uma legislação laboral com maior capacidade de tornar o país competitivo e produtivo é essencial e, portanto, eu vou fazer tudo aquilo que compete ao Governo fazer para que o Parlamento não frustre este caminho de afirmação da economia portuguesa e de um desempenho que não deve ser travado.
2: Luís Montenegro em Aljo Estrel, depois, durante a tarde, às 4h30, estava prevista para essa hora o início do encontro com André Ventura, o segundo encontro entre o primeiro-ministro e o líder do Chega para discutirem as mudanças às leis do trabalho. É apresentado como um gesto de boa vontade. Os Estados Unidos terminaram há pouco o bloqueio naval ao Irão. A partir de agora, os portos iranianos estão de novo abertos ao comércio marítimo. A medida estava prevista para sexta-feira, depois da assinatura do memorando de entendimento, mas numa altura em que já se registra uma navegação parcial de navios no Estreito de Hormuz, os Estados Unidos avançam com este gesto, como dizem, de boa vontade, Sérgio Infante.
10: E desta forma o Irão pode finalmente retomar as exportações de petróleo e gás natural. Durante 64 dias os navios norte-americanos bloquearam a saída e as entradas de navios no Golfo com origem ao destino para os portos iranianos. O vice-ministro dos negócios estrangeiros do Irão anunciou há pouco oficialmente o fim do bloqueio. Majid Ravanji sublinhou que a decisão foi tomada 3 dias antes do previsto e recordou que era um dos pontos principais do memorando de entendimento. A própria televisão estatal do Irão dá conta que 3 petroleiros cruzeiros e outros dois navios que transportam mercadorias e gado já estão a caminho dos portos no sul do Irão. De resto, esta tarde, a partir da cimeira do G7, Donald Trump já admitia numa entrevista que a relação entre os dois países já está, nesta altura, normalizada, repetindo que o memorando estabelece claramente que o Irão nunca vai ter um arsenal nuclear. Mas Teherão multiplica os avisos que qualquer violação do cessar-fogo por parte de Israel no Líbano coloque esta trégua em perigo. E há pouco chegou a notícia de que um ataque, hoje, de drones israelitas matou pelo menos 4 pessoas no sul do Líbano. Um ataque, para já, não mereceu qualquer comentário por parte de Israel.
2: Sem comentários, mas essa informação de que os Estados Unidos terminaram esta tarde o bloqueio naval ao Irão. Está em queda o preço do barril de petróleo. O Brent caiu hoje para menos de $80, o que já não acontecia há mais de 3 meses, resultado do anúncio do memorando de entendimento entre os Estados Unidos e o Irão. Um clima de alívio internacional a indiciar que os combustíveis vão baixar, mas ainda é cedo para dizer quanto, na perspectiva de António Comprido, da EPCOL, a Associação de empresas portuguesas de combustíveis e lubrificantes.
11: As cotações ao fim do dia de ontem estavam abaixo da média da semana passada, mas temos que esperar pelo resto da semana. Pode ser que essa baixa ainda seja mais significativa, ou ao contrário, poderá ser menos. Portanto, eu acho que neste momento é prematuro quantificar, estar a dar valores é muito pouco. Não temos, enfim, uma base sustentável para fazer esses cálculos.
12: Mas com segurança irá baixar?
11: Se nada de extraordinário acontecer e se mantiver esta acalmia dos trabalhos, sim, há uma alta probabilidade dos preços descerem e até descerem de um valor que seria material, significativo.
2: António Comprido, o presidente da Associação de Empresas Portuguesas de Combustíveis e Lubrificantes, entrevistado pela jornalista Alexandra Madeira. A fechar, é oficial, Ruben Amorim é o novo treinador do AC Milan. O anúncio foi feito há minutos no site oficial do clube italiano. Ruben Amorim regressa assim ao ativo, depois de sair do Manchester United no início de 2026.
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Versões de Raquel Pinheiro. A sessão de lançamento decorreu no espaço da Arial Editores e contou com a presença da autora e da própria personagem principal, o Pim, que é o zelador da lua e uma das mascotes do Parque de Natal de Santa Maria da Feira. Esta obra já tinha sido lançada localmente em dezembro passado e reforça agora a dimensão pedagógica do projeto. A empresa municipal Feira Viva planeia lançar mais dois livros desta coleção infanto-juvenil até ao final deste ano 2026. O objetivo é o de completar a coleção durante o próximo ano 27. O livro atual já está disponível à venda na loja da Vila da Feira ou nas livrarias em todo o país. A Biblioteca Municipal Ferreira de Castro, em Oliveira de Azeméis, recebe este sábado a apresentação do War Unlimited Volume 1. Trata-se de um livro de estreia de Mário Pereira, um autor autodidata, natural da freguesia de São Roque, se lança agora no panorama literário nacional. A obra vai ser apresentada ao público a partir das 3 da tarde, de sábado, prometendo transportar os leitores para uma viagem intensa no universo da fantasia épica militar e da distopia corporativa. O Erro da Borda, o regresso do submundo para reclamar a vingança em cenário de caos, onde mercenários lutam pelo melhor preço após dois séculos de paz. Com influências de autores de referência intergeracional e um ritmo inspirado em universos de animação e jogos de interpretação de papéis, a saga cruza ação com intriga política. A ação tem entrada livre, é contudo limitada à lotação da sala e acontece este sábado na Biblioteca Municipal Ferreira de Castro. É também na Biblioteca Municipal Ferreira de Castro que amanhã recebe o professor universitário e escritor António Dombreu Freire. Este encontro está marcado para as 21h30 e está inserido no prestigiado ciclo A Conversa Com, e é promovido pelo Rotary Club. O autor vai apresentar e debater o seu mais recente livro intitulado Jesus, o Cristo. A sessão conta com moderação do João Rebelo Martins para uma reflexão profunda sobre a vertente histórica e literária desta figura marcante. Nascido na Mortosa há mais de 80 anos, António Dombreu Freire doutorou-se em Física e em Ciências Humanas, com um percurso académico que passou por universidades na Bélgica, na França e também no Canadá. A entrada para o debate da cidadania é completamente gratuita e aberta a toda a comunidade. As portas da Biblioteca Municipal abrem-se a partir das 21h, com acesso limitado à lotação do espaço. A fechar, a 34ª edição da Expo FACIC em Cantanhede já tem cartaz. São mais de 200 espetáculos, 600 expositores distribuídos por 11 dias de certame. A festa maior de Cantanhede arranca a 30 de julho e estende-se até 9 de agosto no Parque Expo Desportivo de São Mateus. A presidente da autarquia de Cantanhede, Helena Teodósio, sublinha que o evento representa um poderoso instrumento na promoção territorial e dinamização económica. A edição deste ano aposta na modernização das infraestruturas para garantir uma experiência mais sustentável e confortável aos visitantes. O recinto vai transformar-se no maior centro comercial de céu aberto da Península Ibérica, com áreas dedicadas ao artesanato, comércio, indústria e agricultura, além de 50 tasquinhas gastronómicas. Já no plano musical, o cartaz inclui nomes de peso como Chutes e Pontapés, Slow J, Bárbara Tinoco, Scalema, ainda as brasileiras Maiara e Maraísa e muito mais, tudo espalhado pelos 7 palcos temáticos do evento. As notícias estão de regresso, logo mais em atualização aqui na Rádio Regional de Arouca. Vou deixar-lhe votos de uma boa terça-feira e de uma excelente semana com a sintonia da Rádio Regional de Arouca.

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6: Muito boa tarde, quase 6:30, vamos ao Jornal do Desporto Simultâneo, Antena 1.
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10: No início da segunda circular e no final do IC19, estrada de Passo de Arcos em hora de ponta, marginal também da Torre Belém para Algés, acidente no IC19 na zona de Rio de Moro, com trânsito a parar para quem vem de Sintra para Lisboa, trabalhos na A1 de norte para sul, na zona da Aveiro de Cima, está demorado com 3 km de fila. Mais a norte, a cidade do Porto tem várias dificuldades. Começamos com uma avaria no início do tabuleiro da Ponta Rábida, que já foi resolvido. O trânsito começa a escoar, mas está demorado a partir de Paranhos, afeta a Via Norte para quem vem da Maia para o Porto a partir do nó da A4. A A28 está parada a partir da Expo Norte para entrar no Porto. Acidente para sair do Porto para Gaia no tabuleiro da Ponto Freixo e direita ocupada. Filas compactas já a partir do Estádio do Dragão. Sentido inverso também tem trânsito compacto entre Bonjoia e a saída para Braga. Avaria junto à circunvalação na Via Norte a complicar a saída do Porto para a Maia. Avaria à chegada ao Porto na A3 antes da saída para o Hospital de São João também com trânsito acumulado. A complicar também a A4. A Via Norte está preenchida. Marginal do Porto com demora. E por último um incêndio a ser combatido esta hora na zona de Castelo Branco. Estrada Nacional 118. Estrada Nacional 18-8 à saída de Castelo Branco para Malpica do Tejo. O trânsito está a fazer-se de forma alternada.
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2: De regresso à atualidade, as últimas notícias em síntese com Alexandre David.
12: Já não está bom, mas pode ficar ainda pior. A coordenadora da Rede Europeia Antipobreza em Portugal sublinha que as pessoas estão a viver pior e que a crise na habitação e o aumento dos preços podem piorar a situação. Maria José Vicente fala de 2 milhões de pessoas em risco de pobreza e diz que este número corre o risco de não baixar tão rapidamente. Não durou muito, mas hoje houve uma nova falha no acesso às receitas eletrónicas de medicamentos. Já tinha havido falhas na sexta-feira. Hoje, durante cerca de 20 minutos, os utentes não conseguiram levantar medicamentos nas farmácias. A presidente da Associação Nacional de Farmácias diz que é preciso esperar até amanhã de manhã para confirmar se a instabilidade no sistema eletrónico do Sistema Nacional de Saúde vai persistir, já que é durante o período da manhã que há mais acesso às prescrições eletrónicas, tanto por parte dos utentes como dos farmacêuticos e dos médicos. A Polícia Judiciária deteve hoje em Lisboa um homem suspeito de ter colaborado na fuga de 5 presos da cadeia de Val de Judeus em 2024 e apreendeu também uma arma de fogo. Um anúncio que foi feito esta tarde pela Polícia Judiciária através de um comunicado. Lares de idosos ilegais fechados pela GNR, a Guarda Nacional Republicana encerrou 9 residenciais que funcionavam como lares de idosos em Lousada, no Distrito do Porto. Palavra de ministro, está tudo bem nos aeroportos portugueses. O ministro das Infraestruturas e Habitação garante que já não há caos. Miguel Pinteluz diz que o cenário mudou depois do reforço dos agentes, equipamentos e sistemas de controle de fronteiras. De passagem por Vila do Conde, o ministro disse ainda que agora há condições para enfrentar o verão com mais tranquilidade nos aeroportos portugueses.
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2: Está na hora do Jornal de Desporto, títulos desta edição, David.
13: Na véspera da estreia de Portugal no Campeonato do Mundo, Ruben Amorim foi oficializado no AC Milan. Ruben Dias em dúvida na seleção. Escutamos ainda a psicóloga Nádia Tavares, da Federação Portuguesa de Futebol, sobre a pressão do momento e um congolês há muito radicado em Portugal. Ainda o impacto do empate de Cabo Verde, o futsal, o handball e o ténis.
2: David Carvalho nesta edição do Jornal do Desporto.
13: É uma informação de última hora. Supertaça Cândido de Oliveira, aprazada para 31 de julho, 1 ou 2 de agosto, vai se realizar no estádio Cidade de Coimbra. O encontro entre o Futebol Clube do Porto e o Torriense apurou a Rádio Pública. Esta informação de última hora sobre o local da Supertaça Cândido de Oliveira. Ruben Amorim é oficialmente treinador do AC Milan. O português de 41 anos deixou o Manchester United no mês de janeiro. Assina um contrato com os Rossoneri válido para as próximas 3 temporadas. Mais uma de opção, apurou a Antena 1. O técnico afirmou conhecer bem o peso do clube, a história, o prestígio e a massa adepta extraordinária em todo o mundo. Declarações por escrito de Ruben Amorim aos meios do AC Milan. Sublinha ainda Ruben Amorim tratar-se de um desafio assumido com orgulho e entusiasmo. É um dos mais bem preparados e inovadores treinadores da nova geração europeia, jovem, ambicioso e com um futebol moderno. Pode ler-se também no comunicado emitido pelo AC Milan, que oficializou o treinador português, tal como a Antena 1 tinha adiantado essa oficialização durante esta tarde, às 16h30, na síntese das 16h30. Amorim é o terceiro português a orientar o AC Milan, depois de Paulo Fonseca e Sérgio Conceição. Agora, contagem decrescente para a estreia de Portugal neste Campeonato de Todo o Mundo. Amanhã, às 18 horas, o estádio de Houston será o palco para o encontro com a República Democrática do Congo. Nuno Matos, vamos ao último treino da seleção, antes da partida para Houston, no Texas, e há essa dúvida. Ruben Dias está em dúvida e a recuperação não é fácil.
14: Ruben Dias, condicionado, voltou a treinar à parte do restante grupo e continua a ser a grande dúvida de Portugal para a estreia no Campeonato do Mundo diante da República Democrática do Congo. Segundo conseguimos apurar, a equipe médica da Federação Portuguesa de Futebol tudo está a fazer para conseguir recuperar o central para este primeiro jogo, mas não está fácil. Eu recordo, Ruben Dias faz parte de um lote de indiscutíveis nas apostas do selecionador Roberto Martínez. Como referimos, continua à parte do restante grupo. Ele esteve hoje no relvado número 2 do centro de treinos em Palm Beach e fez-se acompanhar por um dos preparadores físicos da seleção portuguesa. Ora, se Ruben Dias não recuperar, abrem-se as portas da titularidade ou para Renato Veiga ou para Tomás Araújo, para formarem assim a dupla de centrais com Gonçalo Inácio. De resto, o grupo a 100% motivado e pronto para uma boa estreia diante da República Democrática do Congo. Ao contrário, David, do que aconteceu nos primeiros dias em Palm Beach, hoje os jogadores não foram à praia e não realizaram assim a habitual ativação nas praias douradas do sul da Flórida. Estiveram pelo ginásio, na área técnica do centro de treinos e subiram ao relvado por volta das 10 da manhã, 3 de Portugal, e assim completaram o seu terceiro treino em Palm Beach antes da viagem para Houston, no Texas, que irá acontecer a seguir ao almoço. A habitual conferência de imprensa de Roberto Martínez e de um jogador da equipa das esquinas, tudo indica, será Bruno Fernandes, só vai acontecer já madrugada em Portugal, por volta da 1h. Hoje vamos também acompanhar a zona mista e a conferência de imprensa da seleção da República Democrática do Congo.
13: Nuno Matos e Fernando Eurico, enviados especiais da Rádio Pública a este Campeonato do Mundo, já estão em território texano. A seleção nacional viaja neste momento para Houston. A Rádio Pública entrevistou a psicóloga da Federação Portuguesa de Futebol sobre este momento de estreia no Mundial 2026. A meta traçada é muito clara, salienta Nádia Tavares ao jornalista Nuno Matos. Ganhar a prova com a ajuda de todos.
15: O objetivo, eu acho que é ganhar um Mundial, e todos nós, enquanto equipa, saúde e performance, técnico, todas as equipas vão contribuir para esse objetivo da forma que conseguirem.
13: Gerir a pressão colocada sobre os ombros dos jogadores faz parte do jogo do alto desempenho.
15: Acho que às vezes ainda vemos o jogador de futebol, principalmente no masculino, como um super-herói que não pode ter vulnerabilidades e que não pode ter momentos de mais instáveis, e todos temos, todos passamos por momentos mais instáveis, mais difíceis e mais frágeis, e deve haver mais segurança psicológica nos contextos para que as pessoas possam fazer isso. E depois também acho que o mundo da alta performance ainda está muito focado para objetivos externos e nem sempre estamos tão atentos a que é que se passa dentro de nós para podermos depois comunicar que não estamos muito bem.
13: Nádia Tavares, nesta conversa com a Antena 1, recordo o trabalho feito, por exemplo, com Éder, autor do golo que deu o Euro 2016 a Portugal, um momento individual potenciado pelo coletivo.
15: É fantástico, acho que ali também houve um momento em que as pessoas perceberam a importância daquilo que é o trabalho mental. Obviamente que há muitas outras coisas ligadas à psicologia que não têm a ver com o golo em si, e eu sei o quão romântico parece estar a falar só sobre este golo, que foi muito importante, inquestionavelmente, mas há muitas outras coisas a acontecer, inclusivamente dos jogadores que não jogaram, da equipa técnica, do staff, de todas as pessoas que estão envolvidas na organização desportiva, que têm também direito ao seu reconhecimento, e que também contribuíram para isso.
13: O Poder da Mente também joga neste Mundial. Entrevista à Nádia Tavares, psicóloga da Federação Portuguesa de Futebol, conduzida por Nuno Matos. Um congolês há muitos anos em Portugal é Arnold. Antigo jogador do Vitória de Setúbal, Chaves, Farense, entre outros, falou à Rádio Pública sobre o embate da manhã e confessa estar de coração dividido.
16: Eu queria que a Congo não jogasse contra Portugal, porque meu coração vai sair dividido, né? Porque eu gosto de Portugal, é um país que me deu tudo, eu nasci no Congo. Ah, é um país que eu nasci, foi espetacular também, foi bom. E agora, pá, para mim, eu prefiro, isso que eu acabei de dizer, preferia seja contra a Espanha que contra a Alemanha ou a França, que é Portugal.
13: Entrevistado por João Santos Correia, Arnold acredita que Portugal vai ser campeão do mundo.
16: Para Portugal, eu sei que eu, pá, eu já falei com muitos portugueses que eu não sei, eu como congolês, estrangeiro, e eu estou a falar com os portugueses que eu acredito que Portugal vai ganhar a Copa do Mundo. Muita gente que é muito português não acredita, mas eu sei que o Cristiano vai levantar essa taça este ano.
13: E quanto à presença da República Democrática do Congo nesta grande competição, já não era sem tempo.
16: A nossa sensação foi espetacular. Depois dos 52 anos, nós fomos para muito, voltamos para ir para o Mundial, para a Copa do Mundo. Foi uma sensação incrível e muita gente não acreditava nisso. Depois do playoff, contra o primeiro jogo foi contra o Camarões. Depois, o segundo jogo foi contra o Nigéria. Depois, o último jogo foi contra o Jamaica. Foi três jogos muito difíceis. Complicado, mas conseguimos já ir a ganhar e a ir para o Mundial. E voltamos aí depois dos 52 anos. Foi um espetacular, foi muito bom.
13: Arnold, antigo jogador de Vitória de Setúbal, Chaves, entre outros, amanhã sobre o Portugal, República Democrática do Congo, amanhã às 18 horas, com relato dos enviados especiais da Rádio Pública, Fernando Eurico e Nuno Matos, no estádio de Houston. O árbitro português João Pinheiro estreia-se esta quinta-feira no Mundial, vai dirigir o Suíça, Bósnia-Herzegovina. Numa entrevista também à Rádio Pública, admite cumprir um sonho em momento ímpar na carreira.
17: O momento mais alto da minha carreira, é um sonho, a luta é tanta, claramente estou na melhor fase da minha carreira, não é?
13: Tudo isto após uma temporada que não foi fácil e em que teve de lidar com muitas críticas.
17: Eu não sou muito de ver as críticas. Eu evito muito ao máximo ver. Não é que não me chegue, não é quase impossível não chegar, mas eu não sou daquelas pessoas que tenho muita curiosidade em ver. Evito ver tanto é quando é positivo como é negativo, porque se tiver sempre esta linha, não tenho a tendência de ver as coisas.
18: Focar-se mais.
17: Exatamente, foco mais no trabalho. Nós temos os jogos analisados por técnicos de arbitragem, por observadores. Eu faço a minha análise também e não tenho muita necessidade disso e tento fazer esta linha. Que é, bem, quando é positivo não vejo, quando é negativo não vejo.
13: João Pinheiro, entrevistado pelo enviado especial da Rádio Pública, Nuno Matos, a dois dias da estreia do árbitro português no Campeonato do Mundo. De 50 mil para 7 milhões e meio, e a contar, estou a falar do número de seguidores na rede Instagram de Vozinha, guarda-redes de Cabo Verde. Ontem foi o melhor em campo no empate face à poderosa Espanha, na estreia dos Tubarões Azuis em Mundiais. Marco Soares, ex-internacional cabo-verdiano, explica na Rádio Pública porque é que Vozinha merece esta distinção.
19: É daquelas coisas que só o futebol também consegue dar, é um impacto mediático muito grande, mas ele já está completamente consciente que não se pode embarcar muito naquilo que se passa extra, porque ainda há trabalho a fazer e ele tem que se manter focado, e é claro que isso é uma distração muito grande para ele. As pessoas hoje em dia vivem muito das redes sociais e estão está viral, está por todo o lado. Imagino para ele como é que está, mas ele está-se a tentar abstrair um pouco de tudo, mesmo sabendo do impacto, que é um impacto brutal. Uma pessoa de um momento para o outro tem mais de 6 milhões de seguidores, é uma coisa surreal.
13: Foi durante 10 anos capitão da seleção de Cabo Verde, Marco Soares, entrevistado por José Carlos Lopes. Agora há que ter ambição, do ponto de vista de Cabo Verde, para chegar à segunda fase.
19: É um grupo muito difícil, um grupo que tinha uma Espanha, que felizmente já foi ultrapassado com um bom resultado, e agora vai ter um Uruguai, uma equipa muito forte, uma equipa muito vertical, e uma Arábia Saudita também com aspirações grandes de passar à próxima fase. Mas Cabo Verde deu boas indicações no primeiro jogo e ganhou uma confiança brutal para aquilo que vem pela frente, e Cabo Verde vai lutar, independentemente do resultado que fosse ontem. Eu acho que Cabo Verde ia lutar por uma passagem à próxima fase.
13: Marcos Soares, antigo capitão dos Tubarões Azuis. Por cá, o Benfica chumbou a venda da participação de 16,38% no capital da SAD detida pelo empresário José António dos Santos, conhecido como o Rei dos Frangos, a um fundo norte-americano. No futsal, hoje há jogo 2 da final da Liga, Sporting e Benfica, medem forças no pavilhão João Rocha às 21h15. A final da Liga de Futsal Masculino decide-se à melhor de 5. Portugueses Luís Frade do Barcelona, Martim Costa, Francisco Costa e Salvador Salvador do Sporting foram hoje nomeados para os prémios de excelência da Federação Europeia de Handball, que distingue os melhores em cada posição. Os vencedores vão ser conhecidos em 23 e 24 de julho. Termino com o ténis. Francisco Cabral e Lucas Miedler perderam esta tarde em pares nos oitavos de final do torneio de Halle, na Alemanha, frente à dupla Dumbia-Pohlmanns, pelos parciais de 6-2 e 6-4.
2: David Carvalho, nesta edição do Jornal de Desporto, simultâneo com a RTP Antena 1 Açores, RTP África e RTP Mundo. 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
1: As histórias do avô Cantigas. Contar-vos uma história onde entra um ovo e uma galinha. E eu pergunto, quem é que apareceu primeiro? O ovo ou a galinha? Pois é precisamente na capoeira que começa a cantiguinha, que vai direita a este mistério entre o ovo e a galinha. Não é fácil resolvê-lo com certeza. É uma coisa maluca da nossa mãe natureza. Sai o ovo, sai o ovo. Sai o ovo da galinha, e quando sai, sai completo, com gema, clara e casquinha. Mas se ele o choca bem chocado, já é sabido do povo que a ordem fica trocada e é ela quem sai do ovo. Sendo assim, quem responde à pergunta minha? Quem é mais velho, quem é? É o ovo ou a galinha? Eu cá também não sei muito bem.

minuto e alguns segundos para ouvirmos o sinal horário das 19 horas. Aí teremos a atualização de notícias em cadeia com a Antena 1 para ouvirmos aqui na Rádio Regional Arauca.

0: horas, neste momento, no continente e na Madeira, 6 nos Açores. Voltamos à atualidade com a Susana Barros. Susana, quais são os principais títulos a esta hora?
1: André Ventura diz que terminou sem acordo a reunião com Luís Montenegro sobre a nova legislação laboral, mas as equipas técnicas, afirma o líder do Chega, vão continuar a trabalhar. O Presidente da República pede inovação e escala às empresas para pagarem salários mais altos, isto numa altura em que a coordenadora da Rede Europeia Antipobreza em Portugal alerta as pessoas estão a viver pior, o aumento dos preços está a causar mais dificuldades a quem vive no limite.
0: Esta hora estão 19 graus no Porto, 21 em Ponta Delgada e também no Funchal, 23 em Coimbra, 26 em Lisboa e Faro. 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
1: Uma hora e meia de reunião em São Bento acabou sem acordo. Foi o segundo encontro entre Luís Montenegro e André Ventura para tentar um entendimento sobre as alterações às leis do trabalho. A discussão está marcada para a próxima quinta-feira no Parlamento, mas nesta altura não há luz verde ainda do Chega que garanta a aprovação da proposta do Governo. Teresa Borges.
2: Tudo na mesma, não há acordo, mas as negociações vão continuar. É a mensagem que André Ventura veio deixar aos jornalistas no final dessa hora e meia de reunião com o Primeiro-Ministro. Mais uma reunião a ter o pacote laboral em cima da mesa. O líder do Chega a insistir naquela que é a mensagem que tem deixado nas últimas semanas. Tem vindo a insistir que esta é uma reforma laboral má, mas também sem se comprometer com o sentido de voto. Hoje manteve essa ideia, mas revelou também que o partido e o governo vão continuar a trabalhar nas próximas horas.
3: No fim desta reunião ficou claro que esse consenso ainda não existe e não foi possível chegar ainda a esse entendimento. Durante as próximas horas, estou confiante também que ao longo do próximo dia, da próxima quarta-feira, que é amanhã, continuaremos a estabelecer um contacto preciso, técnico, em relação às questões que aqui se levantaram, mas também um diálogo político a ver se se chega ou não a algum entendimento nestas matérias que para nós são decisivas até ao momento em que estamos. Esse acordo ainda não foi possível.
2: André Ventura, que indicou também que uma eventual viabilização da proposta de lei do Governo sobre as alterações à legislação laboral estará também dependente de haver um princípio de entendimento. Ontem, o líder do Chega insistiu também que nesta reforma laboral, como disse, que era má e que, como estava, não podia ter a aprovação por parte do partido, mas acrescentou uma outra exigência ao Governo, um compromisso escrito sobre a descida na idade da reforma, ou seja, a Ventura quer calendarizar a redução da idade da reforma que tem sido, de resto, defendida pelo partido para os 75 anos ou para os 40 anos de descontos. Parece ser, para já, a principal exigência do Chega. Dizia ontem que este é um elemento decisivo, mas sempre também sem falar numa condição para votar contra o pacote laboral. Hoje voltou, então, a deixar essa ideia de que não há, para já, um acordo com o Governo, mas que as negociações vão continuar. Portanto, vai continuar o trabalho para tentar perceber se há a caminho para um entendimento para a votação da proposta do Governo, que será votada no final da semana no Parlamento.
1: Anúncio feito por André Ventura no final de uma reunião de hora e meia em São Bento com o Primeiro-Ministro. Para já, ainda não há acordo sobre as alterações às leis do trabalho. Na altura em que estavam reunidos Primeiro-Ministro e Presidente do Chega, o líder do PS, José Luís Carneiro, falava aos jornalistas. O secretário-geral do PS afirmou telegraficamente que o partido não foi convidado pelo Governo para nenhuma reunião.
4: Para tratar das questões laborais, não houve qualquer convite, nem para tratar da PSU. Muito obrigado. Até já.
1: Declarações do líder do PS a afirmar que o Primeiro-Ministro tem estado apenas a encontrar-se com o Chega sobre a reforma laboral e não com o Partido Socialista. José Luís Carneiro está, nesta altura, reunido com economistas e antigos ministros do PS, como Mário Centeno, Pedro Siza Vieira, também para elaborar um documento com a proposta económica do PS para o país. Em Itália, António José Seguro pede mais inovação e escala às empresas para pagarem melhores salários. O Presidente da República reuniu-se esta tarde em Veneza com associações empresariais no âmbito da Cotec. É a primeira vez que Seguro participa nas reuniões desta associação, que junta Portugal, Espanha e Itália. Depois do encontro, o Presidente visitou a exposição de Alexandre Estrela, que participa na Bienal de Veneza, acompanhado pela repórter Madalena Salema.
5: Chegou ao pavilhão de Portugal em Veneza de Vaporeto, o tradicional barco-táxi, para ver a exposição do artista Alexandre Estrela.
6: Mas quando há um sismo, irrompe um som bastante violento nesta sala, que faz com que cada criatura tenha um comportamento transversal, que é para. É um comportamento de medo que nós também, claro, nós também precisamos.
5: À saída, um encontro.
7: Chegámos há bocadinho e fui ver agora a nossa presença aqui no canal. Excelente, aconselho, cheguei aqui prestíssimo. E vamos estar cá muitos dias?
8: Não, vamos embora hoje. Para Florença.
7: Vamos a Florença, muito bem. Então vamos lá tirar essa fotografia. Ok. Então, continuação de duas férias, está bem? Boa viagem à Florença. Obrigado.
5: Gostou da exposição, Sr. Presidente?
7: Sim, bastante. Muito interessante e com um tema muito atual. Fala de biodiversidade e que fala de como elementos que têm a sua vida própria, quando sentem a ameaça, têm o mesmo padrão. E, portanto, compete-nos a todos evitar que essas ameaças sejam muito frequentes, sobretudo aquelas que vêm da natureza.
5: É a estreia de António José Seguro nas reuniões da Cotec.
7: Exatamente.
9: Está expectante com isso também?
7: Sim, estou expectante e também com as reuniões que teremos com o Presidente Mattarella e com o Rei de Espanha. Já os conheço, já nos conhecemos, mas será muito importante para aprofundar a cooperação.
5: Em Veneza, Portugal, Espanha e Itália debatem um processo tecnológico tão revolucionário como a internet. A inteligência artificial não é futuro, é já presente. E Portugal não quer ficar para trás.
1: Tema que vai estar em discussão nestas reuniões da Cotec com a participação de António José Seguro. O alerta é da coordenadora da Rede Europeia Antipobreza em Portugal. As pessoas estão a viver pior e a crise na habitação, bem como o aumento dos preços, podem piorar ainda a situação. No país, cerca de 2 milhões de pessoas estão em risco de pobreza e a tendência de descida deste número pode estar ameaçada, afirma Maria José Vicente.
10: As pessoas estão a viver em piores condições de vida, porque o aumento verificou-se a vários níveis, ao nível da alimentação, ao nível da habitação, e temos pessoas que todos os meses têm de fazer escolhas. Ou escolhem pagar a renda, ou escolhem comprar a medicação, ou em então, a alimentação. Mesmo o salário mínimo não tem acompanhado o aumento deste custo de vida. E não falamos só das pessoas em situação de pobreza, falamos também em pessoas que neste momento não estão, mas em que em qualquer momento da sua vida podem ficar abaixo do limiar da pobreza. É, por exemplo, a questão das pessoas que, depois de deduzido os custos com a habitação, não estão numa situação de pobreza, mas retirando essas despesas, facilmente caem numa situação de pobreza.
1: A coordenadora da Rede Europeia Antipobreza em Portugal, Maria José Vicente, preocupada com o aumento dos sinais de exclusão no país, declarações à RTP Antena 1 num seminário no Porto esta tarde, que assinala os 35 anos da organização. Esta manhã voltou a haver falhas no acesso às prescrições eletrónicas de medicamentos. Os serviços partilhados do Ministério da Saúde afirmam que o apagão durou desta vez 18 minutos devido a uma intervenção que está a ser feita no sistema na sequência da falha de energia registada na última sexta-feira. Hoje, os utentes não conseguiram levantar medicamentos nas farmácias através das prescrições digitais. É o que explica a Antena 1, a Presidenta da Associação Nacional de Farmácias, Emma Paulino.
11: Foi ali durante um período que não excedeu os 20, 30 minutos, mas não conseguimos aceder à base de dados de prescrições e, portanto, fazer a dispensa eletrónica. Essencialmente, foi ali alguma instabilidade no sistema e muitas farmácias tiveram de fazer várias tentativas até conseguir, efetivamente, dispensar a prescrição. Não foi, no entanto, na dimensão que tivemos na passada sexta-feira. O sistema, quando está instável, acaba por afetar todo o sistema de uma forma uniforme. Ou seja, é durante esse mesmo período de tempo que não é possível prescrever, que não é possível consultar o portal das prescrições, nem é possível fazer a dispensa eletrónica e também não está essa essa informação disponível através da aplicação.
1: A Presidente da Associação Nacional de Farmácias, Emma Paulino, afirma que é preciso esperar até amanhã de manhã para confirmar se a instabilidade no sistema eletrónico do SNS persiste, já que é durante o período da manhã que há mais acesso às prescrições eletrónicas, tanto por parte dos utentes como dos farmacêuticos e dos médicos. A GNR confirma o encerramento de 9 casas que funcionavam como lares ilegais em Lousada, no distrito do Porto. 7 pessoas foram detidas, 6 mulheres e um homem, explicou à RTP Antena 1 o capitão Mendes dos Santos, do Comando Territorial do Porto.
12: Demos ao encerramento das residências que laboravam de uma forma ilegal com idosos em Lousada. No âmbito de uma investigação por maus-tratos a idosos, fruto de inúmeras queixas que já tínhamos recebido, iniciamos uma investigação e foi possível entender que não possuíam qualquer tipo de licenciamento para acolher estes idosos. Na concretização da investigação, foram detidos 6 mulheres com idades entre os 25 e os 65 anos e ainda um homem com 60 anos.
1: Os 11 idosos que se encontravam nestas casas ilegais foram agora colocados noutros alojamentos.
12: Estas residências acolhiam 11 idosos, 9 mulheres e 2 homens que tinham entre os 78 e os 95 anos de idade, e eles eram acolhidos, mas fruto de não reunirem condições de salubridade e higiene, nós intervimos. Foram encaminhados para locais de acolhimento identificados pela Segurança Social.
1: Os detidos vão ser presentes a tribunal amanhã à tarde. O presidente da Associação de Apoio Domiciliário, Lares e Casas de Repouso de Idosos alerta para o aumento de lares clandestinos. Luís Fonseca mostra-se preocupado, mas admite que a falta de casas para acolher idosos leva as pessoas a escolherem opções ilegais.
13: É com grande preocupação, a Associação de Lares de Serviço de Apoio Domiciliário e Casas de Repouso vê com muita preocupação os lares clandestinos. Estas casas tendem a multiplicar-se cada vez mais, exatamente pela falta de opção das famílias. As famílias não têm capacidade para pagar lares, não existem vagas em lares, o apoio domiciliário também se mostra insuficiente. Pronto, e as famílias infelizmente têm que recorrer à alternativa. A alternativa que existe são as casas clandestinas e infelizmente é o que existe. Na minha opinião, eu penso que as instituições ilegais ascendem a um número superior às instituições legais.
1: Esta tarde em Lousada, no distrito do Porto, foram encerradas 9 casas ilegais. Está escolhido o local, a Supertaça que marca o arranque da nova temporada e que vai colocar frente a frente Futebol Clube do Porto e Torriense vai decorrer no estádio Cidade de Coimbra. A data é essa, ainda não está fechada, mas deverá ser nos dias 31 de julho ou 1 ou 2 de agosto.
0: Termina assim o programa da tarde de hoje. Susana Barros, até amanhã.
1: Até amanhã, cara.
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0: É de Menezes, é de Menezes.
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Hora para ouvirmos Bruno Marrone.

0: Está no final da primeira hora do programa aqui em Brasília. Vamos ao sinal horário, vamos aos comerciais. Eu volto já para a segunda hora.
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0: As notícias.
2: Armas, a segunda tentativa para um acordo entre o Chega e o Governo sobre o pacote laboral terminou sem qualquer entendimento. Para já, o líder do PS diz-se fora do processo, garante que não recebeu nenhum convite para falar com o Governo sobre esta matéria. O Primeiro-Ministro vai responder amanhã perante os deputados no debate quinzenal que acontece precisamente na véspera de ser discutida a proposta do Governo de revisão do Código de Trabalho que ainda não tem aprovação garantida.
3: A esta hora estão 19 graus no Porto, 21 em Ponta Delgada e também no Funchal, 23 em Coimbra, 26 em Lisboa e Faro. 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
2: Acabou por não dar em nada. O Chega e o Governo tentaram esta tarde chegar mais uma vez a um acordo sobre a proposta do Executivo para a reforma laboral, mas a conversa entre André Ventura e Luís Montenegro terminou sem acordo à vista. No entanto, tudo indica que a conversa ainda não está de todo acabada. O encontro Ventura-Montenegro, seguido pela repórter Teresa Borges.
4: Ao fim de hora e meia de reunião em São Bento, tudo na mesma.
5: No fim desta reunião ficou claro que esse consenso ainda não existe e não foi possível chegar ainda a esse entendimento. Continuaremos a estabelecer um contacto preciso, técnico, em relação às questões que aqui se levantaram, mas também um diálogo político a ver se se chega ou não a algum entendimento nestas matérias que para nós são decisivas até ao momento em que estamos. Esse acordo ainda não foi possível.
4: Não há acordo para já, mas Chega e Governo vão continuar a trabalhar. Assegura André Ventura uma eventual luz verde à proposta do Governo. Vai depender da existência de um princípio de entendimento.
5: Até se chegar ao momento do debate sobre este diploma, tem que haver princípios de entendimento. É assim que se faz, as pessoas querem saber isto com transparência.
4: Ainda assim, garante o líder do Chega, há pontos onde esse entendimento parece mais fácil. Ventura volta a insistir na reposição dos 25 dias de férias e no fim das subvenções vitalícias, exigências que acrescentou numa fase mais avançada da discussão sobre a reforma laboral e onde vê caminho para andar.
5: Estamos a falar aqui de reposição dos férias que foram retiradas às pessoas em cortes que aconteceram e que agora, se já passaram tantos anos, faz sentido que seja reposta. Portanto, aqui há abertura, não houve consenso ainda. Há abertura, nós estamos a insistir nesse ponto. Em relação às subvenções vitalícias, finalmente, o PSD parece ter aceito que temos que acabar com esta imoralidade.
4: Mas assume no que toca à diminuição da idade da reforma, elemento decisivo, dizia ontem o líder do Chega, a questão é mais complexa.
5: Continuo a entender que temos que conseguir levar a idade da reforma para os 40 anos de descontos, ou 65 anos de idade. O Primeiro-Ministro tem uma visão, enfim, pode-se dizer diferente. Não chegámos ainda a consenso sobre isso.
4: Sem acordo a poucos dias de o Parlamento discutir e votar a proposta de lei do Governo de alteração à legislação laboral, mas com o líder do Chega a manter a porta aberta e, uma vez mais, a não se comprometer com o sentido de voto.
2: O Chega e o Governo sem acordo à vista, o PS ainda não teve nenhum convite para falar sobre o assunto com o Governo, à hora que estavam precisamente reunidos o Primeiro-Ministro e o Presidente do Chega sobre a reforma laboral. O líder socialista, José Luís Carneiro, falava aos jornalistas. O secretário-geral do PS afirmou que o partido não foi convidado pelo Governo para nenhuma conversa.
6: Para tratar das questões laborais, não houve qualquer convite, nem para tratar da PSU. Muito obrigado. Até já.
2: José Luís Carneiro está a esta hora reunido com várias personalidades, como Mário Centeno ou Pedro Siza Vieira, para elaborar um documento com a proposta económica do PS para o país. O objetivo, explica o líder socialista, é apresentar uma visão alternativa à do governo de Luís Montenegro.
6: O nosso calendário é construirmos uma proposta que seja sólida e que seja alternativa, credível à política económica do governo. Há uma coisa que eu quero repetir. Nós não devemos ter pressa. Nós devemos dar passos muito sólidos. Para quê? Para evitar fazer aquilo que fez este governo, que foi prometer soluções milagrosas, que punha a economia nacional a crescer a 3,5%, porque nós crescíamos pouco a 3%, e agora ficam satisfeitos quando estão a crescer 1,8%, 1,9%. Prometeram soluções milagrosas para a saúde, soluções milagrosas para a habitação. É isso que nós não devemos fazer.
2: Soluções para um futuro melhor é o mote para o encontro promovido esta tarde pelo PS com economistas para definir uma estratégia de crescimento para para o país. O caminho para melhores salários nas empresas portuguesas deve ser a inovação e ganhar mais escala. A receita deixada esta tarde em Veneza pelo Presidente da República, António José Seguro, participou pela primeira vez na Cimeira da Cotec, que junta empresas portuguesas, espanholas e italianas. O Presidente da República também não perdeu a oportunidade de visitar a exposição de um artista português que está na Bienal de Veneza, como relata a seguir a repórter Madalena Salema.
7: Chegou ao pavilhão de Portugal em Veneza de Vaporeto, o tradicional barco-táxi para ver a exposição do artista Alexandre Estrela.
8: Mas quando há um sismo, irrompe um som bastante violento nesta sala, que faz com que cada criatura tenha um comportamento transversal, que é para. É um comportamento de medo que nós também, claro, nós também precisamos.
7: À saída, um encontro.
9: Chegámos há bocadinho e fui ver agora a nossa presença aqui no canal. Excelente, aconselho, cheguei aqui, que é aqui prestíssimo. E vamos estar cá muitos dias?
10: Não, vamos embora hoje. Para Florença.
9: Ah, vão a Florença. Muito bem. Então vamos lá tirar essa fotografia. Exatamente. Ok. Então, continuação de boas férias, está bem? Boa viagem na Florença. Obrigado.
7: Gostou da exposição, Sr. Presidente?
9: Sim, bastante, bastante. Muito interessante e com um tema muito, muito atual. Fala de biodiversidade e que fala de como elementos que têm a sua vida própria, quando sentem a ameaça, têm o mesmo padrão. E, portanto, compete-nos a todos evitar que essas ameaças sejam muito frequentes, sobretudo aquelas que vêm da natureza.
7: É a estreia de António José Seguro nas reuniões da Cotec.
9: Exatamente.
11: Está expectante com isso também?
9: Sim, estou expectante e também com as reuniões que teremos com o Presidente Mattarella e com o Rei de Espanha. Já os conheço, já nos conhecemos, mas será muito importante para aprofundar a cooperação.
7: Em Veneza, Portugal, Espanha e Itália debatem um processo tecnológico tão revolucionário como a internet. A inteligência artificial não é futuro, é já presente. E Portugal não quer ficar para trás.
2: António José Seguro pela primeira vez na Cimeira da Cotec. Não durou muito, mas hoje houve nova falha no acesso às receitas eletrónicas de medicamentos. Já tinha havido falhas na sexta-feira. Hoje, durante cerca de 20 minutos, os utentes não conseguiram levantar medicamentos nas farmácias. Emma Paulino, a presidente da Associação Nacional de Farmácias, diz que vai ser preciso esperar para amanhã para perceber como funciona, afinal, o sistema.
12: Foi ali durante um período que não deu os 20, 30 minutos, mas não conseguimos aceder à base de dados de prescrições e, portanto, fazer a dispensa eletrónica. Essencialmente foi ali alguma instabilidade no sistema e muitas farmácias tinham de fazer várias tentativas, ou tiveram de fazer várias tentativas até conseguir efetivamente dispensar a prescrição. Não foi, no entanto, na dimensão que tivemos na passada sexta-feira. O sistema, quando está instável, acaba por afetar todo o sistema de uma forma uniforme. Ou seja, é durante esse mesmo período de tempo que não é possível prescrever, que não é possível consultar o portal das prescrições, nem é possível fazer a dispensa eletrónica e também não está essa informação disponível através da aplicação.
2: Então, as explicações dadas esta tarde pela Presidente da Associação Nacional de Farmácias. Entretanto, ficamos a saber que o Serviço Nacional de Saúde vai dispor de um novo centro de dados até ao final deste ano, que vai assegurar, a partir de Évora, uma redundância em tempo real com o data center que funciona atualmente no Porto. Já não está bom, mas pode ficar ainda pior. A coordenadora da Rede Europeia Antipobreza em Portugal sublinha que as pessoas estão a viver pior e que a crise na habitação e o aumento dos preços podem piorar a situação. Maria José Vicente fala de 2 milhões de pessoas em risco de pobreza e diz que este número corre o risco de não descer tão rapidamente.
13: As pessoas estão a viver em piores condições de vida porque o aumento verificou-se a vários níveis, ao nível da alimentação, ao nível da habitação, e temos pessoas que todos os meses têm de fazer escolhas. Ou escolhem pagar a renda, ou escolhem comprar a medicação, ou então a alimentação. Mesmo o salário mínimo não tem acompanhado o aumento deste custo de vida. E não falamos só das pessoas em situação de pobreza, falamos também em pessoas que neste momento não estão, mas em que em qualquer momento da sua vida podem ficar abaixo do limiar da pobreza. É, por exemplo, a questão das pessoas que, depois de deduzido os custos com a habitação, não estão numa situação de pobreza, mas retirando essas despesas, facilmente caem numa situação de pobreza.
2: Fica o alerta lançado esta tarde pela coordenadora da Rede Europeia Anti-Pobreza em Portugal. Sabemos que vai ser em Coimbra, mas ainda não sabemos em que dia é que vai ser a supertaça que vai colocar o surpreendente Torriense, que ganhou a Taça de Portugal, e o Porto, que ganhou a Primeira Liga. A data ainda não está fechada para esta partida, mas deve acontecer algures entre 31 de julho e 2 de agosto. No fecho, só olhar para o Mundial de Futebol, jogo que acontece nesta altura entre a França e o Senegal. Estamos neste momento com cerca de 10 minutos de jogo, as duas equipas continuam empatadas a zero.
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0: Ora, estamos de volta para o programa da segunda hora Aqui Brasil com Adelino Pinho. Vai até às 21 na Rádio Regional Arouca. A boa música ouve-se aqui. Para ouvirmos Paula Fernandes.

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1: 8 horas e 17. Ora, você gosta daqui do programa Aqui Brasil, os grandes sucessos musicais? Ora, um obrigado para si que vai na nossa companhia ouvindo os sucessos do Brasil. Ora, vamos ouvir sucessos populares. Brasil.

0: Roberto Carlos e amigos com os grandes sucessos.
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Aqui em Brasília, todos os dias, entre as 19 e as 21. Boa viagem. 20 horas e 28 minutos. Todo mundo gosta do programa Aqui em Brasília, todos os dias, entre as 19 e as 21. Mais um sucesso. Hora para ouvirmos Bruno e Marrone.

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1: Agora é para ouvirmos Kátia Soraya.

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Boa viagem. 8 horas e 39 minutos. Todo mundo gosta do programa Aqui em Brasília, todos os dias, entre as 19 e as 21. Mais um sucesso para ouvirmos Marília.

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1: A música ouve-se aqui. Para continuar, vamos ouvir Feras do Forró, ao vivo.

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Aqui em Brasília, todos os dias, entre as 19 e as 21. Boa viagem. Ora, faltam 10 minutos para o final de mais um programa Aqui Brasil. Todo mundo gosta do programa Aqui Brasil, todos os dias entre as 19 e as 21. Mais um sucesso. E vamos ouvir Adriana Lua.

0: está na hora de colocarmos ponto final em mais um programa aqui Brasil. Estarei de volta amanhã a partir das 19. Continuo na sintonia da Rádio Regional Arouca.
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Obrigado pelo carinho, obrigado. Muito obrigado. Eu estive recentemente em Cuba e trouxe uma guitarra pequenina, cubana, mas descobri um povo grande. E agora, o meu lado, ela toca. Isto é mais um samba, fugiu para o Brasil. O meu lado latino, refletido em canções alegres, agora, vou necessitar da vossa ajuda, da vossa energia, pode ser? Sim.

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Boa noite, na companhia da Rádio Regional de Arouca, 21:36.

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Sucessos musicais com a apresentação de Adelino Pinho entre as 21 e a meia-noite. 21:51. Vamos ouvir mais um sucesso musical. Boa noite. Para ouvirmos Susana, estou ainda sozinha.

falta um minuto para as 22 horas. Aí teremos a atualização de notícias para ouvirmos aqui na Rádio Regional de Arouca, em cadeia com a Antena 1.

0: Açores.
1: Não há acordo entre Chega e Governo sobre a reforma das leis laborais que o Parlamento discute dentro de dois dias. Hoje, mais um encontro entre Ventura e Montenegro. O PS vai dizendo que não houve qualquer contacto de Governo para se discutir o tema. O PCP fala em embuste do Chega e do Governo. É um novo esquema de burla informática através de mensagens do telemóvel em nome do Ministério da Saúde, que daqui a pouco esclarecemos.
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1: A dois dias da discussão no Parlamento e a três dias da votação final, André Ventura e Luís Montenegro voltaram a encontrar-se uma reunião sobre as reformas às leis do trabalho que o Governo propõe, mas ficou tudo na mesma entre Chega e Governo. AD, Teresa Borges.
2: Ao fim de hora e meia de reunião em São Bento, tudo na mesma.
3: No fim desta reunião ficou claro que esse consenso ainda não existe e não foi possível chegar ainda a esse entendimento. Continuaremos a estabelecer um contacto preciso, técnico, em relação às questões que aqui se levantaram, mas também um diálogo político, a ver se se chega ou não a algum entendimento nestas matérias que para nós são decisivas, até ao momento em que estamos. Esse acordo ainda não foi possível.
2: Não há acordo para já, mas Chega e Governo vão continuar a trabalhar. Assegura André Ventura, uma eventual luz verde à proposta do Governo vai depender da existência de um princípio de entendimento.
3: Até se chegar ao momento do debate sobre este diploma, tem que haver princípios de entendimento. É assim que se faz, as pessoas querem saber isto com transparência.
2: Ainda assim, garante o líder do Chega, há pontos onde esse entendimento parece mais fácil. Ventura volta a insistir na reposição dos 25 dias de férias e no fim das subvenções vitalícias, exigências que acrescentou numa fase mais avançada da discussão sobre a reforma laboral e onde vê caminho para andar.
3: Estamos a falar aqui de reposição das férias que foram retiradas às pessoas em cortes que aconteceram e que agora, se já passaram tantos anos, faz sentido que seja reposta. Portanto, aqui há abertura, não houve consenso ainda. Há abertura, nós estamos a insistir nesse ponto. Em relação às subvenções vitalícias, finalmente, o PSD parece ter aceito que temos que acabar com esta imoralidade.
2: Mas assume no que toca à diminuição da idade da reforma, elemento decisivo, dizia ontem o líder do Chega, a questão é mais complexa.
3: Continuo a entender que temos que conseguir levar a idade da reforma para os 40 anos de descontos, ou 65 anos de idade. O Primeiro-Ministro tem uma visão, enfim, pode-se dizer diferente. Não chegámos ainda a consenso sobre isso.
2: Sem acordo a poucos dias de o Parlamento discutir e votar a proposta de lei do Governo de alteração à legislação laboral, mas com o líder do Chega a manter a porta aberta e, uma vez mais, a não se comprometer com o sentido de voto.
1: E o líder do PS esclareceu esta tarde que não houve qualquer tentativa do Governo para discutir a reforma da lei laboral com os socialistas.
4: Para tratar das questões laborais, não houve qualquer convite nem para tratar da PSU. Muito obrigado. Até já.
1: Breve, José Luís Carneiro, esta tarde à entrada de um encontro com economistas numa faculdade em Carcavelos, encontro que entretanto já terminou. O PS quer elaborar um documento com uma proposta económica para o país. No grupo de convidados de José Luís Carneiro estava o antigo presidente do Banco de Portugal e ex-ministro das Finanças, Mário Centeno, também o antigo ministro socialista Pedro Siza Vieira. José Luís Carneiro quer elaborar e apresentar uma visão económica para o país alternativa à do atual governo.
4: O nosso calendário é construirmos uma proposta que seja sólida e que seja alternativa, credível à política económica do Governo. Há uma coisa que eu quero repetir. Nós não devemos ter pressa. Nós devemos dar passos muito sólidos. Para quê? Para evitar fazer aquilo que fez este Governo, que foi prometer soluções milagrosas, que punha a economia nacional a crescer a 3,5%, porque nós crescíamos pouco a 3%, e agora ficam satisfeitos quando estão a crescer 1,8%, 1,9%. Prometeram soluções milagrosas para a saúde, soluções milagrosas para a habitação. É isso que nós não devemos fazer.
1: Soluções para um futuro melhor foi o mote para este encontro. O PS quer também reunir com os parceiros sociais. Quanto a Paulo Raimundo, o secretário-geral do PCP, considera que André Ventura e Luís Montenegro estão a fazer uma encenação no tema da revisão das leis laborais.
5: O que é que o deputado André Ventura anunciou hoje que ia reivindicar junto do Governo? O que ele disse que ia reivindicar era o plafonamento da Segurança Social. O que vão exigir não é que as pensões mais altas baixem, é que aqueles que contribuem mais deixem de contribuir tanto para a Segurança Social para contribuírem para passos privados, para irem buscar o mesmo dinheiro ou mais daquilo que vão buscar hoje. Isso é um embuste. Se eu chegasse ao pé do Primeiro-Ministro e dissesse: Sr. Primeiro-Ministro, eu só aprovo o pacote laboral se o Sr. Primeiro-Ministro aprovar o plafonamento da Segurança Social, o que é que o Primeiro-Ministro faz? Fica a tremer ou dá-lhe dois abraços e abre uma garrafa de champanhe os dois? É este o embuste com o qual nós estamos confrontados. confrontados.
1: Paulo Raimundo, no encerramento das jornadas parlamentares do PCP na região centro. É na quinta-feira o debate sobre a reforma laboral do governo no Parlamento, com votação no dia seguinte. É um novo esquema de burla informática através de mensagens de telemóvel em nome do Ministério da Saúde. Neste esquema, envia-se uma mensagem com uma referência bancária e um valor de uma suposta dívida ao SNS com um curto prazo de pagamento. O portal da Caixa alerta os consumidores para a continuidade e a sofisticação deste tipo de fraudes informáticas que são cada vez mais numerosas. Os cidadãos devem desconfiar de mensagens com pedidos de pagamento urgentes, mesmo quando aparentam ser de identidades oficiais. Devem confirmar qualquer cobrança e nunca efetuar pagamentos sem certezas do que se trata e não partilhar dados pessoais ou bancários através de links ou contactos desconhecidos. Devem também denunciar as situações às autoridades. No encontro do G7 em Evian, França, o presidente da Ucrânia discutiu sanções à Rússia e apelou a um acordo o mais rápido possível para a paz na Ucrânia. Aos jornalistas, Zelensky listou os temas que estiveram no centro das várias conversações que teve durante o dia para se acabar com a guerra na Ucrânia.
6: Falamos sobre o campo de batalha, as negociações com a Rússia, as potenciais negociações com a Rússia. Falamos sobre ataques de médio e longo alcance, a situação em termos das perdas russas, da economia. Putin tem de pôr fim a esta guerra. Há uma unanimidade de todos os líderes da União Europeia de que a Rússia não está a vencer. Está a ter muitas baixas e tem de chegar a um acordo o mais depressa possível.
1: Nesta deslocação à França, Zelensky considera que há uma mudança de atitude entre os líderes do grupo dos países mais industrializados do mundo, que terão concordado que a Rússia está a atacar deliberadamente infraestruturas civis. Disse também o presidente da Ucrânia, neste encontro do G7, que o país vai manter os ataques com drones e mísseis de longo alcance contra alvos energéticos e militares russos e exigiu mais pressão política para levar o líder da Rússia, Vladimir Putin, a um acordo de paz. O presidente norte-americano também em Evian disse estar preparado para restabelecer sanções às exportações de petróleo russo no seguimento do acordo de paz preliminar com o Irão e a queda que se prevê no preço do crude. Foi depois do encontro com Zelensky, mas Donald Trump não avançou mais detalhes. Um dos pontos do memorando de entendimento entre Estados Unidos e Irão prevê um fundo de investimento privado de cerca de 258 mil milhões de euros para estimular a economia iraniana. Um fundo que só é válido depois de um acordo definitivo entre as duas partes e já há compromissos para mais de metade desse valor, João Coraceiro.
6: Os investimentos abrangem os setores da energia, logística, indústria transformadora e transportes e já se chegaram à frente para financiar o fundo, empresas com sede nos Estados Unidos, nos países árabes do Golfo, na Ásia, na América do Sul e em África, adianta a agência Reuters. São 5 regiões já com compromissos assumidos que ultrapassam os 150 mil milhões de dólares. O fundo, que deverá chamar-se Fundo de Reconstrução e Desenvolvimento, é inteiramente privado, tal como tinha adiantado o jornal Financial Times. Agora a Reuters, uma fonte iraniana, refere que em cima da mesa está a garantia de empréstimos, linhas de crédito ou financiamento direto para reconstruir estruturas afetadas pela guerra. Exemplo do complexo siderúrgico de Mobarakeh, na província de Isfahan, uma das maiores produtoras de aço do Irão, que é um setor-chave para a economia do país. De acordo com a agência de notícias, o fundo de 300 mil milhões de dólares é independente e totalmente à margem das negociações sobre o levantamento das sanções dos Estados Unidos e da libertação dos ativos do Irão congelados. Este fundo só entra em vigor quando Washington e Teherão alcançarem um acordo final.
1: E o memorando de entendimento deve ser assinado daqui a 3 dias. Vai estruturar o processo de negociações com o Irão ao longo dos próximos 2 meses, período que vai servir também para se definir o âmbito dos projetos que o fundo deve financiar. O presidente da Bielorrússia, um dos maiores aliados de Vladimir Putin, apela a um entendimento de longo prazo entre Ucrânia e Rússia. Alexander Lukashenko não aponta, no entanto, soluções concretas.
7: Какие конкретные шаги могут быть сделаны для компромисса? Que medidas específicas podem ser tomadas no sentido de um compromisso? Tenho uma opinião sobre isto, mas não quero falar sobre o assunto porque será decidido na mesa de negociações e não serei eu a decidir, mas sim as partes diretamente envolvidas neste conflito. Só sei uma coisa, hoje precisamos de recorrer a todas as medidas possíveis para chegar a um acordo pacífico através de compromissos a longo prazo.
1: Lukashenko deu uma entrevista à cadeia de televisão Al Arabiya, considera que é impossível uma vitória no campo de batalha para qualquer dos lados, assinala, no entanto, o avanço das tropas russas e também pediu desculpa a Volodymyr Zelensky por palavras que o possam ter ofendido, mas considera que o chefe de Estado ucraniano é jovem e inexperiente. No Mundial de Futebol, a seleção francesa acaba de vencer o Senegal por 3-1. Dois dos golos de França foram apontados por Mbappé. O futebolista estabeleceu assim um recorde, torna-se o maior marcador de sempre de França, com estes dois golos no Mundial, ultrapassou o recorde de Olivier Giroud. Jaimília Pereira de Almeida, a escritora, venceu a edição deste ano do Prémio Dom Dinis com a obra Livro da Doença, com a edição da Relógio d'Água. A Fundação da Casa de Mateus, que atribui o prémio, diz que a obra permite entrever a existência humana na relação problemática com a história e a contingência dos dias e refere-se a Jaimília Pereira de Almeida como uma das grandes vozes da prosa em língua portuguesa a partir de um mundo interior de particular densidade. A autora estreou-se na literatura há mais de uma década. Entre os escritores distinguidos com o prémio Dom Dinis contam-se, por exemplo, José Tolentino Mendonça, Maria Teresa Horta, Agostina Bessa Luís, Eduardo Lourenço e José Saramago. Este ano acrescenta-se o nome de Jaimília Pereira de Almeida.
8: Foram utilizadas as notícias aqui na Rádio Regional de Arouca, em cadeia com a Antena 1. Passam 12 minutos das 22 horas, terça-feira, 15 de junho, ano 2026. Na boa companhia, a boa música.
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8: Agora é para ouvirmos Susana até ao fim do mundo.

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Ora, em continuação, na sintonia da boa música, aqui na Rádio Regional de Arouca, vamos ouvir Armindo Pina com o tema Abraça-me.

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Boa noite, na companhia da Rádio Regional de Arouca, 22 horas e 34.

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1: Boa viagem, boa sintonia com a Rádio Regional de Arouca. Vamos ouvir conjunto Voz do Tâmega. Quem será ela?

Continuamos com sucessos musicais, programa de Adelino Pinho. Boa noite, na companhia da Rádio Regional de Arouca. 22 horas e 48 minutos.

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1: Várias horas reunido com um grupo de economistas, quer também reunir com os parceiros sociais. E no segundo encontro entre o líder do Chega e o primeiro-ministro para se falar nas alterações às leis laborais, diz André Ventura que não houve avanços, mas que haverá novo encontro. O Parlamento discute as propostas do Executivo na quinta-feira. Há um fundo de investimento privado de cerca de 258 mil milhões de euros para estimular a economia iraniana no memorando de entendimento entre Washington e Teherão.
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1: O líder do PS reuniu hoje com um grupo de economistas para elaborar um documento com uma proposta económica para o país. No grupo de convidados de José Luís Carneiro estavam o antigo presidente do Banco de Portugal e ex-ministro das Finanças, Mário Centeno, e também o antigo ministro socialista, Pedro Siza Vieira. José Luís Carneiro quer elaborar e apresentar uma visão económica para o país, alternativa à do atual governo, como disse aos jornalistas ao início e no deste encontro.
3: O nosso calendário é construirmos uma proposta que seja sólida e que seja alternativa, credível à política económica do governo. Há uma coisa que eu quero repetir: nós não devemos ter pressa. Nós devemos dar passos muito sólidos. Para quê? Para evitar fazer aquilo que fez este governo, que foi prometer soluções milagrosas, que punha a economia nacional a crescer a 3,5%, porque nós crescíamos pouco a 3%, e agora ficam satisfeitos quando estão a crescer 1,8%, 1,9%. Prometeram soluções milagrosas para a saúde, soluções milagrosas para a habitação. É isso que nós não devemos fazer.
1: Soluções para um futuro melhor foi o mote para o encontro de hoje entre a cúpula do PS e economistas. Os socialistas querem definir uma estratégia de crescimento para o país, também querem encontrar-se com os parceiros sociais. A dois dias da discussão no Parlamento da reforma do governo para as leis laborais, houve novo encontro entre o primeiro-ministro e o líder do Chega e ficou tudo na mesma. Teresa Borges.
4: Ao fim de hora e meia de reunião em São Bento, tudo na mesma.
5: No fim desta reunião ficou claro que esse consenso ainda não existe e não foi possível chegar ainda a esse entendimento. Continuaremos a estabelecer um contacto preciso, técnico, em relação às questões que aqui se levantaram, mas também um diálogo político a ver se se chega ou não a algum entendimento nestas matérias que para nós são decisivas até ao momento em que estamos. Esse acordo ainda não foi possível.
4: Não há acordo para já, mas Chega e Governo vão continuar a trabalhar. Assegura André Ventura, uma eventual luz verde à proposta do Governo vai depender da existência de um princípio de entendimento.
5: Até se chegar ao momento do debate sobre este diploma, tem que haver princípios de entendimento. É assim que se faz, as pessoas querem saber isto com transparência.
4: Ainda assim, garante o líder do Chega, há pontos onde esse entendimento parece mais fácil. Ventura volta a insistir na reposição dos 25 dias de férias e no fim das subvenções vitalícias, exigências que acrescentou numa fase mais avançada da discussão sobre a reforma laboral e onde vê caminho para andar.
5: Estamos a falar aqui de reposição das férias que foram retiradas às pessoas em cortes que aconteceram e que agora, se já passaram tantos anos, faz sentido que seja reposta. Portanto, aqui há abertura, não houve consenso ainda. Há abertura, nós estamos a insistir nesse ponto. Em relação às subvenções vitalícias, finalmente, o PSD parece ter aceito que temos que acabar com esta imoralidade.
4: Mas assume no que toca à diminuição da idade da reforma, elemento decisivo, dizia ontem o líder do Chega, a questão é mais complexa.
5: Continuo a entender que temos que conseguir levar a idade da reforma para os 40 anos de descontos, ou 65 anos de idade. O primeiro-ministro tem uma visão, enfim, pode-se dizer diferente. Não chegámos ainda a consenso sobre isso.
4: Sem acordo a poucos dias de o Parlamento discutir e votar a proposta de lei do Governo de alteração à legislação laboral, mas com o líder do Chega a manter a porta aberta e, uma vez mais, a não se comprometer com o sentido de voto.
1: É na quinta-feira o debate sobre a reforma laboral do Governo no Parlamento, com votação no dia seguinte. Paulo Raimundo, o secretário-geral do PCP, considera que André Ventura e Luís Montenegro estão a fazer uma encenação sobre a questão da reforma das leis laborais.
6: O que é que o deputado André Ventura anunciou hoje que ia reivindicar junto do Governo. O que ele disse que ia reivindicar era o plafonamento da Segurança Social. O que vou exigir não é que as pensões mais altas baixem, é que aqueles que contribuem mais deixem de contribuir tanto para a Segurança Social para contribuírem para passos privados para irem buscar o mesmo dinheiro ou mais daquilo que vão buscar hoje. Isto é um embuste. Se eu chegasse ao pé do Primeiro-Ministro e dissesse: Senhor Primeiro-Ministro, eu só aprovo o pacote laboral se o Senhor Primeiro-Ministro aprovar o plafonamento da Segurança Social, o que é que o Primeiro-Ministro faz? Fica a tremer ou dá-lhe dois abraços e abre uma garrafa de champanhe os dois? É esta o embuste com o qual nós estamos confrontados.
1: Paulo Raimundo, no encerramento das jornadas parlamentares do PCP na região centro. O Presidente da República pede mais inovação e escala às empresas para pagarem melhores salários. António José Seguro está em Veneza, onde durante a tarde se reuniu com associações empresariais no âmbito da Cotec, uma estreia para o Presidente no encontro desta associação que junta Portugal, Espanha e Itália. Depois do encontro, António José Seguro visitou a exposição de Alexandre Estrela na Bienal de Veneza, a reportagem de Madalena Salema.
7: Chegou ao pavilhão de Portugal em Veneza de Vaporeto, o tradicional barco-táxi, para ver a exposição do artista Alexandre Estrela.
8: Mas quando há um sismo, irrompe um som bastante violento nesta sala, que faz com que cada criatura tenha um comportamento transversal, que é para, que é um comportamento de medo que nós também precisamos.
7: À saída, um encontro.
9: Chegámos há bocadinho e fui ver agora a nossa presença aqui no canal. Excelente, aconselho-vos, que é aqui pertíssimo. E vamos ficar muitos dias?
10: Não, vamos embora hoje. Para Florença.
9: Ah, vão a Florença. Muito bem. Então vamos lá tirar essa fotografia. Ok. Então, continuação de boas férias, está bem? Boa viagem amanhã na Florença. Obrigado.
7: Gostou da exposição, Sr. Presidente?
9: Sim, bastante. Muito interessante e com um tema muito, muito atual. Fala de biodiversidade e que fala de como elementos que têm a sua vida própria, quando sentem a ameaça, têm o mesmo padrão. E, portanto, compete-nos a todos evitar que essas ameaças sejam muito frequentes, sobretudo aquelas que vêm da natureza.
7: É a estreia de António José Seguro nas reuniões da Cotec.
9: Exatamente.
7: Está expectante com isso também?
9: Sim, estou expectante e também com as reuniões que teremos com o Presidente Mattarella e com o Rei de Espanha. Já os conheço, já nos conhecemos, mas será muito importante para aprofundar a cooperação.
7: Em Veneza, Portugal, Espanha e Itália debatem um processo tecnológico tão revolucionário como a internet. A inteligência artificial não é futuro, é já presente. E Portugal não quer ficar para trás.
1: Enviada da Antena 1 a este encontro da Cotec em Veneza, é a estreia do Presidente da República neste encontro anual. O governo moçambicano avançou hoje que a África do Sul prometeu prestar assistência humanitária e apoiar com transporte os moçambicanos que decidirem regressar ao país na sequência de ataques xenófobos no país vizinho. Em comunicado, o Gabinete de Informação de Moçambique refere que a Comissão Intersetorial do Governo, que esteve na África do Sul, concluiu hoje a missão e alcançou consensos. As reuniões com as autoridades sul-africanas resultaram também na proposta de realização de um encontro entre os ministros responsáveis pela área migratória dos dois países, bem como o aprofundamento da cooperação em matéria de recrutamento laboral regular e transporte de bens dos cidadãos afetados. Ainda na África do Sul, a delegação moçambicana manteve encontro com a Organização Internacional para as Migrações, onde recebeu garantias de apoio em situações de maior vulnerabilidade, com prioridade para mulheres, recém-nascidos e crianças. Manifestantes anti-imigração sul-africanos deram até 30 de junho para todos os estrangeiros abandonarem o país. O governo da África do Sul anunciou nos últimos dias restrições às políticas migratórias. As tensões xenófobas são um problema recorrente na África do Sul. Há várias comunidades de imigrantes que já foram repatriadas pelos próprios países. É o caso de Moçambique e também da Nigéria. Os incidentes mais graves dos últimos tempos ocorreram no final de 2019, com 18 estrangeiros mortos, de acordo com dados da organização Human Rights Watch. Há cerca de 300 mil cidadãos moçambicanos residentes na África do Sul. A presidência de Moçambique indicou em comunicado que milhares já regressaram ao país perante a violência xenófoba que existe naquele país vizinho. O Irão promete uma resposta severa aos ataques de Israel no sul do Líbano. Em comunicado, o Comando Militar Conjunto do Irão afirma que Tel Aviv já violou o cessar-fogo naquele país por mais de 80 vezes, desde que se anunciou o memorando de entendimento entre Washington e Teherão. O acordo prevê o fim das hostilidades no Líbano, mas Israel insiste que não vai abdicar das posições no sul do país. Na resposta, Teherão fala em retaliação dura se Tel Aviv não cessar os ataques. E um dos pontos do memorando de entendimento entre Estados Unidos e Irão prevê um fundo de investimento privado de cerca de 258 mil milhões de euros para estimular a economia iraniana. Um fundo que só é válido depois de um acordo definitivo entre as duas partes e já há compromissos para mais de metade desse valor. João Coraceiro.
10: Os investimentos abrangem os setores da energia, logística, indústria transformadora e transportes e já se chegaram à frente para financiar o fundo, empresas com sede nos Estados Unidos, nos países árabes do Golfo, na Ásia, na América do Sul e em África, adianta a agência Reuters. São 5 regiões já com compromissos assumidos que ultrapassam os 150 mil milhões de dólares. O fundo, que deverá chamar-se Fundo de Reconstrução e Desenvolvimento, é inteiramente privado, tal como tinha atentado o jornal Financial Times. Agora a Reuters, uma fonte iraniana, refere que em cima da mesa está a garantia de empréstimos, linhas de crédito ou financiamento direto para reconstruir estruturas afetadas pela guerra. Exemplo do complexo siderúrgico de Mobarakeh, na província de Isfahan, uma das maiores produtoras de aço do Irão, que é um setor-chave para a economia do país. De acordo com a agência de notícias, o fundo de 300 mil milhões de dólares é independente e totalmente à margem das negociações sobre o levantamento das sanções dos Estados Unidos e da libertação dos ativos do Irão congelados. Este fundo só entra em vigor quando Washington e Teherão alcançarem um acordo final.
1: Sobre a assinatura desse memorando na sexta-feira, o Ministério dos Negócios Estrangeiros suíço informa que ainda não é possível fornecer detalhes sobre o formato da cerimónia que vai decorrer no complexo hoteleiro de Burgenstock, na Suíça, o mesmo local que acolheu uma conferência internacional de alto nível sobre a paz na Ucrânia há 2 anos, onde participou o presidente Zelensky.
11: Foram atualizadas as notícias aqui no FM da Rádio Regional de Arouca, em cadeia com a Antena 1. Voltamos aqui para a programação musical aqui com o Adelino Pinho. 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

0: Rodrigues, não há beijinhos como os teus.
1: Mas não há beijinhos como os teus. Por Hernani Rodrigues. E a participação de Nelo Silva.
2: Tem um beijo na tua.
0: Sim, é que é correto.

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1: 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Meia-noite e 13 minutos.

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